0: Foreigner, I Want to Know What Love Is, música que é a cara dos anos 80 e que estourou nas paradas em 1984, para a gente recordar aqui na Noite Educativa. Continue ligado com a gente, porque o intervalo é rapidinho e eu já volto. Partiu Plano B.
1: Olá, eu sou Vanessa Brolo e trago para você mais uma inspiração do blog Partiu Plano B. E hoje um exemplo de como uma necessidade sua pode se tornar uma opção de negócio. É a história de duas bailarinas. Indignadas com colãs que sobem, meia que aperta a barriga e até etiqueta difícil de tirar, professora e aluna de balé partiram para a pesquisa de modelagem, patentearam suas criações e começaram o próprio negócio. As sócias Maria Espanholo e Juliana Kej tocavam suas carreiras quando foram surpreendidas pela demanda por um produto que elas desenvolveram para si próprias. Determinadas a acabar com o desconforto que sentiam usando algumas peças, elas se uniram a um time de costureiras experientes e criaram a primeira coleção de roupas adequadas para aulas de balé adulto. O diferencial, segundo as empresárias, é que são roupas de balé que não apertam, servem em diferentes tipos de corpo, com elasticidade bilateral e maior qualidade e durabilidade. As bailarinas empresárias contam que se surpreenderam com o número de pedidos que tiveram para as roupas, que inicialmente seriam para uso pessoal, e assim criaram um site de vendas online e a marca só cresceu. Claro que ela tem dicas para você ouvinte que quer empreender em qualquer área. Primeiro, se o que você procura não existe para comprar, outras pessoas podem estar precisando e vão inevitavelmente comprar da sua empresa. Outra dica, é um clichê, mas fazer o que se ama nos permite nos esforçar mais, no entanto, de forma mais leve. E finalmente, ter um sócio ou uma sócia que tenha sonhos semelhantes aos seus e habilidades que te complementem. É muito possível que teu melhor amigo tenha habilidades muito parecidas com as suas, o que pode não agregar muito ao seu negócio. Assim como é possível que o seu sócio seja uma pessoa diferente de você, o que torna o dia a dia de uma empresa muito mais fluido, hein? Para mais dicas e muita inspiração, entra no blog partiuplanob.com.br. Até a próxima! 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
4: O Tribunal Regional Eleitoral do Paraná lançou um manual de redação e estilo em linguagem simples para auxiliar na produção de minutas e decisões na produção de textos judiciais e administrativos. O material tem como objetivo simplificar a linguagem de documentos e educar, conscientizar e capacitar magistrados e servidores de acordo com os eixos 1 e 3 do Pacto Nacional do Judiciário.

0: Música bonita da banda Keen, fechando a sequência Somewhere Only We Know, foi essa que você ouviu. Continue sintonizado, no próximo bloco tem música da banda Placa Luminosa. Eu volto já.
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0: Essa é a sua noite educativa e eu sou Marilena Chociais, sua companhia de todas as noites aqui na 97.1 FM. Por aqui é só música de qualidade para começar bem a sua semana. Trazendo para você agora esse som de Placa Luminosa, mais uma vez.

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0: E quem fechou a minha participação nesta noite de segunda-feira foi a banda Skank, Resposta. Eu fico por aqui, mas a programação da Educativa continua, hein? Quem está chegando é a Ellen Andrade com o Paraná Sessions. A gente se encontra amanhã. Uma boa noite e até lá!
1: Olá, eu sou o Diego Tirri e agora começa mais um Minuto de Educação, o boletim diário sobre a educação pública no Paraná. O governo do estado investiu cerca de 2 bilhões de reais na infraestrutura da rede estadual de ensino nos últimos 7 anos. No período, foram firmados 1.201 contratos de reformas escolares, totalizando quase 745 milhões de reais. Também foram executados 70 contratos de ampliação, com aporte de cerca de 100 milhões de reais, além da construção de 45 novas escolas e um planetário, que juntos somam outros 630 milhões. Ao todo, somando reformas, ampliações e novas unidades, foram 1.316 obras realizadas ou contratadas, consolidando uma das maiores ações de modernização da infraestrutura escolar do Paraná. E este foi o Minuto de Educação de hoje. Você também pode nos acompanhar nas redes sociais. O endereço é educação.pr.
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5: Boa noite para você que está aqui na Educativa, sua rádio, seu estilo. Eu sou Ellen Andrade e chego com aquele momento especial das nossas noites de segunda, que é o nosso Paraná Sessions, uma hora com o que há de melhor na música autoral feita aqui, ó, no nosso estado, destacando as pérolas, né, os talentos da nossa terra. E a gente começa com essa banda que realmente tem um legado incrível e que nós precisamos sempre estar destacando. Vamos começar com o som de Blindagem, Cheiro de Mato.

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0: Paraná Session segue e nós ouvimos Tuyo trazendo toda essa modernidade e esse som cheio de personalidade aqui na programação da Educativa, sua rádio, seu estilo.
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0: E se é som de qualidade e é som autoral do Paraná, nós vamos ouvir ela, Karine Branca, que leva a delicadeza do MPB numa interpretação bem suave. E ela, que é curitibana, está marcando presença no Paraná Sessions cantando Flor Oculta.

0: Tito Looper com Tempero, trazendo essa vibe gostosa para o nosso Paraná Sessions dessa noite de segunda-feira.
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3: Você já ouviu falar em dados abertos? Eles são informações públicas divulgadas em formatos acessíveis, que qualquer pessoa pode consultar, baixar, analisar para gerar conhecimento. Eles ajudam a entender como o governo investe recursos, como os programas avançam e como os indicadores evoluem ao longo do tempo. Com isso, pesquisadores, jornalistas, estudantes, empreendedores e cidadãos têm condições de criar análises, aplicativos, reportagens e soluções inovadoras usando informações oficiais do governo. Os dados abertos são uma ferramenta poderosa de transparência e a Celepar atua na disponibilização e organização dessas informações para que toda a população possa acessá-las. Ao apoiar plataformas e iniciativas de dados abertos, a Celepar reforça o compromisso do Estado com a transparência e com o controle social. É informação pública, acessível e democrática. O Tec em Pauta de hoje fica por aqui. Até a próxima.
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6: O Tribunal Regional Eleitoral do Paraná lançou um manual de redação e estilo em linguagem simples para auxiliar na produção de minutas e decisões na produção de textos judiciais e administrativos. 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Todo o conteúdo sobre o tema está na página Linguagem Cidadã.

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1: Paraná Sessions segue com os talentos da nossa terra e essa banda é curitibana e é uma das bandas que ajudam a contar a história da cena musical paranaense. Com um som bem envolvente que mistura reggae e rock, vamos curtir o som da Senhor Banana com Encontrar.

0: O Maniche cantou Eu Acredito em Você no nosso Paraná Sessions, banda curitibana, que traz aí essa influência do rock alternativo e, é claro, não poderia faltar nesse momento especial de curtirmos o som da nossa terra.
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0: E a hora de ouvirmos eles. Namastê vem trazendo esse som que mistura um indie, um pop com os elementos de música alternativa. Vamos ouvir Namastê com o Menino desta Nação.

0: Os irmãos Carrilho conquistaram a cena musical paranaense com esse som autêntico e fecham em grande estilo o nosso Paraná Session de hoje com Maldito Fim. Toda noite de segunda, nós temos esse encontro marcado aqui em 97.1 com uma hora com o que há de melhor no som do nosso estado. Te espero na próxima segunda, hein? Às 10 da noite em 97.1. Mas é claro, eu, Ellen Andrade, estou de volta amanhã logo cedinho e te encontro às 8 da manhã para nós vivermos a Manhã Educativa. Até lá!
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3: Veja esta frase: venham crianças, sua mãe chegou. Fica evidenciado que as crianças são irmãs e que a mãe delas chegou. Os pronomes seu e sua podem significar dele, deles, dela e delas, e também de você e de vocês. O pronome lhe pode significar a ele, a ela, a você. O pronome lhes pode significar a eles, a elas, a vocês. Por exemplo, os alunos não tiveram aula. Sua professora está doente. Ou seja, a professora deles está doente. E ainda, as meninas levaram-lhe flores. Levaram flores para ela. O que se observa atualmente é que as pessoas estão esquecendo o uso correto desses pronomes.
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4: Olá, eu sou o Diego Tirri e agora começa mais um Minuto de Educação, o boletim diário sobre a educação pública no Paraná. A partir de 2027, estudantes da rede estadual vão ter uma nova oportunidade de ingresso na Universidade Federal do Paraná. A UFPR vai passar a integrar o programa Prova Paraná Universidade, iniciativa do governo do estado que garante a reserva de vagas de ensino superior para alunos de escolas públicas. Para viabilizar a iniciativa, foi assinado um termo de cooperação entre a universidade e as secretarias da Educação e da Ciência, Tecnologia e Ensino Superior. A cooperação garante a reserva de ao menos 10% das vagas de todos os cursos superiores da UFPR para o Aprova Paraná Universidade. E este foi o Minuto da Educação de hoje. Você também pode nos acompanhar nas redes sociais. O endereço é EducaçãoPR.
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5: Bom dia, um novo dia raiou aqui na Educativa 97.1 FM e nada melhor do que música para começar o dia. Eu sou o Tobias de Santana, espero que esteja tudo bem com você e seguiremos juntos até às 7 da manhã navegando nesse mar seguro das belas canções da madrugada. E vamos receber agora, em dose dupla de competência, Toquinho e Vinícius, interpretando Onde Anda Você?

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0: Esse foi Vinícius Cantuária, Clichê do Clichê.
1: Olá, eu sou o Diego Tirri e agora começa mais um Minuto de Educação, o boletim diário sobre a educação pública no Paraná. A Secretaria da Educação adquiriu 120 kits de educação inclusiva para as 90 salas de recursos multifuncionais que atendem estudantes com deficiência visual. Com um investimento total de cerca de R$200 mil, os kits vão beneficiar diretamente 1.331 estudantes com baixa visão ou cegueira. Composto por 124 itens, o kit multiplano é um aparelho didático que surgiu para atender estudantes com deficiência visual com a proposta de adaptar o ensino de matemática, tornando concreto e táteis seus conceitos mais abstratos. Ao utilizar peças de plástico que podem ser combinadas de diferentes formas, são capazes de abordar mais de 120 temas. E este foi o Minuto da Educação de hoje. Você também pode nos acompanhar nas redes sociais. O endereço é educação.pr.
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0: Vamos curtir agora Roberta Sá, Fogo de Palha.

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0: clássico da música brasileira Trocando em Miúdos, com Francis Heim. 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
0: Agora é a vez de Céu com Malemolência.

0: Sempre bom ouvir essa banda, grande banda, que fez uma história impressionante na música brasileira, a banda Legião Urbana, com Tempo Perdido.
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2: Minuto Eleitoral.
3: O Tribunal Regional Eleitoral do Paraná lançou um manual de redação e estilo em linguagem simples para auxiliar na produção de minutas e decisões na produção de textos judiciais e administrativos. O material tem como objetivo simplificar a linguagem de documentos e educar, conscientizar e capacitar magistrados e servidores de acordo com os eixos 1 e 3 do Pacto Nacional do Judiciário pela Linguagem Simples. O TRE Paraná adotou essa política pela Portaria 448 de 2022. Todo o conteúdo sobre o tema está na página Linguagem Cidadã.
0: Vamos relembrar um dos sucessos mais importantes e também um dos primeiros sucessos de Luiz Melodia, Juventude Transviada.

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0: Você ligado na Educativa 97.1 FM, muito bem sintonizado, curtiu Sintonia com o Moraes Moreira.
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2: Você já ouviu falar em dados abertos? Eles são informações públicas divulgadas em formatos acessíveis, que qualquer pessoa pode consultar, baixar, analisar para gerar conhecimento. Eles ajudam a entender como o governo investe recursos, como os programas avançam e como os indicadores evoluem ao longo do tempo. Com isso, pesquisadores, jornalistas, estudantes, empreendedores e cidadãos têm condições de criar análises, aplicativos, reportagens e soluções inovadoras usando informações oficiais do governo. Os dados abertos são uma ferramenta poderosa de transparência e a Celepar atua na disponibilização e organização dessas informações para que toda a população possa acessá-las. Ao apoiar plataformas e iniciativas de dados abertos, a Celepar reforça o compromisso do Estado com a transparência e com o controle social. É informação pública, acessível e democrática. O Tec em Pauta de hoje fica por aqui. Até a próxima!
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4: O podcast do Ame-se desta semana traz um tema de extrema importância. Vamos falar sobre a nova lei do vicaricídio. O crime é uma forma de ferir emocionalmente uma mulher, atingindo quem ela ama e faz parte da violência doméstica. Na maior parte das vezes, é cometido por ex-parceiros. E além do sofrimento psicológico que almeja causar na ex-companheira, ele busca também responsabilizar a vítima pelo crime cometido. A violência vicária foi tipificada, deixando a punição mais rigorosa, com penas entre 20 e 40 anos de prisão. Venha assistir ao episódio Vicaricídio, a violência que atinge quem mais amamos, já disponível pelo canal do YouTube Ame-se_PR.
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0: Madrugada Educativa, música boa na madrugada. Eu sou o Tobias de Santana e agora vamos curtir a banda Heróis da Resistência, O Que Eu Sempre Quis.

0: matamos saudade de Benito de Paula, além de tudo.
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0: Vamos agora abrir espaço para um grande cantor que deixou muita saudade, o nosso grande Gonzaguinha, interpretando essa belíssima canção Espere por mim, Morena.

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0: Sempre bom ouvir esse gigante da música, Taiguara, interpretando Hoje.
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0: Agora quem chega é Martinho da Vila, interpretando o seu sucesso Ex-Amor.

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0: Você ouviu Eduardo Dussek com Cabelos Negros.
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2: Olá, eu sou o Diego Tirri e agora começa mais um Minuto de Educação, o boletim diário sobre a educação pública no Paraná. A partir de 2027, estudantes da rede estadual vão ter uma nova oportunidade de ingresso na Universidade Federal do Paraná. A UFPR vai passar a integrar o programa Prova Paraná Universidade, iniciativa do governo do estado que garante a reserva de vagas de ensino superior para alunos de escolas públicas. Para viabilizar a iniciativa, foi assinado um termo de cooperação entre a universidade e as secretarias da Educação e da Ciência, Tecnologia e Ensino Superior. A cooperação garante a reserva de ao menos 10% das vagas de todos os cursos superiores da UFPR para o Aprova Paraná Universidade. E este foi o Minuto da Educação de hoje. Você também pode nos acompanhar nas redes sociais. O endereço é educação.pr.

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2: Próximo do centro do mapa de Minas Gerais está o município de Paraupeba. Lá, no distrito de Cedro, hoje Caetanópolis, nasceu a caçulinha de 7 irmãos e filha de operário, Clara Francisca Gonçalves Pinheiro, que ficaria famosa como Clara Nunes.
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2: Com 18 anos, a então tecelã venceu, em Belo Horizonte, a fase Minas Gerais do concurso A Voz de Ouro ABC. Daí para frente, a mineira guerreira, tendo Elisete Cardoso como espelho, a mesma Elisete que em anos apontaria Clara como a sua sucessora, partiu para colecionar gravações e sucessos, o que não seria uma tarefa tão fácil, sobretudo para uma mulher negra e de religião de matriz africana.
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2: Curiosamente, um país que no passado gerou mulheres como Carmen Miranda, Elisete Cardoso, Linda e Dircinha Batista, Marlene, Emilinha Borba, Dolores Duran e Maísa, nunca viu nenhuma delas alcançar a glória de ser uma grande vendedora de discos. Clara Nunes, a mística mineira guerreira, foi a primeira a romper a barreira dos 100 mil discos vendidos em 1972. Podia melhorar? Podia, e melhorou. Já no ano seguinte, no show que virou disco, O Poeta, a Moça e o Violão, o poeta era Vinícius de Moraes, violão era com o mestre Toquinho e a moça, Clara Nunes. A guerreira fez temporada em Lisboa e cantou o Brasil em outros países. Participou de um musical, lançou em 1974 o disco Alvorecer, que vendeu mais de 300 mil cópias. Recorde para uma cantora. Após esse ano, os discos de Clara Nunes já saíam de fábrica com o mínimo de 200 mil cópias vendidas.
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2: Clara Nunes teve um teatro no Rio de Janeiro, na Gávea, com o seu nome, Teatro Clara Nunes. Foi dona também de uma voz, beleza e charme raros, além de muitos sucessos como Conto de Areia, Menino Deus, O Mar Serenou, Canto das Três Raças, Feira de Mangaio, Morena de Angola, Viola de Penedo, Portela na Avenida, Nação, Ijexá. Nem tudo foi claro para Clara. Perdeu os pais muito cedo e 3 filhos durante a gravidez. Ainda assim, por sua lente, só enxergava luz. E falando do poder da música, afirmou que as coisas mais fortes que existem na Terra são música e amor. Sua carreira subia como um foguete, vertiginosamente, a cada ano, até que repentinamente Clara Nunes sumiu da Terra. Virou uma super estrela com brilho e um pulsar no ritmo bem brasileiro. Eu sou Tobias de Santana. Que tal? Vamos ouvir Feira de Mangaio com Clara Nunes.

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0: bela dupla gaúcha Cleiton e Cledir interpretou Paixão.
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0: Agora é a vez de Tunai. Sobrou pra mim.

0: Esse foi o mestre Ivan Lins, Antes que Seja Tarde.
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0: Vamos ouvir Jorge Maltner com Maracatu Atômico.

0: Essa foi Elba Ramalho. Ai, que saudade do cê.
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2: Observe estes tropeços da língua. Haviam muitas pessoas, em vez de havia muitas pessoas. Fazem 3 semanas, em vez de faz 3 semanas. Passou-me desapercebido, em vez de passou-me despercebido. Prefiro mais chá do que café, em vez de prefiro chá a café. Sabe como se chama esse erro tão comum na língua falada e escrita? Chama-se solecismo. A propósito, evite estes solecismos. Não lhe conheço, em vez de não o ou a conheço. A gente vamos embora, em vez de a gente vai embora. Nós demos tudo de si, em vez de nós demos tudo de nós. Tu escrevestes a carta, em vez de tu escreveste a carta. Aluga-se casas, em vez de alugam-se casas. Vendas a prazo, com crase, em vez de vendas a prazo, sem crase. Pretendemos agora prosseguirmos em nossa luta, em vez de pretendemos agora prosseguir em nossa luta.
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5: Tirar a vida de filhos, parentes ou pessoas próximas com o objetivo de gerar sofrimento a uma mulher agora é crime, graças à aprovação da lei do vicaricídio. A violência vicária faz parte da Lei Maria da Penha. Agora, o crime foi classificado como hediondo, com penas que vão de 20 a 40 anos de prisão. E no podcast do Ame-se dessa semana, nós vamos falar sobre o que mudou com a nova lei e qual a importância da iniciativa. 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
0: Madrugada Educativa, música boa na madrugada. Eu sou Tobias de Santana, seguindo com você até às 7h. Vamos curtir Gabriel Satter, Amor de Índio.

0: Você curtiu mais um grande mestre da música brasileira de uma família de gigantes. Curtimos Danilo Caymmi, O Bem e o Mal. 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
0: Madrugada Educativa abrindo espaço para o grande poeta Belchior interpretar Divina Comédia Humana.

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0: Essa música é quase um hino, quase uma prece. Flávio Venturini interpretando Sol de Primavera. Belíssima canção que você curtiu.
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3: O governo do estado implementou a primeira cabine modular de amamentação do Brasil em um terminal de transporte coletivo metropolitano. A iniciativa está em seu período experimental no Terminal Afonso Pena, em São José dos Pinhais. O projeto recebeu investimento de R$ 53 mil reais e inclui uma cabine reservada com ventilação adequada, superfícies de fácil higienização e mobiliário de apoio. O objetivo é criar um espaço adequado para a amamentação e cuidados com os filhos durante o deslocamento. Venha saber mais sobre essa iniciativa lendo a matéria completa pelo nosso portal amese.pr.gov.br. 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
0: Vamos agora juntos com Rita Benedito, Contra o Tempo.

0: oito feras juntas, MPB4 e Quarteto em Si, interpretando Falando de Amor.
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0: Agora quem chega é Hermes Aquino, Desencontro de Primavera.

0: Venho para a festa, sei que muitos têm na testa o Deus Sol como um sinal.
1: Um sinal.
0: Eu, como devoto, trago um cesto de alegrias de quintal.
1: De quintal.
0: Há também um cântaro

0: E estamos finalizando o nosso passeio pela madrugada com Gonzaguinha e a canção E Vamos à Luta. E com tanta música boa passou, foi rápido demais, mas é sempre uma honra ter a sua nobre companhia para curtir música de qualidade aqui na Educativa. Eu sou o Tobias de Santana, deixo você sempre em excelente companhia. Chegando aí, Eureka, e logo a seguir, não dá para perder, o Jornal Paraná Agora, primeira edição. Temos um encontro hoje à meia-noite para um novo passeio musical na madrugada aqui na Educativa. Um ótimo dia para você e um fraterno abraço. 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Comigo, Tobias de Santana, sempre aqui, na Educativa 97.1 FM.
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3: Olá, chegamos! Eureka no Rádio 97.1 FM, sempre tratando de questões ligadas ao ensino. Hoje, dia 19, quase acabando a penúltima semana.
4: Mês de maio também tá longo.
3: Nunca mais vai acabar.
5: É para vocês não falarem mais do mês de agosto.
3: É, nunca mais. Professor Marlos, geração de hoje.
6: Em sintonia, nós caminharemos hoje, deixe ver aqui pelos alfarrábios, para o... tem que pensar aqui. Daqui a pouquinho eu relembro o nome da escola, porque não está aqui na minha colinha hoje, mas daqui a pouquinho... Alfredo Parodi! Aí a memória veio. Alfredo Parodi. Fechando o setor Cajuru, porque a partir de amanhã e na sequência vou para o setor Portão.
5: Quantos colégios até agora?
6: Com o de hoje, Oswaldo, 76. Isso contando Curitiba. Não olhamos para os 10 que eu visitei em Ponta Grossa, Castro, Carambeí e Palmeira. Então, vamos para 80 e alguma coisa já.
5: Nossa. Perfeito. E lembrando, não chegamos ainda até o meio do ano.
6: Não chegamos.
5: Apesar dos protestos do professor Laércio.
6: Vamos bater sem
5: chegamos. Não chegamos até o
3: meio. Está uma beiradinha, olha, de 5
6: anos. Mas só homenageando o Laércio, na semana passada nós não falamos em temas, mas um tema que vai homenagear você, Laércio, que justamente nós estamos conversando, para a segunda etapa dos debatedores, um dos temas que nós queremos debater é a reforma agrária no Brasil.
3: Opa,
6: favoráveis e contrários. Ou seja, vamos ver o que a garotada pensa e como eles pesquisarão a reforma agrária, para entender também o posicionamento da garotada, que com certeza dirá assim, puxa, esse tema não é comum, eu terei que buscar informações para ter uma construção de argumentação boa.
4: Será muito bom. O Império Romano, Tibério e Caio Graco fizeram.
5: Tibério e Caio Graco.
6: Porque eles discutiram muito bem.
5: A lei da reforma agrária e a lei frumentária,
4: isso,
5: lembra?
4: Porque,
5: distribuição de grãos.
4: Mataram Tibério e Caio foi obrigado a se matar.
5: Né? É como eu costumo brincar com os alunos, né? Que um foi assassinado pelo Senado e o outro foi convidado ao suicídio.
6: Eles discutiram muito bem o voto no Brasil, obrigatório ou facultativo, foi excelente, e discutiram muito bem também a redução da maioridade penal. Agora nós vamos para a reforma agrária.
3: Não, é um tema que o Brasil precisa, porque o único país do planeta que tem condições de fazer reforma agrária é o Brasil. Tem condições, sim. Ponto. Quer acabar com sem terras? Faz reforma agrária. Aumentará a produtividade, principalmente porque serão pequenas famílias que vão...

0: pequenas propriedades que vão assumir isso, as pequenas propriedades produzem aquele alimento direto do dia a dia, o alface, o tomate, o arroz, o feijão, a batata, a cebola, e isso faz com que aconteça o quê? Caia a inflação. Eu não consigo entender porque os governantes não fazem isso, seja ele de direita, de esquerda, torto, reto, para cima ou para baixo, faz a reforma agrária. O Brasil tem espaço para isso, é o único país.
1: E Laércio, você como professor de geografia sabe, quem faz a alimentação das cidades brasileiras não é o grande agronegócio.
0: Não, não.
1: É a pequena e média propriedade.
0: Sim.
1: Que deveria aumentar justamente para que os produtos se tornassem, inclusive, mais baratos. Sim. Né? Tudo mais.
0: E a partir disso, é claro, reduziria muito a inflação em nosso país.
2: Detalhe, mudando um pouquinho o disco, a faixa para nós, para quem gosta de vinil, mas pensando no seguinte, ainda não temos a data do Exame Nacional do Ensino Médio. É quase inacreditável. Vamos ver se amanhã nós já poderemos aqui ruflar os tambores.
1: Você me assustou agora. Eu pensei que você estava achando que era a possibilidade da prova ser amanhã.
2: Não. Vamos amanhã ruflar os tambores e dizer a data do Enem, 1º e 8 de novembro. Nós estamos apostando nisso só desde o ano passado, né? Nossa aposta já é desde o ano passado, 1 e 8 de novembro.
0: Agora eu gostei, professor Marlos, professor Oswaldo, professor Toniolo, desse convênio que a partir de 27 há uma cota para alunos de escolas públicas do Paraná na Universidade Federal do Paraná.
2: Sim.
0: Era uma
2: política da Secretaria de Educação expandida, agora veio com as universidades estaduais e expandiu para a Federal do Paraná. É relevante, sim.
3: Sim,
2: é relevante,
3: verdade.
2: Sem dúvida nenhuma.
0: Como, porque eu reclamei aqui várias vezes por não ter geografia e história próprias do Paraná nessa universidade. Porque era um jeito de garantir a cota para isso, porque a não ser que outro estude e garanta isso. Então, já que vai ter, isso já ajuda muito. Eu estou aqui. Por que não? O Santa Catarina faz isso, Rio Grande faz isso, fazendo questões do seu vestibular. Então, nós fazemos.
2: Essa discussão começou ano passado e ela ampliou-se agora no início do ano e nós acompanhamos parte disso. Inclusive, quando teve aqui o professor Marco, que é o diretor do núcleo de concursos, e quando falamos com o reitor lá na sala do Conselho Universitário, o reitor Sunier também nos antecipou que isso aconteceria assim, dito e feito, agora começa. Da mesma forma que oficializou-se, o decreto saiu na semana passada, a incorporação da nota do Enem na composição da média IDEB. Então, ou seja, não há como os estados fugirem daqui para frente, nesta percepção, neste ano, no próximo ano, enfim, a composição da nota do IDEB será, de alguma forma, também fomentada pela nossa...
0: Será um critério.
2: Então,
0: não parabéns.
2: Só a aprovação, não só a assiduidade, mas necessariamente a composição da nota do Enem.
0: Parabéns aí, claro, à diretoria da universidade, à Secretaria de Educação, o governo do Paraná como um todo, que fez esse processo que, com certeza, valoriza o nosso aluno. Senhores, fechamos a conta?
2: Amanhã tem mais.
0: Grande abraço a todos, Eureka no Rádio.
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0: Bergerton, Grêmio.
1: Wesley, Grêmio, rapaz.
0: Alexandro, Flamengo. Leo Pereira,
1: Flamengo. Esse é o nome que era pra turma.
0: Bruno Guimarães, Newcastle.
2: Bruno.
0: Matheus Cunha.
1: É agora, agora. Segura o Rojão!
3: Jogadores que despontaram ou se destacaram em times do futebol paranaense são convocados para a seleção brasileira e vão para a Copa do Mundo 2026. Muito bom dia para você que está com a gente aqui na TV Paraná Turismo.
4: Bom dia, sejam todos bem-vindos ao Paraná Agora, primeira edição. A gente vai repercutir a convocação da seleção brasileira com Edson Tomás logo mais nesta edição.
3: E vamos conferir o que também é destaque nesta terça-feira.
4: As temperaturas caíram e devem seguir em baixa nesta semana. Você vê imagens ao vivo de Cascavel, na região oeste, por lá 9 graus.
3: E durante essa temporada gelada, pratos quentes fazem sucesso em restaurantes da capital e de todo o estado.
4: Hoje é o Dia Mundial da Doação de Leite Humano, data que reforça a importância desse gesto que salva vidas.
3: Isso e muito mais no Paraná Agora, primeira edição que já está no ar.

0: Olá, um bom dia para você. Tudo bem por aí? Seja muito bem-vindo, seja muito bem-vinda. A terça-feira amanheceu um tanto gelado, não é mesmo? Pelo menos aqui em Curitiba. E aí na sua cidade, hein? Como é que está? Se quiser, envie uma mensagem para a gente contando como estão os termômetros por aí. Tá frio? Tô esperando aqui sua mensagem, combinado? Mas vamos primeiramente à previsão do tempo. Olha só, não vai chover. E uma massa de ar frio deixa o tempo mais seco e as temperaturas mais baixas. Vamos conferir mais detalhes em nosso mapa que se abre aqui e a gente vai conferir a partir de agora, então, o nosso cenário aqui no Paraná. Vamos começar pela região norte do estado. Londrina terá um dia de sol, uma terça-feira ensolarada. Os termômetros marcando por lá temperatura mínima de 12, máxima de 22 graus. Em Maringá, né, ao lado, também um dia com sol, um tempo mais estável, temperatura mínima de 11, a máxima na casa dos 21 graus. Vamos para o nosso oeste aqui também, temos Cascavel, né? A gente abriu o jornal mostrando Cascavel. Um dia de sol por lá também. Olha a temperatura, né? A mínima começando mais baixinha, 8 graus, e a máxima não vai passar dos 18. Frio em Cascavel hoje, hein? Vamos pegar a nossa região de fronteira, Foz do Iguaçu, que também terá um dia de sol. Temperatura mínima de 10 graus, a máxima prevista é de 19 graus. Dia gelado, mais ensolarado no nosso oeste. Vamos pegar a região do centro-sul aqui, Guarapuava, começando o dia com temperatura mínima de 9, a máxima deve chegar aí aos 19 graus, também sol, um tempo mais firme por lá. E vamos aqui para a nossa região, então, região leste do estado, Campos Gerais, Ponta Grossa, um dia totalmente fechado, nublado, sol não deve aparecer nos Campos Gerais hoje, hein? Temperatura mínima de 13 graus e a máxima vai bater aí os 19 graus. A gente vê uma amplitude térmica bem pequenininha, né? Uma terça-feira gelada nos Campos Gerais. Aqui na capital, devemos ter aí sol encoberto, um dia parcialmente nublado, possibilidade de chuva ao longo do dia. Temperatura mínima de 11 graus. Foi assim que a gente começou hoje, né? Aquele ventinho gelado, friozinho para quem acordou bem cedo como a gente aqui. A máxima não deve passar dos 17. Então também hoje, olha, pouca amplitude térmica. Tá frio, tá gelado aqui na capital. Vamos descer, vamos para o litoral, Paranaguá. A gente pega um cenário parecido com a capital. O sol entre nuvens, possibilidade aí de chuva, uma certa instabilidade que a gente já não viu em outros locais do estado. Em Paranaguá, temperatura mínima começando um pouquinho mais alta, ó, 16 graus, e não vai passar dos 19. Aqui sim, quando a gente fala em pequenina, né, amplitude térmica aí, ou seja, a temperatura aí variando entre 16 e 19. Dia de frio no litoral também. E a gente vai sair aqui do nosso estúdio para você acompanhar então o amanhecer em algumas cidades do nosso estado. Você vê aí Foz do Iguaçu. Nesse momento, Foz tem apenas 10 graus, movimentação grande por lá, Avenida Tancredo Neves, ó, que é a continuação da BR-277 dentro de Foz. Dá para ver lá ao fundo, né, o trânsito já parado para conseguir atravessar, passar pela aduana brasileira ali. E a Ponte da Amizade, aquela grande movimentação, já o dia correndo por lá, é o turismo de compras ditando aí a terça-feira. Vamos sair do oeste e vamos descer a serra. Você está vendo agora aí na sua tela Pontal do Paraná, um dia bastante nublado também, nuvens pesadas por lá, 16 graus em Pontal. E vamos dar um pulinho em Santa Helena agora para ver como que está o município de Santa Helena. Também não é muito diferente, né? Ó, o tempo fechado, talvez as nuvens não estejam tão pesadas como no litoral, mas um dia nublado nesse momento. A cidade começando aí, ó, tímida, o pessoal ainda em casa, 13 graus em Santa Helena. Você vê aí, essa é a Praça Santos Dumont, do município de Santa Helena. E da Praça Santos Dumont, ali, ó, passando o motoqueiro, né? A gente volta aqui para a capital paranaense. Neste momento, um tempo mais aberto, como a gente falou, aqui em Curitiba, há a possibilidade do sol aparecer, né, entre nuvens. Então, nesse momento, já mais aberto o céu aqui na capital. 12 graus agora. São 7 horas, 8 minutos.
1: Bom dia para você que sintonizou agora a TV Paraná Turismo, na Rádio Educativa também e nos acompanha pelo YouTube. Daqui para frente, com a chegada dos dias mais frios, aumenta também a atenção com as doenças respiratórias. E a Secretaria de Saúde do Paraná reforça a necessidade de identificar corretamente os sintomas para busca do tratamento adequado. Nós vamos fazer contato com André Molina. Molina, antes de tudo, a gente sabe que a vacina, gripe, resfriado, fazem parte desse combo. Explica pra gente como é que vai ser esta medida aí da Secretaria. Bom dia, Molina.
2: Bom dia, Gustavo. Bom dia a todos que nos acompanham aqui no Paraná Agora, primeira edição. Pois é, o tempo frio aí está chegando, começam as doenças respiratórias e as pessoas ali ficam com um pouco de dificuldade saber o que é o que, né? Tem a Covid, tem o resfriado e tem a gripe. E a Secretaria de Estado da Educação emitiu aí um comunicado explicando o que é cada doença, quais são os sintomas para as pessoas saberem ali identificar. Né? Então tem o resfriado, que é causado por vírus, apresenta sintomas leves como coriza e dor de garganta. A gripe, que é uma infecção respiratória aguda mais intensa, o paciente tem febre alta súbita, mal-estar e dor no corpo. Já a Covid-19 apresenta sintomas que variam de leves a críticas. Os sinais mais comuns são a febre, a tosse, a fadiga, sendo a falta de ar um alerta imediato para a busca do atendimento médico. A rinite alérgica, que é uma doença crônica não transmissível, ela causa espirros e irritação na garganta após o contato com mofo ou poeira e não provoca febre. E para finalizar, a sinusite, que é uma inflamação em uma parte próxima ao nariz, pode ser aguda ou crônica, normalmente com dor de cabeça e dor na face. E o secretário de Saúde do Estado, o César Neves, ele dá algumas orientações.
3: A primeira grande dica é a vacinação. Entendemos que a imunização é uma forma efetiva de mitigarmos efeitos ou mesmo evitarmos várias infecções respiratórias. Vale a pena também lembrarmos da chamada etiqueta respiratória. Lavarmos sempre as mãos ou usarmos o álcool gel. Em caso de espirros ou tosse, protegermos com o antebraço ou mesmo usarmos lenços umedecidos, mantermos sempre os ambientes com aeração, ou seja, com entrada e circulação de ar. E, em caso de sintomas efetivos, tosse, coriza, febre elevada ou mesmo calafrios, procurar uma unidade de saúde para que, quanto antes o problema seja diagnosticado e tratado, eu estarei mitigando efeitos mais graves.
2: Essa foi a orientação, então, do secretário de Saúde Estadual, César Neves, né? Aí orientações importantes para as pessoas se precaverem desses sintomas das doenças respiratórias nesta época do frio. E sempre lembrando que é bom manter a carteira de vacinação atualizada, e cuidar também da higienização. Então é com você, Gustavo, aí no estúdio da nossa TV Paraná Turismo.
1: É isso mesmo, Molina. Vacina e informação continuam sendo os melhores aliados. Obrigado, Molina, pela informação.
0: Mas toda temporada de frio tem também, é claro, os seus sabores. E com as temperaturas mais baixas, tem prato que volta com tudo nessa época do ano. Aqui em Curitiba, sopas e caldos conquistam espaço. Delícia, né? Garantindo espaço aí nos restaurantes.
4: É só o frio chegar que o consumo de sopa dispara. O Cleverson é proprietário de uma pizzaria em Curitiba. Mas no frio, os caldos é que ganham espaço.
5: Inauguramos a pizzaria em 2011. Em 2012, no inverno, nosso inverno de Curitiba, a gente achou uma oportunidade de trazer um buffet de sopa e começamos a implementar. E nos primeiros 3, 4 anos era uma novidade, mas foi mais uma adaptação. E nos últimos 10 anos nós já somos tradicionais em Curitiba no buffet de sopa durante o inverno. Temos um ambiente aconchegante, temos lareira e fica muito propício nessa temperatura que nós temos em Curitiba.
4: Para encontrar os melhores sabores de sopas, a cozinha vai atrás dos melhores produtos. Para isso, sempre vale uma boa pesquisa.
6: Nós tivemos essa semana uma sopa de pinhão, então isso, né, atrai as pessoas porque elas querem provar algo diferente para elas. Também assim, a sopa de quireira, a gente, né, tem algo atrativo porque é uma coisa caseira, mas também que atrai um pouquinho aquela coisa, sabe, ali da roça, aquele gostinho de coisas caseiras.
5: Nós usamos só produtos frescos, não usamos nada congelado, é feita a sopa diariamente. Vem do nosso CEAS aqui de Curitiba e também nós temos um parceiro de Colombo aí que traz para nós também alguns ingredientes que é fresco, uma empresa aí bem conceituada que já nos atende há mais de 10 anos.
4: Os clientes aprovam o cardápio que combina com o frio que dá as caras na capital paranaense nessa época do ano.
7: Eu amo sopa, viu? Essas sopas, essas canjas que eles fazem aqui, tudo é muito gostoso, nossa, aquece. Né? Agora, nesse friozinho, aquece. Ao invés de fazer na minha casa, eu venho buscar aqui.
1: Seguimos acompanhando o Paraná em tempo real. A gente vê imagens agora de Londrina, 17 graus na região norte do Paraná. Tempo ameno, com nuvens nesse instante. No oeste do estado, norte do estado.
0: Norte do estado, Londrina. Né? Tá fechado por lá, mas tem previsão de sol, hein? A gente já mostrou aqui, né, inclusive, né, Gustavo?
1: Verdade.
0: Hein, vem cá. Tô aqui, ó, com meu WhatsApp na mão, aguardando um alô seu. Já mandou alguma vez uma mensagem pra gente? Você pode mandar uma mensagem, uma foto sua. A gente perguntou aí, tá frio? Como é que estão os termômetros? Manda pra gente, que é muito legal a gente ter essa interação. Saber que você tá aí. Afinal, Paraná Agora, primeira edição, é feito bem cedinho pra você. Nosso telefone 4133317551 é o WhatsApp da TV Paraná Turismo. Se você preferir, ó, tá aí embaixo aqui na tela o número do WhatsApp e também o QR Code, que você pode abrir, então, a câmera do seu celular, apontar para o QR Code e já cair com a nossa produção. A gente tem mensagem chegando por aqui. Vamos lá, é a Maura Cristina aqui de Curitiba. Bom dia, Paraná! Frio, chuva, excelente dia para reabilitar vidas. Todos os dias, né, Maura? A gente tem que ressignificar, reabilitar. E tem foto, inclusive, uma foto muito simbólica do que ela falou. Ela mandou uma foto de um bem-te-vi que estava na janela. Olha que coisa mais linda esse bem-te-vi, gente. Obrigada, Maura, pela foto. Obrigada pela sua informação. Tô aguardando a sua mensagem também aqui. Tá combinado? São 7h16. Olha só, hoje, duas ações voltadas à saúde serão realizadas no Aeroporto Internacional Afonso Pena, em São José dos Pinhais. Nós vamos para lá fazer contato com o repórter Vini Carrasco, que está no terminal aqui na região metropolitana de Curitiba. Bom dia, Vini.
8: Oi, Patrícia, bom dia a você, bom dia a todos. Olha só, essas ações são importantes, né? Uma delas tem relação à vacinação, então espera ampliar a cobertura vacinal, né? Com relação ao sarampo, à febre amarela e para o pessoal que circula por aqui colocar a carteirinha de vacinação em dia. Quem vai dar mais detalhes para a gente, né, sobre essa iniciativa é a Tatiele Barreto, coordenadora do Aeroporto Internacional Afonso Pena. Vou convidá-la para participar aqui conosco. Como vai funcionar essa ação? Bom dia.
9: Bom dia. Teremos as vacinas contra a febre amarela, sarampo, gripe. Vai acontecer até às 16h30 ao longo do dia de hoje para os trabalhadores, né, aqui da comunidade aeroportuária e também para todos os passageiros que circulam por aqui. Temos aí uma estimativa hoje de mais de 20 mil pessoas no nosso terminal.
8: Essa ação é importante, né, para o pessoal que circula, que às vezes não está imunizado, né? Então é um momento de ampliar esse público e essa cobertura vacinal.
9: Exatamente. O objetivo é reforçar, né, a importância da vacinação para todo o público que está circulando pelo aeroporto, para a gente poder prevenir as doenças, né, que estão circulando aí, principalmente por conta da Copa do Mundo. Né? Existe uma preocupação muito grande com relação ao sarampo, já que o estado do Paraná não tem quadros de sarampo desde 2020.
8: É uma iniciativa aí que tem parceria com a Secretaria de Estado da Saúde.
9: Exato. A Secretaria de Estado da Saúde, a Prefeitura Municipal de São José dos Pinhais e a Anvisa estão nos apoiando nessa ação.
8: Nós temos uma outra ação, né, que também é voltada à área da saúde, mas aí que ajuda o pessoal a conhecer algumas situações que envolvem emergências. Conta pra gente como é essa outra ação. Aliás, antes disso, eu preciso reforçar, né? Outros aeroportos também vão participar dessa ação de vacinação, né?
9: Exato. Hoje a gente vai ter ação em Londrina também. Amanhã no aeroporto de Foz do Iguaçu, que são os aeroportos administrados pela Motiva.
8: Tá certo. E olha só, como eu mencionei anteriormente, teremos uma outra ação mais voltada aí para que as pessoas prestem atenção aos cuidados em situações de emergência. Conta pra gente.
9: Sim, nós estamos com o apoio e uma parceria com a Faculdade Pequeno Príncipe para trazer informações sobre engasgo, sangramentos e também cuidados de aferição de pressão, medição de glicemia. Essa ação é aberta para toda a população.
8: Tá certo, muito obrigado pelas informações. Eu vou circular aqui, viu, Patrícia? Eu vou mostrar para o pessoal. Olha só, está tudo montado aqui. A gente tem, né? Alguns objetos aqui voltados a essas situações de risco. Você tem aqui informações, ó, como identificar e agir em um engasgo. Você tem aqui os bonecos, vou chamar assim de boneco, quem vai explicar pra gente, né, como funciona é o Maicon. Eu vou deixar até um pouco mais aberto aqui pra gente conseguir mostrar. O Maicon Ferreira, que é estudante de enfermagem da Faculdade Pequeno Príncipe. Então explica pra gente o que vocês vão demonstrar aqui para o público que passa aqui no aeroporto Afonso Pena. Conta pra gente, bom dia.
10: Bom dia, tudo bem? Hoje está com uma ação aqui de educação em saúde. A gente escolheu dois temas importantes, que é corriqueiro no cotidiano da pessoa, né? A gente escolheu engasgo e sangramento, que está logo atrás. Aqui a gente vai demonstrar como fazer um desengasgo em lactantes, que são bebês, em crianças e em adultos também. E aqui o público pode aprender hoje com a gente, porque são situações que pode acontecer com você agora, pode acontecer com você daqui a pouco, então são ações que você consegue replicar ela e também aplicar ela no seu dia a dia. E o que vai fazer uma demonstração aqui pra gente, como seria um desengasgo em adulto.
8: Vou mostrar aqui, gente, olha só.
11: J, pressionou lá.
8: É uma manobra que salva vidas, né?
10: É, exatamente. Pensando nisso mesmo, porque é uma ação simples. Se você pensar que a pessoa está na praça de alimentação, igual no aeroporto, acaba se engasgando. Se tiver uma pessoa que já sabe fazer manobra, já pode ajudar ali e evitar qualquer coisa pior ali para frente, né? Aqui atrás também a gente tem a estação de sangramento, que é caso, né, alguém acabe se acidentando em casa ou aqui mesmo, acabe se cortando, saber como parar, estancar esse sangramento até a ajuda especializada, chegando aqui no local.
8: Tá certo, muito obrigado, viu, Maicon? Obrigado, gente, pelas demonstrações. É isso, ó, duas ações super importantes de saúde acontecendo aqui no Aeroporto Internacional Afonso Pena, né? O pessoal que passa por aqui aprende como fazer essas manobras, pode também atualizar a carteirinha de vacinação. Então, quem passar por aqui pode conferir essas ações que vão ser realizadas aqui ao longo deste dia, viu, Patrícia?
0: Muito bacana, viu, Vini? Obrigada aí pelas informações, um ótimo dia para você. Bacana, hein, gente? Aferição de pressão arterial, glicemia, como lidar com o engasgo, muito interessante. E, claro, a vacinação também, ainda mais, né, nesse local aí que tem uma movimentação muito grande de pessoas. São 7 horas e 22 minutos.
1: De hoje até sexta-feira, Perobal, município da região noroeste e sertaneja do norte do estado, recebe as atividades gratuitas de acesso à tecnologia da Carreta da Inovação. Em Perobal, a unidade itinerante estaciona na rua Guaçatonga, número 895, no estacionamento anexo à prefeitura da cidade. Já em Sertaneja, na avenida Nossa Senhora do Rocio, número 66, próximo à Praça Central. Nas duas cidades, o atendimento à população vai ser realizado das 9 da manhã ao meio-dia e das 2 da tarde até as 6 da tarde.
0: Vamos falar de saúde, porque hoje é o Dia Mundial da Doação de Leite Humano. Vamos fazer contato com o repórter Luan Azevedo. A data tem a finalidade de reforçar a importância desse gesto que salva vidas, Luan. Muito bom dia para você.
12: Bom dia, Paty, Gustavo e bom dia a todos. É um gesto que salva, sim, Paty, salva vidas. A rede estadual de bancos de leites humanos conta hoje com 34 unidades espalhadas pelo estado, sendo 15 bancos e 19 postos de coleta. Só neste ano, quase 19 mil bebês foram atendidos. Entre janeiro e março de 2026, mais de 6.700 litros de leite humano foram coletados de mais de 4 mil doadores, beneficiando quase 5 mil recém-nascidos. Os números mostram aumento em relação ao mesmo período do ano passado, mas ainda estão longe do ideal. Segundo a coordenação dos bancos de leite, os estoques no Paraná operam hoje com apenas 60% do volume necessário para atender toda a demanda das unidades hospitalares. Esse leite faz diferença principalmente para bebês prematuros internados em UTIs neonatais que muitas vezes não conseguem ser amamentados pelas próprias mães. O alerta também é mundial, um levantamento do Unicef aponta que mais de 77 milhões de recém-nascidos no mundo não recebem amamentação na primeira hora de vida. E a estimativa é que mais de 800 mil vidas poderiam ser salvas todos os dias com a amamentação logo após o nascimento. Aqui no Paraná, a doação é simples e segura. Os bancos de leite fornecem os materiais necessários, orientam as mães e ainda fazem a coleta domiciliar do leite doado. Em Curitiba, por exemplo, o Banco de Leite Humano do Hospital do Trabalhador atende durante a semana e também recebe contato pelo WhatsApp. A orientação é que toda mulher saudável esteja amamentando e tenha excesso de leite, podendo assim se tornar uma possível doadora. Volto com você, Paty, Gustavo.
0: Obrigada, Luan, por essa informação tão importante, né, gente? Agora são 7h25.
1: Temos imagens da ponte de Guaratuba, no nosso litoral paranaense. Nublado por lá, temperatura amena, 16 graus no nosso litoral.
0: É tempo nublado por lá, mas aqui chegou o momento daquela resenha especial hoje sobre a escalação da seleção brasileira e que tem jogadores que surgiram ou se destacaram em times paranaenses.
13: Esporte.
0: Antes da gente começar a resenha, né, o assunto canarinho, tem uma outra coisa bem importante que a gente vai mostrar para você aqui. Olha só,
14: olá,
0: uma mensagem que vem lá de Matinhos, Edson.
14: O Romildo.
0: Do Romildo, Romildo que nos acompanha. Bom dia, estou aqui só observando. E olha só quem está sendo observado. A gente vai mostrar agora na tela também. Presta atenção aí. Não. Não.
14: Ah,
0: olha aí.
14: Aí sim, hein?
0: Você sendo observado também. Não é só você que observa, não,
14: é isso
0: hein?
14: Isso aí, que bacana.
0: Os convocados da seleção, mas olha aí, nós dois sendo observados pelo Romildo Fidelis.
14: Então que bacana. Que um abraço pro Romildo lá em Matinhos.
0: Atentos.
14: É isso aí.
0: Parceiro nosso, né?
14: É verdade.
0: Bom, mas ó, eu já tô. Você viu que hoje eu comecei eu e o Gustavo, né? Eu tô a caráter, né, gente?
14: Tá certo.
0: Tô da canarinho, que eu acho que é importante a gente viver esse momento, né, Edson?
14: Pois é, um momento bem diferente. Ontem uma convocação que chamou a atenção do Brasil, né? E por incrível que pareça, muitas pessoas achando que seleção já era e tal. Mas teve uma comoção muito bacana e teve, claro, foi um evento aí de bastante tempo até, de fato, chamar a atenção na hora da convocação. E um momento diferente, né? Um treinador, pela primeira vez um treinador de fora, um estrangeiro, comandando a seleção brasileira em Copa do Mundo e convocando 7 jogadores que atuam no futebol brasileiro. Então isso também aparece como novidade neste momento, né? Diferente das outras Copas, normalmente jogadores que estão no exterior, principalmente na Europa. O último treinador a convocar bastante jogadores brasileiros do futebol brasileiro jogando no futebol nacional foi o Felipão, quando o Brasil ganhou em 2002, ou seja, uma bela coincidência aí. Mas a gente tem os momentos aí do Carlo Ancelotti. Primeiro, ele falando sobre a seleção estar preparada para esta Copa do Mundo. A gente ouve aí o técnico da seleção brasileira.
15: Um trabalhador que trabalha neste mundo até, não sei, 40 anos, penso. E tenho conhecimento e também a confiança que essa equipe pode competir com os melhores equipes do mundo. Eu acho que temos que ser exigentes, porque a exigência traz mais motivação.
0: E é a primeira vez também que ele vai estar à frente de uma seleção, não é mesmo? Copa do Mundo.
14: O Ancelotti é gigante pelas conquistas com o Real Madrid no futebol europeu, gigante realmente como jogador da seleção italiana, mas ele começa bem, né? Ele vai dirigir a seleção mais representativa do planeta em todas as Copas do Mundo. O Brasil nunca ficou de fora de nenhuma Copa do Mundo. E o Ancelotti também, durante a entrevista ali após a convocação, falou se a seleção está, de fato, preparada para avançar, chegar aí, de repente, à fase final da competição.
15: Então, dizer, podemos ganhar a Copa do Mundo ou chegar à final? Eu digo, sim, podemos chegar à Copa. Podemos chegar a jogar à final.
0: Ele está bastante confiante.
14: É, bastante confiante. E, assim, muito ambientado aqui ao futebol brasileiro, né? Nesta semana que vem já, dia 25, completa um ano do trabalho do Ancelotti. Ele verificou aí durante todo este tempo 102 jogadores. Não é fácil, né, para fazer uma peneira e chegar a 26 convocados, o que aconteceu ontem. Aliás, momento importante que a gente repercute aqui, que foi o anúncio do Ancelotti quando falou ali sobre Neymar sendo convocado. Vamos ver aí este momento importante também.
16: Hoje no auditório, no Museu do Amanhã.
17: Seguimos.
18: A última dança.
17: Que coisa. Seguimos.
14: Essa é a
15: Neymar Júnior.
16: Neymar Júnior está aí na Copa!
18: Olha aí!
16: Neymar Júnior vai para a Copa do Mundo!
14: É a reação de quem estava lá no local, no evento, e o momento da convocação, então, do Neymar. E a gente vai repercutir também, Patrícia, o que o Neymar fez na hora de ser convocado ali, a reação do craque do Santos.
0: Eu acho que essa entrevista, essa reação do Neymar... Mas nós temos, sabe o quê? Os nomes dos convocados, né?
14: Os nomes dos convocados, isso
0: mesmo. Olha lá, vamos lá então.
14: Então, esses em amarelo são jogadores que atuam no futebol brasileiro. O Everton no Grêmio, o Danilo no Flamengo, o Alexandro também do Flamengo, o Léo Pereira do Flamengo, o Danilo do Botafogo, Danilo Santos, que é meia, o Paquetá do Flamengo e o Neymar do Santos são os 7 jogadores do futebol brasileiro. Lembrando que desses jogadores, 2 revelados na base do Atlético, o Alexandro, lateral, e o Léo Pereira, zagueiro. E aí, a gente tem os goleiros Alisson, Ederson e Everton, os laterais Danilo, Wesley, Alexandro, Douglas Santos, os zagueiros Bremer, Marquinhos, Gabriel Magalhães, o Ibanes e o Léo Pereira, os jogadores de meio campo Casemiro, o Fabinho, Danilo Santos, o Bruno Guimarães, Paquetá e também o Neymar, e na frente os atacantes Vinícius Júnior, Rafinha, Gabriel Martinelli, o Luiz Henrique, Matheus Cunha, o Endrick, o Igor Thiago, o Ryan, são jogadores de ataque da seleção brasileira. Além desses que eu falei, né, do Alexandre e do Léo Pereira, que foram revelados pelo Atlético, o Matheus Cunha foi revelado no Coritiba, já era para ter ido para a Copa de 2022. Tem o Igor Thiago, que jogou no Verê do interior aqui do estado do Paraná, na terceira divisão. Fez um teste no Atlético, hoje faz muito sucesso lá na Inglaterra. Tem o Everton, que passou pelo Atlético. Então, assim, e o Bruno Guimarães, que deve ser um dos líderes desta seleção, também com passagem pelo Atlético. Nós estamos muito bem representados. A única ausência é do Bento, que tinha uma expectativa que ele seria convocado. O Everton, de qualquer forma, foi convocado, passou pelo Atlético. O Bento fica aí para um próximo ciclo. Mas eu acredito muito na seleção brasileira, achei uma boa convocação, exceção ao João Pedro, que é um atacante que está na Inglaterra arrebentando e ficou de fora desta seleção, pelo menos desta vez, Patrícia.
0: Então a gente segue agora aqui, né, a partir de agora, nessa torcida aí, né?
14: Isso aí.
0: Essa nação que mostrou todo esse espetáculo que foi ontem, né?
14: É verdade, é isso aí, uma repercussão muito bacana, talvez dando o tom do que espera o povo brasileiro aí na próxima Copa do Mundo.
0: É verdade. Obrigada, Edson.
14: Valeu, então. Patrícia.
0: Bom trabalho e até
14: Valeu,
0: amanhã,
14: gente.
0: Né?
14: É isso aí.
0: E para você também, viu? Muito obrigada pela sua companhia. O Paraná Agora, primeira edição, fica por aqui. Mas a informação continua.
1: Para você que nos acompanha pela 97.1 FM e também pela AM, a 630, Nós vamos para um rápido intervalo, já voltamos.
0: É isso aí, já voltamos em 97.1. A gente encerra a edição de hoje com imagens lá de Toledo. Alô, Toledo, bom dia aí para você. 11 graus na região oeste, olha só, hein? O sol já dando as caras aí, iluminando um dia ensolarado por lá, apesar da temperatura baixa na região oeste. Ótima terça-feira, cuide-se aí

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0: Olá, tudo bem por aí? É um privilégio ter a sua companhia. Para quem está conosco desde as 7 horas da manhã, seguimos juntos até as 8 horas. Você que está chegando agora, está ligando aí o YouTube ou está entrando no carro, está ligando seu rádio, sintonizando 97.1 FM. Seja bem-vindo, seja muito bem-vinda. Bom dia para você. 12 graus neste momento em Curitiba. Olha, lá fora o céu está fechado, carrancudo, céu nublado. É, tá friozinho, mas por aqui tem a nossa companhia e também aquele cafezinho quente, ó. E você, já tá tomando o seu, deixa eu ver se tá mostrando aqui, ó. Tá tomando seu cafezinho aí? Vem junto com a gente, pega seu cafezinho, vem conosco, tem prestação de serviço, informação, tem entrevista hoje aqui também no estúdio. E é nessa pegada que a gente continua. Quero aproveitar aqui, ó, e já também divulgar o número do nosso WhatsApp. 41333317516. É o WhatsApp da sua rádio favorita. Manda um alô aqui pra gente. Registra sua participação, sua parceria. Tem mensagens chegando. Daqui a pouco a gente vai registrar as participações. Mas nós estamos, deu para ver, né? Quem nos acompanha pela televisão, ó, que a gente está aqui vestido a lá canarinho, né? Eu tô de amarelo e azul, Gustavo também, você já vai ver que tá de azul. Isso porque a gente acabou de ter a convocação, não é mesmo? Dos jogadores, os 26 jogadores que vão representar o Brasil, Zil. Na Copa do Mundo 2026. Daí, você curtiu a convocação? Curtiu os 26 jogadores que vão fazer parte aí, que vão, né, defender a nossa seleção brasileira? Pois é, nós vamos falar de um assunto bem importante hoje por aqui, viu? Que são as regras em condomínios durante a Copa do Mundo. Você mora em um condomínio? Mora em um edifício? Pois é, a gente sabe que tem regras, né? E o assunto de hoje vai ser isso. Vamos lá, então, começar nosso jornal falando sobre esse assunto. 7h39.
1: É seu direito.
0: É, o direito, né, da gente, ele termina quando começa o do outro, não é mesmo? A proximidade da Copa do Mundo reacende a animação dos torcedores, mas também exige uma atenção para quem vive dentro de condomínios. Mesmo em clima de festa, regras como horário de silêncio, limite de convidados, né, assistindo aos jogos, o uso das áreas comuns continuam valendo, as bandeiras também penduradas em sacadas e nas janelas.
2: Especialistas alertam que excessos com som alto, fogos de artifício, confusões em corredores e superlotação em áreas de lazer podem gerar advertências e multas para os moradores.
0: Pois é, para falar então sobre o que pode e o que não pode nos condomínios durante a Copa do Mundo, nós conversamos agora com a Bianca Ruge, ela é vice-presidente da Associação das Administradoras de Condomínios aqui do Estado do Paraná. E ela é especialista em direito condominial, está aqui com a gente na bancada. Bom dia, seja bem-vindo ao Paraná Agora, primeira edição.
3: Bom dia, Patrícia. Bom dia, Gustavo. É um prazer estar aqui com vocês, conversando sobre condomínio.
0: Pra gente também. E olha só, né, Bianca, a gente poderia ficar aqui uma manhã inteira discutindo, não é mesmo? Não só esse momento de Copa do Mundo, certo, mas quantos conflitos e atritos e estresse a gente tem para quem vive em condomínio, não é
3: exatamente
0: mesmo?
3: Exatamente. O dia a dia do condomínio é bem dinâmico.
0: Né? Muita coisa acontece, né? Bom, vamos falar desse momento da Copa do Mundo, então, né? Porque a gente sabe que temos aí diversos problemas, né? Quais seriam os principais desafios, atritos enfrentados pelos condomínios durante os eventos, os jogos agora da Copa do Mundo?
3: Como bem pontuado por você, Patrícia, a questão das bandeiras nas sacadas é uma situação bem recorrente e um problema porque ela altera a fachada do prédio. Então, se o condomínio não tem uma regra específica, trazendo ali que no período da Copa do Mundo pode-se colocar bandeiras, não pode ser colocada e é passível de notificações e multa aos moradores que fizerem. Outras situações é a questão do barulho, porque o pessoal acha que é porque a Copa pode ultrapassar ali o limite já estabelecido,
0: aquela euforia,
3: né? A euforia. Né? Então tem que ter ali o controle que as regras do condomínio não são flexibilizadas, a segurança não é flexibilizada do condomínio, é muito importante, porque eu vou reservar o salão de festas, vou convidar ali O número máximo, vamos supor, é 50, mas eu resolvi convidar 100 pessoas. Então, eu estou infringindo uma regra do regimento que coloca em risco a segurança dos demais moradores. Então, tem que ficar bem atento com relação a isso. Os moradores e o síndico também, ser bem orientado por administradoras que saibam passar ali a questão dos regimentos e convenções para eles.
2: Você está falando em regimento interno, então ele continua valendo, não tem exceção, o que está ali é o que deve ser respeitado. Ou tem alguma alteração desse
3: regimento? Exatamente. O regimento interno deve ser respeitado em qualquer momento. Se no regimento interno do condomínio houver uma exceção, trazendo que pode na Copa do Mundo algo, aí é a regra interna daquele condomínio. Mas isso é raríssimo de ter, tá?
0: É, inclusive, o condomínio, se quiser, o síndico, né, eles podem, ele pode flexibilizar regras no período da Copa do Mundo. Isso tem que ser feito com antecedência, tem que ter uma reunião de condomínio para essa flexibilização. Ah, vamos liberar as bandeiras nas sacadas, vamos liberar as cornetas durante o dia.
3: Né? Exatamente, tem que ter essa situação já previamente discutida em Assembleia dos Moradores. E lembrando que deixar bem específico, quando a gente fala aqui em bandeiras da Copa do Mundo, colocar ali o período, porque senão daqui a pouco é bandeira da Libertadores, da Brasileirão, vai passar o ano inteiro com bandeiras na
0: tem
3: sacada.
0: Tem gente que fica, né? A gente percebe algumas janelas ou sacadas que às vezes ficam um ano inteiro com a bandeira ali, né?
3: Afixada. Infringindo ali a regra. Ou o síndico daquele condomínio não notifica e multa aquele morador, deixa passar.
0: Há uma permissão.
3: É, tasta do síndico, uma omissão, né? Uma omissão. Nesse caso, uma omissão. Porque está ocorrendo ali a alteração da fachada.
0: Que não pode, realmente.
3: Não pode.
0: Né?
3: O Código Civil, ele fala que é proibido alterar a fachada. Só pode alterar a fachada quando eu levo para uma assembleia e, conforme o Código Civil, no seu artigo 1336, eu tenho ali os votos absolutos dos proprietários para alteração.
0: Ô, Bianca, nem na janela, quem fixa assim, né? Fixa por dentro ali do apartamento, não vamos falar em sacada, vamos falar janela, né? Pode colocar, deixar ali, se quiser, uma bandeira?
3: Tudo que eu vejo de fora, eu altero a fachada. Então, se você colocar e colocar por trás da cortina, só você vê.
0: Okay, aí pode.
3: Isso. A partir do momento que eu enxergo lá da rua, não. Tá alterando.
2: E as festinhas, reunir os amigos, né? Chamar os familiares nos apartamentos. Tem algum limite para isso? Limite de convidados nas unidades, nas áreas comuns? Como é que funciona isso?
3: Vai cumprir a regra que já vale no condomínio normalmente. Então, eu tenho lá o salão de festas, pode 50 convidados, vou manter os 50 convidados, vou fazer a reserva da forma que já estiver estabelecida ali anteriormente, pelo aplicativo, diretamente com o síndico, na portaria, vale a mesma regra.
2: Dentro de casa está liberado.
3: O barulho, não. É a mesma situação.
2: Mas convidados, posso deixar todo mundo, se mantiver...
0: Pôr até no teto da sua casa.
3: Se couber. Só que você tem que lembrar que você não pode causar incômodo aos demais moradores.
2: Quanto mais gente reunida, mais difícil você controlar essa situação.
3: Exato.
2: Também, né?
3: Até porque quando fizer o gol, todo mundo pular, o resto dos
0: Nossa.
3: Vizinhos... Então tem que ter esse cuidado.
0: Se bem que na hora do gol, né, da seleção brasileira, por exemplo, acredito que uma grande maioria, ou 99%...
3: Vai estar comemorando.
0: Vai estar aquela gritaria comemorando, né?
3: Isso é um ponto bem interessante, Gustavo, quando você fala dentro do meu apartamento, eu posso colocar isso. Quantos quiser, porque a lei ela é clara. A sua unidade privada é sua, mas você tem que cuidar para não causar dentro dela dano a outrem. Então, você pode ali colocar pessoas e tudo, mas desde que você não cause incômodo. Isso em qualquer situação, não só na Copa, mas no decorrer ali da sua convivência dentro do condomínio.
0: Ô, Bianca, inclusive também é muito utilizado, né? As cornetas, vuvuzelas, o pessoal pega, sai na janela ali com... Às vezes, antes de começar o jogo, começam aquelas vuvuzelas, fogos de artifícios também, né? Buzinas, enfim, o barulho, essa poluição sonora também. Isso não pode, nada disso também, janelas, sacadas, ou nas áreas ali,
3: comuns.
0: Né? Que todo mundo, vamos supor,
3: áreas
0: ali,
3: comuns.
0: As áreas comuns ali, o parquinho, a garagem, também não pode?
3: Não. Se o condomínio resolver fazer por conta dele, vamos fazer aqui no salão de festas para que todos desçam, assistir o jogo e liberar, é uma situação. Se não, vale a regra do silêncio, respeito ao próximo. Fogos de artifício não pode nunca.
0: Nem pensar.
3: Porque fora o barulho, ele coloca em risco a vida das pessoas ali.
2: E o síndico, nesse caso, ele pode se antecipar, criar um combinado da Copa? né, chamar os moradores antes dos jogos, evitar essa confusão para depois? Qual que seria o jeito mais seguro de fazer isso?
3: Ele deve fazer isso, até uma questão de transparência e comunicação deles com os moradores. Evita conflitos futuros, né? Ali no período de Copa, que deve ser bem chato. Você tem que ficar chamando o morador, porque ele excedeu alguma situação. Então, se você combinar antes, então, não sai caro, né?
2: Síndicos, né? Exatamente. Essa atitude preventiva.
0: Mas os próprios condôminos também, de repente, né? Quem tem vontade, por exemplo, assim, pode já se antecipar, de repente, procurar, né, outros moradores, vizinhos, conversarem com o síndico, por exemplo, como foi falado aqui, o próprio síndico pode, em comum acordo, vamos utilizar a churrasqueira, fazer uma... Aproveita aí esse momento também. Muita gente, eu já morei em condomínio, que além da Copa do Mundo, a gente fazia também a festa junina.
3: Isso mesmo.
0: Não é? E já tinha as comidinhas ali.
3: E todos participam. Isso. Então, isso pode ser feito.
0: Isso pode ser feito,
3: isso,
0: né?
3: E a forma preventiva é sempre a melhor forma de trabalhar dentro do condomínio. Então, o síndico tem que ficar atento à movimentação ali dos moradores, conversar com eles, pede auxílio ali para a administradora.
0: Se antecipar, né?
3: Se antecipar, faz uma enquete, vê quem tem interesse, se ele faz ou não faz. Então, essa forma preventiva e antecipada, excelente.
2: Quando a gente tem um problema assim, que envolve um visitante, ele vem no nosso condomínio, vai lá, quebra algo, faz barulho, causa confusão, a responsabilidade é de quem? Sempre é do morador que convidou?
3: Exatamente, vai ser o morador que convidou. Então, você vai acionar o morador que fez a reserva, que é quem mora ali no condomínio e tem a responsabilidade. Aí, dependendo da situação, você vai identificar quem é o visitante e tomar as devidas providências. Mas o morador é do
2: de quem convida.
3: Exatamente.
0: O bacana é ter um equilíbrio em tudo isso e conversar antecipadamente, né, Bianca?
3: Isso, e ter o conhecimento dos moradores também com relação às regras do condomínio.
0: O regimento interno,
3: do regimento,
0: né,
3: interno. Porque independente do período de Copa, a gente vê um grande... Não, conhecimento
0: não
3: das regras, não vai atrás.
0: Não vai atrás, não lê, não sabe, mas é bacana ter isso em mãos.
3: Isso.
0: Para poder saber antes.
3: Para não ser surpreendido, né, com uma notificação ou com uma multa que você achava que podia fazer alguma coisa e não pode.
0: Não pode, né? Entendeu? Muito bacana. Uhum. Muito obrigada pelas suas orientações hoje aqui, Bianca.
3: Imagina, obrigada a vocês.
0: É isso aí, gente. Nós conversamos com a Bianca Ruge, vice-presidente da Associação das Administradoras de Condomínios do Estado do Paraná. Ela é especialista em direito condominial e trouxe aí nessas orientações tão importantes. Pega a dica aí da Bianca. Tá pensando em fazer festinha dentro do apartamento, na churrasqueira, no salão de festa, né? Já conversa com o síndico, peça o regimento interno aí do seu condomínio para não ter problema e poder curtir tudo de uma maneira mais leve, né, Gustavo?
2: É verdade. Boa entrevista, muito obrigado.
0: Obrigada. Agora faltam exatamente 11 minutos para as 8 horas da manhã. Agradeço demais a sua companhia. A gente está falando de Copa do Mundo, né? E aí, você curtiu aí os 26 convocados para a seleção brasileira, para nos representar na Copa do Mundo? Estou aguardando aqui uma mensagem sua no nosso WhatsApp, 41-3331-7516. Já a gente registra, então, as participações. Enquanto isso, vamos falar de mudança de plano. Não está feliz onde você está

0: barriga e até etiquetas difíceis de tirar, professora e aluna de balé partiram para a pesquisa de modelagem, patentearam suas criações e começaram o próprio negócio. As sócias Maria Espanholo e Juliana Kege tocavam suas carreiras quando foram surpreendidas pela demanda por um produto que elas desenvolveram para si próprias. Determinadas a acabar com o desconforto que sentiam usando algumas peças, elas se uniram a um time de costureiras experientes e criaram sua primeira coleção de roupas adequadas para aulas de balé adulto. O diferencial, segundo as empresárias, é que são roupas de balé que não apertam, servem em diferentes tipos de corpo, com elasticidade bilateral e maior qualidade e durabilidade. As bailarinas empresárias contam que se surpreenderam com o número de pedidos que tiveram para as roupas, que inicialmente seriam para uso pessoal. E assim criaram um site de vendas online e a marca só cresceu. Claro que as duas têm dicas para você ouvinte que quer empreender em qualquer área. Primeiro, se o que você procura não existe para comprar, outras pessoas podem estar precisando e vão, inevitavelmente, comprar da sua empresa. Outra dica, é um clichê, mas fazer o que se ama nos permite nos esforçar mais, no entanto, de forma mais leve. E, finalmente, ter um sócio ou uma sócia que tenha sonhos semelhantes aos seus e habilidades que te complementem. É muito possível que o teu melhor amigo tenha habilidades muito parecidas com as suas, o que não vai agregar muito ao seu negócio. Assim como é possível que o seu sócio seja uma pessoa diferente de você, o que torna o dia a dia de uma empresa muito mais fluido, hein? Para mais dicas e muita inspiração, entra no blog partiuplanob.com.br. Até a próxima!
1: Notícias do Governo de Estado. Governador Ratinho Júnior confirma mais de 385,3 milhões em obras para 11 municípios. Quem tem mais informações é o repórter Gabriel Ramos.
2: O Governo do Estado anunciou mais 385 milhões e 300 mil reais para obras em 11 municípios. Alto Paraná, Andirá, Goioxim, Iporã, Japira, Pérola do Oeste, Salto do Lontra, além de Santa Lúcia, Sertanópolis, São Sebastião da Moreira e Venceslau Brás. O maior volume de recursos é para Iporã, no Noroeste, com 91 milhões e 700 mil reais para a pavimentação da Estrada 10, que liga Iporã à Brasilândia do Sul, e a Estrada Estiva, que vai até Francisco Alves. Também vão ser asfaltadas mais de 20 ruas, além da reforma do Hospital Municipal e a substituição da iluminação pública por luminárias de LED. Mais informações você confere no site de notícias do Governo do Paraná.
3: Faltam 6 minutos para as 8 horas da manhã. Olha, atenção, moradores de São José dos Pinhais, hein? Porque nesta quinta e sexta-feira, a Polícia Civil do Paraná leva o programa PCPR na comunidade a São José, na região metropolitana. O atendimento será no Complexo Esportivo Riacho Doce, das 9 da manhã às 5 da tarde. Essa ação vai oferecer diversos serviços, tá? Como emissão da carteira de identidade nacional, registros de boletim de ocorrência, solicitação de atestado de antecedentes, além de orientações e também atividades para as crianças. E o objetivo é aproximar os serviços de polícia e a judiciária da população de uma forma humanizada e ágil, além de fortalecer o vínculo com a comunidade. Tá aí então, hein? Você tem essa opção aí se precisar desses serviços. Então, nesta quinta e sexta-feira em São José. Alô, São José, bom dia.
1: Também falamos agora com os nossos cidadãos de Araucária. Prefeitura de Araucária hoje abre as inscrições para o curso gratuito de comunicação e postura profissional para o mercado de trabalho. São ofertadas 60 vagas por meio da Secretaria Municipal de Trabalho e Emprego. As inscrições são presenciais na Agência do Trabalhador, na rua Álvaro Linhares Eike, número 333, no bairro Sabiá. O atendimento ocorre por ordem de chegada com distribuição de senhas. Cada pessoa recebe apenas uma senha e, atenção, não é permitido guardar o lugar na fila. O curso é voltado a jovens a partir de 14 anos e terá turmas em 2 turnos, segundas e quartas-feiras ou terças e quintas-feiras entre maio e agosto, sempre no período da tarde. Para se inscrever, é preciso apresentar documentos pessoais, comprovante de escolaridade e endereço, além de e-mail ativo. Menores de idade devem estar acompanhados por responsável legal.
3: Ainda falando de oportunidade, o Paraná tem mais de

0: 20 mil vagas de trabalho, gente, para diferentes níveis de escolaridade e experiência. Tá precisando trabalhar? Tá procurando um emprego? Então preste atenção nos detalhes com o repórter Gustavo Vaz.
1: As agências do trabalhador de todas as regiões do estado começam essa semana com 20.316 vagas somadas com carteira assinada abertas em diversas áreas e para diferentes níveis de escolaridade e experiência. A função com o maior número de oportunidades é para alimentador de linha de produção, com 5.701 dessas vagas abertas em todo o Paraná. Na sequência, aparecem as funções de abatedor, de magarefe e também de operador de caixa. A regional, que tem o maior volume de oportunidades, é a de Cascavel, com um total de 4.404 vagas abertas. Mais informações você confere no site de notícias do Governo do Paraná.
0: E assim que a gente vai chegando ao fim da edição de hoje do Paraná Agora, olha só, muito bom ter a sua companhia. Eu te convidei, né, para mandar mensagem aqui para a gente, para dar aquele alô. Vamos lá, então. A gente tem um alô aqui do Marcelo Dorico. Alô, Marcelo, bom dia para você. Marcelo, que não ficou, né, eu perguntei, né, você gostou, curtiu a convocação dos 26 jogadores? O Marcelo Dorico não tá muito favorável, não, viu? Ele falou do Léo Pereira, do Everton, ele falou aí não dá mais a metade do Flamengo. Essa é a opinião do Marcelo, né? Obrigada, viu, Marcelo, pela sua participação. Luiz Guilherme, de Santa Felicidade, por aqui também, mandando seu bom dia. A Maria Ribeiro, aqui de Curitiba, bom dia, Maria. E ela falou assim, ó, bom dia, queridos, por favor, não reclamem do tempo, essa é a Curitiba de verdade. Não, Maria, a gente não reclama, não, ela é lá do bairro Alto, eu também concordo com você. Tem que ter o friozinho, né? É, faz parte, né? Fabrício Campos, por aqui, Romildo Fidelis, que mandou mais uma foto aqui pra gente, Romildo. Muito obrigada, adorei a foto aqui, hein? É Matinhos na audiência, nosso litoral. A Luciene também aqui de Santa Felicidade. Bom dia, pessoal. Deus os abençoe. Vamos tomar um café. Consegue ver o pãozinho aqui, ó? Não vai dar tempo de eu colocar no ar. Ó o pãozinho da Luciene pra judiar da gente, hein, Luciene? Ah, tá certo, hein? A gente com fome, né, Gustavo? Então, é muito obrigada.
2: Hã? Verdade, eu tô com fome.
0: Vamos tomar um cafezinho, né? Gente, muito obrigada pelas mensagens. Ótimo dia, cuide-se aí. A gente volta aí, vou trazer minha vuvuzela amanhã, tá?
2: E é outra coisa, né, Patrícia? Um convite, quem nos assiste, nos ouve, para mandar uma fotografia, quem sabe, da família toda vestida de verde e amarelo, trazer isso essa aí. Festa bonita do futebol.
0: Isso aí, a gente promete que aqui também a gente vai trazer figurinos, tem arquinho de cabelo que eu vou trazer para mim, para o Gustavo, vuvuzela. A gente espera só a foto aí, tá combinado? 41-3331-756. Valeu, Gustavo, valeu, gente, toda a nossa equipe, até amanhã, tá?

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1: Olá, eu sou o Diego Tirri e agora começa mais um Minuto de Educação. O boletim diário sobre a educação pública no Paraná. O governo do estado investiu cerca de 2 bilhões de reais na infraestrutura da rede estadual de ensino nos últimos 7 anos. No período, foram firmados 1.201 contratos de reformas escolares, totalizando quase 745 milhões de reais. Também foram executados 70 contratos de ampliação, com aporte de cerca de 100 milhões de reais, além da construção de 45 novas escolas e um planetário, que juntos somam outros 630 milhões. Ao todo, somando reformas, ampliações e novas unidades, foram 1.316 obras realizadas ou contratadas, consolidando uma das maiores ações de modernização da infraestrutura escolar do Paraná. E este foi o Minuto da Educação de hoje. Você também pode nos acompanhar nas redes sociais. O endereço é educação.pr.
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5: Bom dia, Curitiba. Que bom estarmos juntos em mais uma manhã. Está começando mais uma manhã educativa e eu, Ellen Andrade, estou chegando para te fazer companhia, trazer informação, reflexão e aquele bate-papo que deixa o nosso coração bem mais leve. E olha, porque dizem que a terça-feira é o dia em que a semana começa a entrar nos trilhos, hein? A correria da segunda já passou, a gente respira fundo e percebe que talvez dê para seguir de um jeito mais leve, mais tranquilo e bem mais humano. E hoje o nosso programa vai ser aquela terapia em forma de bate-papo, né, gente? Hoje é terça-feira e nós vamos ter mais uma daquelas conversas sinceras que fazem a gente pensar na vida e perceber que todo mundo carrega suas lutas, seus medos e também as suas frustrações. Porque hoje nós vamos falar justamente sobre isso, como lidar com as nossas frustrações, como enfrentar aquilo que não saiu do jeito que a gente queria e como seguir em frente sem perder a esperança e a alegria de viver. Tudo isso dentro da nossa manhã educativa, hein? Então já vem comigo, já vem participando, mandando a sua mensagem, porque até o meio-dia tem muita coisa maravilhosa pra gente viver. Educativa. E chega o som de Hit com Menina Veneno.

Marina Lima, Nada Por Mim, aqui na manhã da Educativa. E o sucesso não para. Tem novidade do álbum Troco Likes, 10 anos, de Thiago York, parceria com Garotinho.

Alegria de seu Jorge, começando muitíssimo bem a nossa manhã da Educativa nesta terça-feira, que tá gelada, né, gente? Um friozinho gostoso aqui na capital, seguimos assim, aproveitando esse climinha, né, quase de inverno, é um outono bem gelado que nós estamos tendo. Nesse momento, 13 graus de temperatura aqui na capital paranaense e a máxima para hoje pode chegar aos 17. Olha só, gente, um dia perfeito para quê? Para curtir a programação da Educativa, igual meu amigo Armando, que já tá me dando uma carona logo cedo. Ouvinte de todos os dias, né? Armando, Aline, toda a família, um beijo para vocês. E eles sempre estão curtindo e confirmando a audiência, isso é bom demais. Não é só o Armando que já chegou por aqui, não, hein? Lasek também tá por aqui, o Guido, Luiz Guilherme, Romildo. Se assim como essa galera você tá curtindo, já tá aquele convite mais do que especial para você também participar, hein? Te espero no nosso WhatsApp 41 3331 7516.

0: Chico Buarque e Branca Lima cantando João e Maria aqui na Manhã da Educativa. Bom dia para você, 8h30.
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2: Olá, eu sou o Diego Tirri e agora começa mais um Minuto de Educação, o boletim diário sobre a educação pública no Paraná. A Secretaria da Educação adquiriu 120 kits de educação inclusiva para as 90 salas de recursos multifuncionais que atendem estudantes com deficiência visual. Com um investimento total de cerca de R$200 mil, os kits vão beneficiar diretamente 1.331 estudantes com baixa visão ou cegueira. Composto por 124 itens, o kit multiplano é um aparelho didático que surgiu para atender estudantes com deficiência visual com a proposta de adaptar o ensino de matemática, tornando concreto e táteis seus conceitos mais abstratos. Ao utilizar peças de plástico que podem ser combinadas de diferentes formas, são capazes de abordar mais de 120 temas. E este foi o Minuto da Educação de hoje. Você também pode nos acompanhar nas redes sociais. O endereço é educação.pr.
0: Bom estarmos juntos em mais uma manhã aqui em 97.1. Educativa. Vem comigo que tem a melhor trilha sonora do seu dia. 8h32, tem Paula Toller cantando Céu Azul. 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

Que delícia ouvir Maria Gadu cantando Tudo Diferente na manhã da Educativa, a sua rádio, seu estilo. 8h38 tem agora Hildon cantando Na Sombra de uma Árvore. Essa música é linda demais, vem curtir.

Beatles com Yesterday na manhã da Educativa. Que sequência incrível, né, gente? Faltando 15 para as 9, é assim que nós seguimos trazendo para você a melhor trilha sonora do seu dia. E é claro, a sua participação ajuda a nossa manhã a ficar mais incrível ainda, né? Então, ó, 41-3331-7516, manda sua mensagem, conta para mim onde que você acompanha a nossa programação. Vem fazer parte da manhã da Educativa.

0: Roberta Sá, mais alguém na Manhã da Educativa, sua rádio, seu estilo, 8h57. Uma excelente terça-feira para você. Continue por aqui em 97.1.
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2: Vou estar transferindo sua ligação a nível de concepção artística, tipo assim, tipo nerd, por conta da renúncia do papo. Caro ouvinte, você gosta desses modismos? De minha parte, eu os detesto. Felizmente, de modo geral, eles têm vida passageira e, quando passam a ser ridicularizados pela opinião pública, são desprezados. Mas observe que este último, o por conta de, reforçado pelo uso diário na imprensa, está custando a desaparecer. Estou falando da locução por conta de, com o sentido de por causa de. Não é a mesma coisa. Temos outras equivalentes e mais adequadas, como em razão de, em virtude de, por causa de, etc.
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0: 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Pontualmente 9 horas, tem sucesso de Tavito com Rua Ramalhete.

Patrícia Marques, sonho de amor aqui na Manhã da Educativa, sua rádio, seu momento, 9h16, excelente terça-feira para você, terça-feira tudo fica mais leve por aqui, daqui a pouquinho tem a Cris Voringer e o nosso Pode Ser Mais Leve, hoje falando de como lidar com as frustrações do erro, gente. Você não pode perder logo mais às 10 da manhã aqui em 97.1. E eu quero, é claro, aproveitar para te trazer uma dica bem especial, porque a Orquestra Sinfônica do Paraná está comemorando 41 anos com um concerto Grande Festa da Música Brasileira. E esse concerto vai acontecer nos dias 28 e 31 de maio no Guairão. Sob a regência do maestro Roberto Tibiriçá, a apresentação reúne obras de Heitor Villa-Lobos, Alberto Nepomuceno e Francisco Mingoni. O espetáculo terá participação de um coro sinfônico com 60 vozes e dos corais infantis Papo Coral e Curumim. As apresentações acontecem nos dias 28, quinta-feira, às 8h30 da noite, e no dia 31, no domingo, às 10h30 da manhã. Os ingressos estão à venda pelo Disque Ingressos ou então nas bilheterias do teatro.

0: Baby do Brasil, sem pecado, sem juízo, na manhã da Educativa, 9h26.
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0: A companhia perfeita para todos os momentos do seu dia. 9h28, bom dia para você.
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8: Próximo do centro do mapa de Minas Gerais está o município de Paraopeba. Lá, no distrito de Cedro, hoje Caetanópolis, nasceu a caçulinha de 7 irmãos e filha de operário, Clara Francisca Gonçalves Pinheiro, que ficaria famosa como Clara Nunes.
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8: Com 18 anos, a então tecelã venceu, em Belo Horizonte, a fase Minas Gerais do concurso A Voz de Ouro ABC. Daí para frente, a mineira guerreira, tendo Elisete Cardoso como espelho, a mesma Elisete que em anos apontaria Clara como a sua sucessora, partiu para colecionar gravações e sucessos. O que não seria uma tarefa tão fácil, sobretudo para uma mulher negra e de religião de matriz africana.
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8: Curiosamente, um país que no passado gerou mulheres como Carmen Miranda, Elisete Cardoso, Linda e Dircinha Batista, Marlene, Emilinha Borba, Dolores Duran e Maísa, nunca viu nenhuma delas alcançar a glória de ser uma grande vendedora de discos. Clara Nunes, a mística mineira guerreira, foi a primeira a romper a barreira dos 100 mil discos vendidos em 1972. Podia melhorar? Podia, e melhorou. Já no ano seguinte, no show que virou disco, O Poeta, a Moça e o Violão, o poeta era Vinícius de Moraes, violão era com o mestre Toquinho e a moça, Clara Nunes. A guerreira fez temporada em Lisboa e cantou o Brasil em outros países. Participou de um musical, lançou em 1974 o disco Alvorecer, que vendeu mais de 300 mil cópias. Recorde para uma cantora. Após esse ano, os discos de Clara Nunes já saíam de fábrica com o mínimo de 200 mil cópias vendidas.
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8: Clara Nunes teve um teatro no Rio de Janeiro, na Gávea, com o seu nome, Teatro Clara Nunes. Foi dona também de uma voz, beleza e charme raros, além de muitos sucessos como Conto de Areia, Menino Deus, O Mar Serenou, Canto das Três Raças, Feira de Mangaio, Morena de Angola, Viola de Penedo, Portela na Avenida, Nação, Ijexá. Nem tudo foi claro para Clara. Perdeu os pais muito cedo e 3 filhos durante a gravidez. Ainda assim, por sua lente, só enxergava luz. E falando do poder da música, afirmou que as coisas mais fortes que existem na Terra são música e amor. Sua carreira subia como um foguete, vertiginosamente, a cada ano, até que repentinamente Clara Nunes sumiu da Terra. Virou uma super estrela com brilho e um pulsar no ritmo bem brasileiro. Eu sou Tobias de Santana. Que tal? Vamos ouvir Feira de Mangaio com Clara Nunes.

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1: E é hora de Paraná Sessions, e o som hoje nasce aqui em Curitiba. Isso mesmo, diretamente da capital paranaense. Hoje eu trago para o nosso Paraná Sessions o cantor e compositor Thiago Bigode. Ele que vem conquistando um espaço na música brasileira com esse som leve, moderno e, o melhor, cheio de personalidade. Thiago mistura, gente, MPB com samba rock, um pop com influências contemporâneas, e assim ele tem se destacado com músicas criativas e projetos autorais que aproximam arte, sentimento e até astrologia. Por isso ele tá aqui, ó, marcando presença no nosso Paraná Sessions de hoje. Tem Thiago Bigode com Marina.

0: Emílio Santiago, grito de alerta aqui na manhã da Educativa, sua rádio, seu momento 9h56, excelente terça-feira para você.
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0: E a Universidade Estadual do Paraná, Unispar, publicou edital de licitação de 10 milhões de reais para a restauração e reforma da antiga sede da Escola de Música e Belas Artes do Paraná, atual campus de Curitiba. O imóvel, construído na década de 1920, fica na Rua Emiliano Perneta, no centro, e é tombado como patrimônio de interesse de preservação desde 1977. Fechado desde 2011, o espaço será revitalizado para se tornar um centro cultural e espaço integrado com museu-escola, laboratórios, salas de exposição e auditório. O projeto terá duração de 30 meses e deve atender cerca de 1.500 pessoas. A queda brusca de temperatura no Paraná aumenta o risco de crescimento das síndromes respiratórias agudas graves. Segundo a Secretaria de Estado da Saúde,

0: A imunização segue como principal forma de proteção, especialmente para os grupos vulneráveis. Em caso de sintomas como febre, tosse, coriza e falta de ar, a orientação é procurar atendimento médico para o diagnóstico e tratamento adequado. A campanha de vacinação contra a influenza segue em andamento no estado. Também são recomendados cuidados como higiene das mãos, ventilação de ambientes e etiqueta respiratória para reduzir a transmissão.
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3: O Tribunal Regional Eleitoral do Paraná lançou um manual de redação e estilo em linguagem simples para auxiliar na produção de minutas e decisões na produção de textos judiciais e administrativos. O material tem como objetivo simplificar a linguagem de documentos e educar, conscientizar e capacitar magistrados e servidores de acordo com os eixos 1 e 3 do Pacto Nacional do Judiciário pela Linguagem Simples. O TRE Paraná adotou essa política pela Portaria 448 de 2022. Todo o conteúdo sobre o tema está na página Linguagem Cidadã.
0: A companhia perfeita para todos os instantes do seu dia. Você já sabe, né? Terça-feira tudo fica bem mais leve por aqui. Daqui a pouquinho tem a nossa terapia semanal, em forma de bate-papo com a Cris Voringer, que é a terapeuta que vai nos ajudar. E você não pode perder o programa de hoje. Afinal de contas, errar faz parte da vida, não é verdade? Mas como que você reage quando você comete um erro, hein? Fica remoendo, fica se sentindo um fracasso como pessoa ou usa as falhas como aprendizado? Esse vai ser o assunto do nosso Pode Ser Mais Leve, que começa já, hein? Com a Cris Voringer, a nossa terapeuta, que vai trazer 5 viradas de chave para lidar com o erro de forma mais leve e com mais inteligência emocional. Então fica sintonizado e já vem participar no nosso WhatsApp, hein? Que situação que você considera que você errou e ficou remoendo? Manda pra gente no nosso WhatsApp, que é o 41 3331 7516.

0: Educativa, sua melhor companhia, Armandinho, minha mina, na manhã da Educativa, 10h03. Terça-feira tudo fica mais leve, né, gente? Vamos lá viver esse bate-papo incrível? É aquele momento que nós desaceleramos, não é verdade? Nós vamos deixando a nossa vida mais leve, porque começa agora. O nosso Pode Ser Mais Leve é o nosso bate-papo com um toque de terapia que descomplica, sim, os assuntos do nosso dia a dia, aqueles que todo mundo vive, mas nem todo mundo sabe lidar e muito menos quer falar sobre a situação, não é verdade? A terapeuta Cris Voringer, lá do perfil arroba Cris Meu Equilíbrio, traz pra gente reflexões e caminhos toda semana para nos ajudar a desmistificar esses temas, hein? Hoje o tema é inevitável. E se você nunca passou por isso, olha, eu vou tirar meu chapéu para você mesmo, hein? Porque hoje nós vamos falar sobre como nós podemos lidar com os nossos erros. Porque errar a gente já sabe que faz parte da dinâmica da vida, nem tudo sai do jeito que nós gostaríamos, né? Mas a forma como nós reagimos às nossas falhas, isso sim faz toda a diferença. Dar o peso certo para cada erro e ainda transformá-lo em crescimento, isso é a habilidade. E como toda habilidade, pode ser aprendida. E é isso que nós vamos aprender no programa de hoje. Vamos começar? Aproveita e já chega aqui na nossa conversa. Participe, conta pra mim aqui, ó. Que situação que você considera que você errou e ficou aí, ó, remoendo? Conta no nosso WhatsApp, 41-3331-7516. Bom dia, Cris.
1: Bom dia.
0: Tudo certinho, Cris?
1: Tudo certinho dessa terça-feira chuvosa aqui, né?
0: Geladinha.
1: Semana inteira, geladinha. Mas, como você disse, vamos deixá-la melhor e, principalmente, mais leve.
0: É.
1: Essa questão dos erros aí é diário.
0: Diário, né, na
1: verdade? Todo mundo passa.
0: A gente se cobra muito, né, Cris? Pelo menos eu, né? Chega no final do dia, a gente fica pensando mais no que errou do que naquilo que a gente acertou. E isso vai poder ficar mais leve ou não com o nosso bate-papo de hoje.
1: Aliás, olha, se você é que nem a Ellen e fica no final do dia fazendo essa auditoria e fica dando um peso maior para aquilo que você não cumpriu ou que você errou, eu vou trazer aqui mais pro final um exercício para, né, fazer
0: melhorar
1: isso de uma outra forma.
0: O que, que vou precisar para esse exercício? Papel, caneta?
1: Nada.
0: Ah,
1: só o seu raciocínio.
0: Atenção. Ah, eu preciso, gente. Eu sei que aí do outro lado do rádio não é a pessoa bagunçada do jeito que eu sou, né? Mas podemos melhorar tudo, não é verdade?
1: E essa já é uma virada de chave, né, Ellen? A expectativa. Eu acho que é um bom ponto de partida aí para esse nosso assunto. Porque vamos aproveitar que a gente está de manhã ainda, né? Ainda são 10 horas aqui. Não sei como vocês acordaram aí, como é que foi a expectativa de como ia ser o seu dia. Se o que você vai fazer, as atitudes, como você vai falar, enfim, o que você tem que cumprir. A tua expectativa é mais que vai dar tudo certo, que você não vai errar, ou você já considera, né, que a gente não tem um cenário ideal e que a gente falha, a gente erra de certa uma forma ou outra, todos os dias.
0: Ô, Cris, e ou sou só eu que, né? Mas pode ser que não seja só comigo. Tem dias que eu acredito que vai dar tudo certo, que eu tô muito otimista e que tenho uma visão. E se eu errar, eu penso assim, não, tá tudo certo, é aprendizado. Mas tem dias que não, tem dias que parece que eu já vou com medo de errar. E quando erro, daí vem aquela tristeza, tipo assim, meu Deus, eu nunca consigo.
1: É, então, sabe que todas as nossas ações, né, e até esse nosso estado de humor, como a gente está enxergando a vida, ele depende de um monte de coisas. Não só depende do que aconteceu, porque às vezes a gente está contaminado por um dia que não deu certo, uma semana que não está indo bem.
0: Mas uma bronca que a gente levou
1: até os nossos hormônios, se a gente está com fome, se a gente está com frio.
0: Mulher, coitada, sofre mais,
1: tem
0: então.
1: Tem essa questão mais forte aí. Então, como a gente está enxergando, né, a nossa expectativa em relação ao dia, ela depende de vários pontos. Então, a gente varia mesmo. Mas tem épocas que a gente varia a nossa autocobrança e até tem coisas que a gente pode, Ellen, se cobrar menos e mais. Então, por exemplo, pode ser que no trabalho você se cobre mais em relação a metas pessoais menos e vice-versa. A gente tem réguas diferentes. Mas essa expectativa do começo do dia já é legal a gente desconstruir. Porque, gente, não temos o cenário ideal e neutro para o que vai acontecer. Pensa aí o que ainda vai acontecer no seu dia. Dá uma pensada no que ainda não aconteceu.
0: Nossa, eu tenho tanta coisa hoje ainda.
1: Geralmente a
0: só
1: gente tem.
0: Só de pensar eu já canso.
1: Então, qual é a chance, né, Ellen, disso que você trouxe aí
0: e
1: na sua mente?
0: E hoje eu tô um pouco ansiosa. Tem alguns compromissos que estão me deixando ansiosas.
1: Então, só o fato de você já estar, né, trazendo isso com uma ansiedade importante, já pode ser que as suas habilidades na hora não sejam o todo o seu potencial. Então, a gente pode ser otimista, a gente pode ser autoconfiante, mas a gente achar que a gente não vai errar e que a gente vai performar, ter as nossas escolhas certas, as palavras certas, as melhores atitudes, isso, né, é impossível no decorrer de um dia. Então, a gente tem muitos fatores. Essa expectativa já é um bom ponto de partida.
0: Cris, conforme acontecem algumas situações na nossa vida, a gente se sente uma pessoa péssima, né? Aquele momento que nós falhamos, aí parece que nós nunca acertamos nada na vida, que a gente só falha. O que dá pra gente fazer pra dar essa virada de chave?
1: E geralmente, conforme o que acontece, essa é a sensação, né? Uhum. A gente se sente a pior pessoa do mundo, né? Parece que naquele momento, como você falou, eu fracassei como um ser humano, né?
0: Exato.
1: Não é só o que aconteceu ali, parece que eu só falhei na vida, né? Como você disse. Então, essa é uma tendência que a gente tem, que muita gente tem, que também é bom a gente deixar mais leve ou começar a exercitar de uma outra forma. Sabe que eu costumo orientar esse ponto, Ellen, como se fosse sabe o zoom da câmera fotográfica, do celular, do computador? A gente tem o zoom, né? Que é aquele o zoom in e o zoom out, né? Quando a gente amplia o campo de visão ou quando a gente afasta o campo de visão, né? Aquela ferramenta da lente do zoom. Então, quando a gente comete um erro, geralmente a gente fica lá com aquela, né, olhando só de pertinho, como se fosse o erro fosse maior do que a nossa vida, a relação que a gente tinha com a pessoa, ou tudo que a gente já fez no trabalho, ele fica ampliado. Então, quando você se sentir muito fracassado como ser humano, eu falhei, eu sou uma péssima pessoa, sou uma péssima mãe, eu sou uma profissional que sempre erro, enfim, quando você estiver sentindo como um fracasso, né, no sentido por ter errado, lembra do zoom, né, amplia o seu campo de visão, porque isso que aconteceu é uma atitude de um dia, de uma pessoa, às vezes de uma relação toda, então a gente tem que dar o devido peso. Quando a gente se sente, acha que um erro só, né, mexe com, dá uma sensação de a gente ter fracassado como pessoa, isso é muito desproporcional. A gente está se condenando como pessoa. E não é a realidade. A gente não está sendo justo. Então, é uma boa estratégia também a gente ampliar a visão e entender que foi um fato e não representa a nossa vida toda, a nossa pessoa toda. Lembra do zoom.
0: Lembra do zoom. A Vivian está chegando já aqui para o nosso bate-papo. E assim como a Vivian, você também pode participar. Ela falou o seguinte, ó. O programa é para mim hoje. Eu sou flexível quando os outros erram e sou super rígida quando eu erro. Já avancei, mas eu ainda quero melhorar nisso.
1: Que bom, Vivian, que você tá, né?
0: E é sempre assim, né? Quando os outros erram, a gente releva, mas a gente não tem o mesmo comportamento com a gente, né?
1: Olha, como terapeuta, Ellen, eu posso te dizer que geralmente a maioria é assim. Um pouco mais, como a Vivian, né? Eu sou mais compassiva, eu sou mais flexível. Eu nem acho que foi tão grave, consigo perdoar, não fico levando aquilo, consigo compreender por que a pessoa talvez tenha errado, mas quando é comigo, a minha autocobrança, né? A régua é lá em cima. Então a gente tem, a maioria das pessoas tem essa régua um pouco mais forte consigo mesmo. O nível de autocobrança, a gente volta e meia fala que não pode ser mais leve que alto.
0: Verdade.
1: Então, para Vivian e para todo mundo que se identifica com um padrão de autocobrança mais alto, vai ajudar aqui. Uma estratégia que a gente tem agora, Vivian não está na minha lista oficialmente aqui das estratégias, mas a Vivian me lembrou de uma estratégia, que inclusive pode ser muito bacana para você, Vivian. Se você é mais compreensiva e você consegue perceber o contexto do erro do outro, então a gente pode, eu chamo essa estratégia de estratégia do conselho. Então, quando você comete um erro e você está, né, tentando entender ou está se martirizando, você pode, é como se você falasse com você mesma, como se você fosse um amigo, um grande amigo seu, uma pessoa que gosta de você. O que você falaria, como é que você enxergaria se fosse uma outra pessoa que estivesse passando por aquele erro, né? A gente pode fazer isso só em pensamento, a gente pode fazer isso de forma escrita ou com áudio para a gente mesmo, e a gente vai ter, geralmente, uma régua mais justa para o que aconteceu. A gente vai conseguir ser mais compreensivo do que punitivo. Então, pode ser uma estratégia para sair daquele looping de culpa.
0: O Miguel está aqui participando e ele falou assim, ó, na era do cancelamento, errar ganhou um peso desproporcional, na minha opinião. Talvez isso até nos afete a sermos mais punitivos conosco.
1: Olha, Miguel, que bacana que você trouxe
0: esse olhar,
1: porque a gente não tinha bloqueio no WhatsApp, uhum. né? Eu e a Ellen aqui, a gente é da geração que não tinha nem o celular
0: não
1: quando a gente nasceu. Então,
0: a gente antes, viveu todas as mudanças.
1: Todas as mudanças. Então, antes até da tecnologia, do modelo das redes sociais, né? Que o Miguel trouxe com essa possibilidade de cancelar as pessoas. Antes até a gente tinha o bloqueio até do WhatsApp, que já, e continua, né? E olha, Miguel, realmente a gente, quando as pessoas são canceladas, né, a gente poder fazer isso, para a pessoa que gera, né, que tem essa questão, tem a vergonha, tem rejeição, tem muitas vezes uma desproporção daquilo que aconteceu. A gente tira um pouco a vulnerabilidade das pessoas, que as pessoas erram, as pessoas falham. E é claro que isso não isenta a autorresponsabilidade, né? Mas deixa tudo muito amplificado e muitas vezes desproporcional. A gente não precisa ter um perfil com 1 milhão de seguidores nas redes sociais para ter esse receio maior de errar, né? A gente já tem um certo receio, mas nessa era do cancelamento tudo está um pouco mais... A régua está um pouco mais alta, como trouxe o Miguel.
0: Cris, mas a gente se sentir mal quando erra, quando comete um erro, quando falha em alguma situação, é normal.
1: É normal e é do nosso funcionamento, você sabia? Que é natural e é esperado, e isso a gente não tem como mudar, tá, gente? Então, assim, aquela sensação, quando cai a ficha, né?
0: Até geralmente, porque nós não queríamos errar, né?
1: A gente não quer. Então, quando cai a ficha, que, opa, falei não devia, né? Seja no próprio momento ou algo mais atrás, assim, há mais tempo... Quando cai a ficha e você percebe que você errou, que o que você gostaria não aconteceu, na hora, a nossa reação, isso é automático, a gente se sente mal, né? Como você falou. Às vezes é uma sensação de frustração e principalmente de culpa, né, Ellen? Acho que a principal sensação que a gente tem é de culpa. Até a gente já fez um Pode Ser Mais Leve inteiro aqui sobre culpa. E tem algo muito interessante que... A culpa, ela é uma... Assim como o medo é uma emoção, uma reação automática de autoproteção, a culpa é de ajuste de comportamento, é de ajuste de aprendizado. Parece que não, né? Então, o fato da gente se sentir mal, essa sensação negativa, é uma reação automática nossa que sinaliza que o que eu fiz não trouxe uma consequência positiva. Não necessariamente certo, mas não trouxe... Fez mal para alguém. Ou fez mal para mim mesma, ou fez mal para alguém.
0: Ou simplesmente não saiu como eu queria.
1: Não saiu como eu queria. Então, essa diferença, né? Ter uma consequência negativa gera essa sensação ruim que a gente geralmente chama de culpa. Só que é dessa forma, né, que o cérebro aprende que, opa, esse caminho eu preciso ajustar. Ou reparar. Nossa, eu falei alguma coisa para alguém, então eu preciso reparar aquele relacionamento. Então, gente, essa ficha que cai, a sensação da gente se sentir mal, é um comportamento adaptativo. Aí é diferente a gente olhar isso como aprendizado e como punição. Então, a gente se sentir mal de forma proporcional ao que acontece é saudável. Agora, a gente se manter na culpa, ficar remoendo e usar aquilo não como uma mudança ou como uma reparação, né? Mas como uma autopunição, aí não, né? A gente só sofre. E a gente tem uma relação com a gente e até com a vida que não é o propósito, né? O propósito é a gente aprender, evoluir e ajustar.
0: Tá vendo, gente? Tudo pode ser mais leve. Vem fazer parte do nosso bate-papo. Nosso WhatsApp é o 41-3331-7516. Qual a situação que você considera que errou e ficou remoendo, hein? Partilha com a gente aqui e vem para nossa terapia de hoje.

0: O sol, e a gente tá com saudade dele, hein, Vitor Clay? 10h21, nosso Pode Ser Mais Leve segue. E hoje nós estamos falando aí sobre erros. É, gente, por quê? Porque a gente falha e a gente fica com uma frustração, não é verdade? É aquela frustração que pesa quando a gente acha que errou, né? A gente sabe que isso é um peso muito grande que a gente não precisa carregar. Por isso que a Cris Voringer, a nossa terapeuta lá do arroba Cris Meu Equilíbrio, tá aqui e tá nos ajudando a colocar cada erro no seu devido lugar. Afinal de contas, nós sabemos, né, gente? Errar é humano, sim. Mas eu quero a sua participação para nos ajudar nesse bate-papo, né? Para nos ajudar nessa terapia. Manda sua mensagem no nosso WhatsApp, que é o 41 3331 756. Cris, olha só, que interessante. Deixa eu pegar aqui o nome da nossa ouvinte, a Raquel. A Raquel falou o seguinte: essa semana eu tenho ouvido muito sobre o movimento. Enfim, nesse tema eu vejo que estar em movimento para agir até em relação a algo que é errado, mesmo que seja um pensamento, uma pequena atitude para melhorar a vida como um todo, nossas demandas e, por que não, até diminuir o reflexo daquilo que deu errado. Passa a aparecer mais o lado bom das coisas. Para exemplificar, o que bate muito na minha cabeça é a impressão de errar na criação do meu filho. Enfim, parece sempre difícil desassociar o que é uma atitude dele da falta de atitude ou uma falta de atitude minha. Isso sempre me faz pensar que se eu tivesse agido diferente.
1: Olha só, Raquel, com certeza, tudo que é estagnação no nosso funcionamento, ele vai levar sofrimento e improdutividade. Então, colocando no nosso tema aqui, se a gente fica só remoendo, se a gente fica na culpa, se a gente não coloca um movimento para a gente digerir o que acontece, para a gente entender aquilo que acontece com a gente, para a gente reparar, mudar, a gente só vai sofrer e a realidade não vai mudar, né? Então, quando a Raquel fala que o movimento faz, né, é uma boa estratégia para a gente resolver muito do nosso emocional e da nossa vida, sim, Raquel, é, né? É muito bacana você ter colocado isso. E, bom, eu já estava achando que a qualquer momento ia chegar, Raquel, o tema da maternidade aqui, viu? Maternidade e paternidade também, tá, gente? A gente fala maternidade como geral, mas, né, porque a Raquel trouxe aí como mãe. É, a gente costuma dizer, inclusive, que quando nasce uma mãe, nasce a culpa, né? Uhum, já ouviu aquela frase?
0: Já ouvi.
1: Então, sabe, Raquel, essa questão do erro, da preocupação em errar, né? De querer acertar, obviamente, de lidar no dia a dia com a questão da criação dos filhos, ela é uma régua muito alta. E por que ela é alta? Porque é o ser humano que você mais ama, não é mesmo? É a maior responsabilidade que a gente tem na vida, é a gente conduzir uma vida, né? É fazer o nosso papel de criar um filho. Então, é quem você mais ama e uma responsabilidade que é uma das maiores do mundo. E dá muito trabalho, é uma construção diária. Não vem com manual.
0: Uhum.
1: Então, como é algo muito importante, com uma alta responsabilidade, é claro que a régua vai ser alta. A gente não quer errar, né? Então, o que acontece muito na maternidade é quando a gente falha, Raquel, não sei se você vai se identificar, quando a gente não falha num ponto, por exemplo, olha, hoje, nossa, faz 2 dias que eu não consegui ler a história para o meu filho antes de dormir, ou que eu estou trabalhando mais e não consegui dar a atenção que eu geralmente dou aquela atenção na rotina. Então, geralmente, quando a gente falha na maternidade em um ponto, a gente acaba se achando, né? Nossa, eu sou uma péssima mãe. A gente costuma até falar essa frase: ah, eu sou uma péssima mãe, não estou conseguindo dar atenção para o meu filho. E às vezes foi só 2 dias. Mas tem toda uma história sendo construída. Então, o volume de desafios da maternidade, ele é volumoso demais. A gente acertar a criação em todos os pontos,
0: em,
1: né?
0: Em todos os detalhes, não vai
1: é
0: dar.
1: É uma tarefa, assim, muito volumosa. E a gente não tem esse manual,
0: uhum,
1: né? Não tem. E interfere também como a gente tem as informações. Então, a estratégia do Zoom que eu falei ajuda. Quando a gente estiver se culpando, abre, né? Por exemplo, não consegui ler a história, não consegui ficar com meu filho esses 2 dias. Abre a visão, vê a sua maternidade como um todo, são vários anos, são várias atitudes e, ok, aqueles 2 momentos você não fez como você gostaria, mas amplia, senão a gente fica vendo o copo mais vazio. E a gente está fazendo muita coisa.
0: Cris, a Lorena chegou aqui também e falou assim, às vezes para outras pessoas estamos errando e nos julgam, mas se para nós não é um erro, está tudo bem. Um exemplo pela minha sogra, eu vivo errando como mãe, mas mesmo eu não sendo uma mãe perfeita, ela vê como erros padrões de criação que são ultrapassados.
1: Olá, parece que mães. A Lorena combinou com a Raquel,
0: estamos,
1: né?
0: Se conversando aqui.
1: É isso aí. É, então, Lorena...
0: É geração diferente, né? É aquilo que não foi, que é errado para a sogra dela, hoje não é mais errado, né? Talvez.
1: E olha, a Lorena trouxe um ponto interessante, até além que vai, a gente usa para além, todos os temas, independente da maternidade. Nem, às vezes é um erro para as outras pessoas, ou seja, é um julgamento que é um erro, mas para mim não é, não estou errando. É. Aliás, isso acontece
0: até
1: muito.
0: Até porque a minha crença, o que eu pratico é totalmente diferente, é individual, né?
1: Isso, e hoje a gente tem muitas diferenças. Até a gente estava falando aqui, nos bastidores, né, enquanto a gente aguardava, o quanto as diferenças geram julgamento e o quanto está difícil isso, né? Então, a gente, muitas vezes, quando você sente que você errou, ou quando falam que você errou, que tem isso às vezes, você não acha que você errou e alguém vem apontando o dedo. Um dos pontos de estratégia que a gente pode trabalhar para deixar mais leve é primeiro se perguntar se aquilo realmente é um erro para você.
0: O que acontece? Por exemplo, Cris, eu, na minha humilde opinião, se hoje eu pudesse escolher ter uma vida pública na mídia, eu escolheria não ter. Porque hoje você não pode mais nem expressar o que você pensa. E não é porque é errado ou é certo, é porque é diferente.
1: Diferente.
0: E aí as pessoas te cutucam, né? Acabam ali enfrentando e te ofendendo só porque você pensa diferente delas. Então isso, pra mim, me dá uma preguiça mesmo. Então se hoje eu falasse assim, vou escolher uma profissão, eu escolheria viver no anonimato, não ter rede social, nem o WhatsApp eu teria, nem o WhatsApp.
1: A gente tá... E olha, não é... Claro, a tecnologia traz essa possibilidade de interação, né? Você colocar
0: eu
1: um comentário...
0: Eu acho que na nossa profissão, por exemplo, assim, há um tempo atrás, a gente escrevia a nossa opinião num jornal. A gente recebia crítica, ok, recebia, mas ela não era tão pesada.
1: Exatamente. Não eram 532 comentários em meia hora, e aí as pessoas, né, opinando ali. A gente tem realmente um julgamento hoje em dia... uma crítica, um julgamento, nível que está acontecendo isso, gente, não está fácil.
0: Não.
1: E, como às vezes eu falo, acho que nunca vivemos tempos de tanta crítica. Então, isso acaba deixando a gente mais sensível a errar, eu vou errar, não vou errar, será que eu errei? E dá o peso proporcional. A gente tem vários tipos de erro, sabia, Ellen? Porque às vezes eu falei uma coisa por um descuido, às vezes porque eu não sabia, e tem outros erros mais morais, assim. Então, a gente dá um peso proporcional para cada erro nosso também é uma estratégia. Não dá para colocar todo o erro no mesmo balaio e se achar um fracasso como ser humano, viu?
0: É, não mesmo. Cada situação é uma, né? Deixa eu aproveitar e trazer mais participações aqui. A Luciana falou assim, eu acho que é o erro de habilidade. Meu hobby de costurar virou uma profissão e o meu dia a dia é aprender peças ou técnicas novas. Não lido bem com o quanto eu erro. Eu me comparo muito.
1: Compara muito. Olha só que legal. A Luciana está trazendo bem isso, Luciana. É um erro de habilidade. Quando a gente está... E acho que isso...
0: E quando a gente está aprendendo, é normal errar, né?
1: Exato.
0: Não vai sair perfeito de primeira.
1: E aí, Ellen, eu diria, a gente não deveria chamar todos os erros de erro. Porque, de fato, eles não são. E aqui já fica um convite
0: eles
1: meu,
0: são um
1: tá?
0: Aprendizado, muito mais aprendizado do que erro.
1: Exatamente.
0: Né?
1: A gente pode até, assim, claro, gente, aqui de uma forma simplificada, tá? Mas só pra gente ajudar a gente a colocar essa.
0: Clarear a ideia.
1: Clarear de uma forma que a gente consiga aplicar. A gente tem os erros de habilidade, que é como a Luciana trouxe ali, né? Tanto de tarefa, até como comportamentos. A gente aprende a lidar melhor com as questões, né? Então, eu erro, eu falho porque eu ainda não sei. Então, isso não deveria chamar erro, deveria chamar processo de aprendizado. Então, quando você erra por uma falta de habilidade que você ainda não tem, ou você nem sabia que precisava, gente, não considera uma falha, considera que é uma parte do processo, né? Então, a gente tem a falta de habilidade mesmo que a gente erra. O que acontece muito é erro por descuido, Ellen. Hoje em dia, você tá ali, até você, eu digo, você queima o arroz porque você tava no WhatsApp, né? Não sabia que tinha que anexar uma determinada coisa, enfim. A gente erra muito por descuido. E aí não é, eu sou um péssimo ser humano. Não, opa, então o que, que eu preciso prestar mais atenção? Eu não tinha todas as informações, então foi por isso que eu errei. A gente tem que cuidar também para ver o cenário do que estava acontecendo, né? E a gente erra por imaturidade também emocional, falta de regulação emocional. Às vezes a gente fala uma coisa por impulso, depois se arrepende. Uhum. Então também essa parte emocional interfere. E claro que a gente tem os erros mais morais, né? Quando a gente, por exemplo, trai a confiança de alguém, uma pessoa mente pra nós. Aí sim, a gente tem, assim, as questões de valores envolvidas. E aí a gente precisa de reparação e não de desenvolvimento. Uhum. Não adianta só mudar, a gente precisa reparar também o que aconteceu.
0: Tá certo. Vem só, gente, tudo pode ser contornado, tudo pode ser mais leve. Conta pra mim aqui no nosso WhatsApp que situação que você considera que você errou e ficou remoendo, hein? A Cris quer te ajudar. Participe, 41 3331 7516.

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2: Olá, eu sou o Diego Tirri e agora começa mais um Minuto de Educação, o boletim diário sobre a educação pública no Paraná. A partir de 2027, estudantes da rede estadual vão ter uma nova oportunidade de ingresso na Universidade Federal do Paraná. A UFPR vai passar a integrar o programa Prova Paraná Universidade, iniciativa do governo do estado que garante a reserva de vagas de ensino superior para alunos de escolas públicas. Para viabilizar a iniciativa, foi assinado um termo de cooperação entre a universidade e as secretarias da Educação e da Ciência, Tecnologia e Ensino Superior. A cooperação garante a reserva de ao menos 10% das vagas de todos os cursos superiores da UFPR para o Aprova Paraná Universidades. E este foi o Minuto da Educação de hoje. Você também pode nos acompanhar nas redes sociais. O endereço é EducaçãoPR.
0: A companhia perfeita para todos os momentos do seu dia. 10h37 é o nosso Pode Ser Mais Leve, que está rolando aqui em 97.1. E hoje nós estamos falando sobre aquele peso que a gente sente quando comete um erro. A Cris Voringer, nossa terapeuta, está nos ajudando a sair da autocondenação e transformar os nossos erros em crescimento. Vem para esse bate-papo, hein? Conta para a gente que situação que você considera que você errou e que você ficou remoendo. Conta pra gente no 41-3331-7516. Cris, a gente tá vendo, né, que tem erros menores, erros maiores, situações diferentes. Conta mais sobre os pesos diferentes que a gente vai dando para cada tipo de erro.
3: É, isso é bem importante. É uma das estratégias pra gente deixar mais leve, pra gente lidar melhor com essa questão do erro, que é justamente não colocar todos os erros no mesmo balaio, com o mesmo peso. Então, muitas vezes, a gente tem essa dinâmica assim, eu falhei, não importa com o quê. Nossa, eu falhei. Eu sou uma péssima pessoa. Não. A gente tem pesos diferentes e falhas diferentes. Então, entender um pouquinho do contexto também ajuda você a não se sentir mal ou aprender numa medida mais proporcional. Senão, a gente acaba não tendo, assim, nem o aprendizado que a gente precisa ter e distorcendo. Então, como a gente falou, errar faz parte do processo. Muitas vezes. A gente muitas vezes erra por falta de informação ou por conta de um estado emocional, né? As nossas emoções, elas participam até a nossa biologia. Como eu falei, se você está com fome, com sede, com um hormônio que está um pouco desregulado, conforme outras situações estão ali, né, afetando o seu sistema nervoso, isso tudo influencia, e muito mais, no que você vai falar, em como você vai agir. Então, as nossas ações, elas não acontecem num cenário neutro e ideal. Então, a gente precisa ter mais compreensão com o contexto e não ficar só na autopunição. Então, compreender um pouquinho o que aconteceu, por que eu falei. Eu falei porque eu não sabia, eu falei porque é um processo de desenvolvimento, então nem é um erro, é um processo. Eu errei porque eu ainda não aprendi a lidar com essa situação, ou por imaturidade. Então, a gente precisa dar pesos diferentes, né? Isso ajuda muito a lidar com os nossos erros.
0: A Sandra está participando aqui com a gente no nosso WhatsApp. Inclusive, você que está ouvindo pode fazer igual ela, mandar sua mensagem no 41-3331-7516. Ela falou assim, eu me cobro muito. É bem assim, quando eu falho, me sinto muito péssima, mas também isso passa e procuro não cometer o mesmo erro.
3: A gente tem essa autocobrança, né? Então, sabe, Sandra, a gente é um aprendizado geral a gente ir diminuindo essa autocobrança, né? Desde o dar conta de tudo, a expectativa dos outros. Mas hoje a gente está trazendo um ponto que é bem diário mesmo, que é quando a gente erra, né? Então, a gente ir desenvolvendo e exercitar um novo olhar e como a gente encara o fato de errar, deixar isso mais normal e não tão pesado, e ter um foco realmente para a gente mudar, né? Não usar realmente essa... quando acontece, não como uma punição, mas como uma referência para o que eu preciso, então, como um direcionamento. Ok, erro é informação. O que aconteceu? Eu queria fazer algo que teve uma consequência que não era a que eu queria. Tá, aí tem informação para ou não acontecer, ou me mostrar o que eu ainda preciso desenvolver, ou até reparar, né, algum relacionamento, alguma coisa, e seguir movimento como a Raquel até nos trouxe antes.
0: Tá vendo, gente? Pode ser mais leve. O xerife chegou pro nosso bate-papo partilhando uma situação que ele viveu hoje.
3: Opa.
0: Falou que hoje a esposa dele chamou ele para trocar a lâmpada na loja dela, que fica num shopping, e que o GPS bugou e que ele se perdeu no caminho, então ele não chegou lá antes do shopping abrir para poder fazer o reparo ali da lâmpada, né, xerife? E isso foi o suficiente para a esposa dele ficar frustrada, né, e falar para ele que não pode contar com ele para nada, que acabou ignorando todas as outras coisas que ele faz. E falou que vai chamar um prestador de serviço para resolver a situação, sendo que ele pode fazer isso amanhã.
3: Olha, que bom que é uma situação bem real.
0: Bem
3: que
0: real,
3: acabou,
0: né? Aquilo que a gente acontece no dia a dia mesmo.
3: É maravilhoso, porque a gente consegue aplicar o que a gente está falando, dar exemplos, realmente fica muito mais fácil, né, da gente entender, e também já ajuda quem tá passando. Então, xerife, olha só, esse erro que você... Ok, errei, mas existe um contexto, né? Não foi falta ali de boa vontade. Não, você não cancelou o seu compromisso, foi o GPS que bugou, outras coisas que aconteceram, poderia ter sido trânsito também e tudo mais. Então, a gente entender, né, assumir, ok, não cheguei em tempo, não vai dar para trocar a lâmpada, é ter essa autorresponsabilidade do que aconteceu, mas aí também entra o outro, como o outro reage aos nossos erros, né? Aqui a gente fala um pouco dos dois lados. E aí, a sua digníssima, ela generalizou, né? Isso é um ponto que também a gente pode dar
0: uma
3: melhorada.
0: Mas isso também é, às vezes, da gente estar com a cabeça quente naquele momento.
3: Claro.
0: Depois a gente coloca a ideia no lugar, né?
3: É, a gente reage, né?
0: A gente deveria aprender a controlar, mas não é fácil, né?
3: Não, a gente primeiro reage à situação, como ela falou. Eu precisava, né? Assim, fico imaginando assim, poxa, mas eu falei,
0: e
3: eu
0: uma
3: combinei.
0: Coisa que a gente tem muito, Cris, que é com as pessoas que são mais próximas, as pessoas que a gente ama mesmo, a gente acaba descontando mais, não é? Se fosse um prestador de serviço que tivesse tido o mesmo problema, talvez ela tivesse reagido de uma maneira diferente,
3: exatamente.
0: Né?
3: Exatamente. A tal da intimidade, né?
0: Intimidade.
3: Então, com as nossas relações mais próximas, a gente tem esse senso de importância, a relação, e a gente tem mais...
0: Liberdade.
3: Essa intimidade, às vezes, traz justamente essas reações. Então, olha, tanto no caso, né, da esposa do xerife, trazendo um pouquinho para o nosso assunto de uma maneira que todo mundo pode aplicar, a gente tem que cuidar para não generalizar a falha. Tanto a nossa, né, como eu já tinha falado, ó, eu cometi um erro, então, nossa, eu só falho, eu sou incompetente, eu nunca consigo. Não dá para a gente generalizar, e nem o outro. Né? Então, não é porque o xerife, de repente, falhou, né, nesse momento dentro da expectativa ou do combinado. O combinado não aconteceu, ok, mas não dá para generalizar. Nunca posso contar com você, né, vou ter que chamar outra pessoa. Então, a gente tem que dar a proporção. Se isso aconteceu uma vez só, se costuma acontecer, por que que acontece? E aí a gente consegue ir para frente, não ficar na briga.
0: Não ficar na briga. A Daniela falou o seguinte: errar também é não agir. Aqui eu vejo que o erro é em não falar o que te incomoda, e isso também a frustra demais, né? Fico muito frustrada com isso.
3: Isso, é exatamente. Muitas vezes, não agir já é uma ação, né? Como a Daniela está trazendo. Então, por exemplo, no caso dela, ela não consegue não falar o que incomoda, é isso que ela trouxe, né?
0: Isso. Também incomoda, né? Não falar o que incomoda.
3: Não conseguir falar, acho que é isso, né?
0: Ela falou assim: eu vejo que erro em não falar que me incomoda.
3: Exatamente.
0: Eu me identifico com a Daniela, porque às vezes não falo para não frustrar outra pessoa, e aquilo fica ali remoendo, né?
3: É. E às vezes a gente se arrepende, né? A gente vê isso como um erro no sentido de eu gostaria, eu acho que seria melhor se eu pudesse equilibrar. E de fato, as nossas relações, elas são equilibradas no diálogo, né, Daniela? Então, a gente precisa saber conversar, colocar, mas é uma habilidade também. Então, eu vejo até como terapeuta, Daniela, muito mais pessoas que têm dificuldade nessa, não desenvolveram por vários motivos, ou têm bloqueios nessa habilidade de falar com as pessoas, principalmente relacionamento afetivo, inclusive, né, relacionamento amoroso, de colocar o que incomoda, de colocar o que não gostou, né? E tem muito mais dificuldade do que pessoas que fazem isso de uma forma mais natural. Só que isso também se aprende. Então, aí é um erro de, digamos assim, é um erro de habilidade, né? Mas é uma habilidade que eu ainda não desenvolvi. Então, a gente pode trazer isso como uma autorresponsabilidade, né, Daniela? No sentido de, sim, eu ainda não tenho isso desenvolvido. Preciso. Enquanto isso, eu saio perdendo, né? Enquanto eu não desenvolvo. Mas, ok, como é que eu faço para desenvolver? Então, o foco vai ser em desenvolver a habilidade realmente, né? Então, isso ajuda como um caminho para a gente não passar mais por isso.
0: A Maura falou o seguinte, ó. Não podemos entender o treino como erro. Primeiro se aprende, depois se adquire habilidade.
3: Exatamente. Então, é o que a gente... Não sei se a Maura já estava um pouquinho antes, né? Eu falo, não dá para chamar de erro algumas situações. É bem isso. É parte do processo de treino da gente conseguir progredir. E muito disso não são só as habilidades técnicas, né, Maura? Às vezes, a gente, até com a própria evolução da vida, com a nossa maturidade, a gente vai percebendo que a gente precisa se desenvolver numa série de pontos. A gente vai tendo aprendizados de vida. Então, a gente tem que pegar mais leve quando a gente tem esse tipo de falha, que nem deveria ser considerado, nesse caso, uma falha.
0: Verdade. A Laís está chegando para o bate-papo. Seja bem-vinda, Laís. Ela falou, meninas... Geminiana e muito explosiva, falo muito sem pensar. E como uma boa geminiana, fico remoendo muito depois o que fiz e acabo me arrependendo e me desculpando. Minha mãe também não conseguia falar o que incomodava e o corpo dela é que sofria com dores e muitas outras coisas. Tanto que tinha que tomar remédios controlados.
3: Uma das consequências, né, da gente represar as nossas emoções e, inclusive, não expressar, entra na estagnação que a Raquel trouxe para nós. Nós já falamos, inclusive, no nosso... quando a gente falou no Pode Ser Mais Leve só sobre culpa, a gente comentou sobre isso, né? O quanto essa ficar remoendo, não se expressar e não dar vazão às emoções vai causando, inclusive, disfunções de saúde mesmo, né? Então, as dores... pode ser uma dessas consequências. Já a Laís consegue expressar um pouco mais, né, Laís? Ela vai para outra ponta, né? Então, essa...
0: E daí remoe, né, por ter explodido.
3: Isso. E assim, tá tudo bem.
0: Tá tudo bem.
3: Ficar remoendo no sentido de, ok, não gostaria, é um aprendizado. Mas
0: queria ter segurado a língua, né?
3: Exatamente.
0: Mas assim, ó, mas é uma coisa que eu gostei dela, falou assim, eu me arrependo e aí eu peço desculpa.
3: Sim. Exatamente.
0: Né? Reconhece que explodiu, que poderia ter segurado.
3: Isso já é uma forma de equilíbrio, né, Laís? Então, muitas vezes a gente pede desculpa pela forma com que a gente se expressou, mas a gente mantém a ideia colocada, né? Então, olha, eu não queria ter explodido, ou eu fui um pouco grossa, não me expressei bem, mas o que eu quero dizer é isso, isso, isso. Então, às vezes, a forma que acaba sendo um pouco mais... ríspida, né?
0: Uhum.
3: O que você pode... Isso também tem a ver com esse controle emocional, controle inibitório. São habilidades que a gente desenvolve mesmo, tá, Laís? É possível melhorar isso. Mas o que você pode, assim, ter um ponto de... Talvez você mesma evoluir um pouquinho, é reparar qual que é a recorrência. Então, por exemplo, qual é o tipo de situação que geralmente você explode? Pode ser que não seja para tudo. Então, são situações de injustiça, são situações que eu estou mais pressionada, são situações que eu estou estressada. Então, faz aí um inventário, né, de repetições que talvez te traga já alguns pontos para você conseguir se autoconhecer.
0: Vem você também para o nosso bate-papo hoje, falando sobre frustrações. É, gente, nós ficamos frustrados, aí ficamos remoendo aquilo que nos levou, né, a algumas situações. E sobre isso que a gente está falando com a Cris hoje aqui no nosso bate-papo, no nosso Pode Ser Mais Leve. Participe você também, 41-3331-7516. Traz a sua participação para o nosso Pode Ser Mais Leve de hoje.

0: Educativa, sua melhor companhia, Roberto Carlos, passando na nossa manhã, no nosso Pode Ser Mais Leve, que segue, né? Segue e passa rápido demais, já estamos no nosso último bloco do Pode Ser Mais Leve de hoje. Hoje falando sobre quando a gente comete um erro e a gente fica remoendo aquele erro, né? Aquela frustração, aquele peso que a gente traz sobre isso. A Cris Voringer é nossa terapeuta e está nos ajudando a sair dessa autocondenação e transformar esses erros em crescimento. Cris, participações bem legais aqui, olha só. O Edson está aqui falando, desejando que a gente tenha um dia maravilhoso. Ele falou que também é terapeuta. E ele falou assim, quando falamos em erros e acertos, nos prendemos às nossas verdades e não nos permitimos sermos seres em evolução.
1: É, também um ótimo dia para você, Edson, trazendo aí boas energias para nós. Né? E a gente julga os nossos erros a partir de verdades temporárias que a gente tem. Então, muitas vezes, até a gente muda, né? Até a gente é um pouco mais compassivo, por exemplo, o que eu fiz quando eu tinha 28 anos naquela situação, hoje eu já penso diferente, então não considero um erro. Então, quando a gente tem essa mentalidade, como ele está trazendo, de evoluir, então a gente tem que estar aberto para pensar diferente, para agir diferente, e a gente pode, né? Então, essa abertura para mudança, para a gente conseguir ser melhor a partir das nossas mudanças, também ajuda bastante a gente lidar com os erros.
0: A Célia também chegou aqui, está participando com a gente. Ela falou assim, eu sou espírita e na nossa religião nós temos uma caderneta onde nós anotamos os nossos deslizes, os erros de comportamento, os nossos sentimentos, para que a gente possa consultar essa caderneta e assim nós possamos prestar mais atenção naquilo que nos prende mais. E sempre prestar atenção com carinho, né? Sobretudo perdão a nós mesmos, mas sempre com muita vontade de melhorar. É uma ferramenta da caderneta que nos apoia muito na consciência dos nossos limites, das nossas fraquezas e das nossas partes mais fortes na vida, ajudando a ter um autoconhecimento e transformação.
1: Isso, a gente chama essa ferramenta, inclusive, né, que ela está disseminada, obviamente, por aí, de escrita terapêutica. Então, é muito... Isso a gente pode aplicar, que é ter um momento de autoconhecimento mesmo. Está faltando isso, né? A gente fica na correria e não consegue parar para pensar, muitas vezes, na gente, no que a gente sente, no que a gente fez, no que a gente quer fazer. Então, esses momentos que a gente traz para o papel, né, e a gente coloca reflexões mesmo, é um momento de autoconhecimento. Então, a gente consegue registrar ali e ter um olhar, uma reflexão. E a nossa ouvinte trouxe um ponto muito importante aí, a Célia, que é a autocompaixão, né? É olhar para os nossos erros com esse carinho, com essa autocompaixão, ter a nossa humanidade, a nossa vulnerabilidade e focar na mudança, como ela falou. Então, essa dupla de autocompaixão, né, com focar na mudança, que a Célia está trazendo, é um dos ótimas estratégias aí, reforços para a gente até ir fechando esse assunto.
0: Tá vendo, Célia? Obrigada pela sua participação. Participe sempre, né? Outro detalhe que eu quero trazer aqui é mais uma participação que é da Silvia. Ela falou assim, sou avó e tenho visto o quanto eu errei na criação dos meus filhos.
1: Olha, a criação é uma maternidade ainda, né? Isso pesa bastante. Então, quando você foi mãe, naquele momento, às vezes a ficha não caiu no sentido, não estava errando. Agora, com uma outra referência, com uma comparação, conhecendo uma forma diferente de agir, novas informações, nessa comparação a gente pensa, né? Puxa, podia ter feito diferente.
0: Ia ser melhor.
1: Então, também precisa ter essa compreensão. Ok, acho que errei, poderia ter feito diferente. Ok, mas fiz o melhor que eu pude com o que eu sabia. E isso é uma forma, né, da gente lidar com os nossos erros do passado. Muitas vezes, era o nosso ponto,

0: de maturidade, uhum. ponto de informação, e não teria como ter sido de outra forma. Agora, não adianta a gente se culpar pelo que a gente sabe, né, do passado em relação ao que a gente sabe agora.
1: Agora.
0: A gente tem um delay. Então, a gente pode, né, olhar com um pouco mais de compreensão para os nossos erros do passado dessa forma.
1: O Gilson trouxe uma coisa parecida, ele falou assim que já errou tanto por imaturidade, que o tempo passa e nós vamos conseguindo nos perdoar por isso.
0: E que bom que a gente consiga, como o Gilson, né? Porque a gente não ter essa compreensão de que a gente, muitas vezes, por imaturidade, quantos, né, a gente, de nós, a gente olha, e às vezes até, não é lá nos 20 e poucos, às vezes há 5 anos atrás, né, tinha algum ponto que a gente não tinha ainda aquela maturidade para lidar com aquela situação, porque a vida vai trazendo situações muito diferentes.
1: Bem diferentes,
0: é muito bom ter esse olhar, Gilson.
1: Que bom que nós podemos olhar assim. Nosso Pode Ser Mais Leve, mais uma vez, ó, vai correndo, passa muito rápido. Cris, antes de fechar, tem mais alguma dica aí para que a gente possa ter essa virada de chave e podemos lidar sempre melhor com as situações quando nós temos erros?
0: Então, de forma bem rápida para a gente fechar. Primeiro é a gente ter um novo conceito de erro, né? Como a gente falou. Ver os nossos erros como informação para aprendizado. Como uma referência do que eu preciso desenvolver, o que eu preciso fazer diferente, o que eu preciso reparar se for algum relacionamento. Então, não trazer o peso da falha como um fracasso como pessoa, mas como uma referência para que a gente possa se desenvolver. E fazer o exercício que eu chamo, Ellen, de saldo positivo à noite. Então, lembra que a gente comentou lá, né, lá no início, que muitas vezes a gente fica à noite dando um foco maior para o que deu errado, para o que a gente, né, para os nossos erros, e às vezes a gente tem uma desproporção. Então, antes de dormir, um exercício muito legal é você, né, fazer um filme do seu dia, mas você, além de dar valor para tudo que você fez e tudo que você conseguiu, onde você acha que errou, tenta perceber o que você aprendeu. Então, ao invés de armazenar, ah, eu falhei, eu errei, o que eu aprendi com esse erro, com esse suposto erro. E aí o peso vai mudando o seu foco, né? A nossa visão de vida vai mudando. A gente passa a ter uma visão diferente, bem mais leve em relação a errar.
1: Tá vendo, gente? Tudo pode ser mais leve. Hoje nós falamos como lidar melhor com os nossos erros, né? Tem várias situações que a gente erra e fica remoendo, e a Cris ajudou a desmistificar um pouco, nos ajudar a clarear como agir nessas situações. Essa é a missão do nosso Pode Ser Mais Leve, trazer clareza para os desafios do nosso dia a dia. Toda terça-feira, às 10 da manhã, nós temos esse encontro marcado aqui em 97.1 com o nosso Pode Ser Mais Leve. E, é claro, você também pode acompanhar mais o trabalho da Cris lá nas redes sociais, no @CrisMeuEquilíbrio. Cris, muito obrigado por mais um Pode Ser Mais Leve.
0: Até a próxima terça-feira.
1: Até lá.

0: A banda mais bonita da cidade, Oração na Manhã da Educativa. 11:09, bom dia para você, uma ótima terça-feira.
1: Olá, eu sou o Diego Tirri e agora começa mais um Minuto de Educação, o boletim diário sobre a educação pública no Paraná. O governo do estado investiu cerca de R$2 bilhões na infraestrutura da rede estadual de ensino nos últimos 7 anos. No período, foram firmados 1.201 contratos de reformas escolares, totalizando quase R$745 milhões. Também foram executados 70 contratos de ampliação, com aporte de cerca de R$100 milhões, além da construção de 45 novas escolas e um planetário, que juntos somam outros 630 milhões. Ao todo, somando reformas, ampliações e novas unidades, foram 1.316 obras realizadas ou contratadas, consolidando uma das maiores ações de modernização da infraestrutura escolar do Paraná. E este foi o Minuto da Educação de hoje. Você também pode nos acompanhar nas redes sociais. O endereço é educação.pr.
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Alceu Valença e Zizi Posse com Tesoura dos Desejos na manhã da Educativa, 11h26. Excelente terça-feira para você. Que bom estarmos juntos aqui em 97.1. E aproveita para pegar essa aqui, hein? Porque há quase 17 anos após a sua morte, Michael Jackson voltou a registrar um feito histórico no streaming global. A faixa Billie Jean, lançada em 1982, alcançou o primeiro lugar no ranking mundial do Spotify pela primeira vez, impulsionada pelo consumo crescente de seu catálogo. O artista também foi o mais ouvido globalmente na última semana, superando nomes como Taylor Swift. Jackson também mantém duas faixas entre as mais tocadas e está figurando aí entre os 20 artistas mais escutados, reforçando a permanência do seu legado na música mundial.

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0: Faz parte do meu show, Cazuza, passando na manhã da Educativa, sua rádio, seu estilo, 11h30, bom dia pra você.
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5: 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A iniciativa vai percorrer por diferentes regiões do estado, com ações voltadas ao fortalecimento da rede de atendimento às mulheres, ao empoderamento feminino e à qualificação de gestoras municipais que atuam nas políticas públicas para as mulheres. 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
0: 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E agora nós vamos saber o que está rolando no mundo do esporte. Bom dia, Edson Tomás.
6: Muito bom dia, Ellen, a todos que nos acompanham aqui na Educativa nesta manhã de terça-feira. O técnico Carlo Ancelotti anunciou ontem os 26 convocados da seleção brasileira para a Copa do Mundo de 2026. O grande destaque na convocação foi Neymar, que era dúvida até o dia de ontem. Foram convocados os seguintes jogadores: goleiros Alisson, Ederson e Everton, jogadores do sistema defensivo Danilo, Bremer, Gabriel Magalhães, Marquinhos, Roger Ibanhas, Alexandro, Douglas Santos, Wesley, Léo Pereira. Jogadores de meio campo, Bruno Guimarães, Casemiro, Fabinho, Danilo Santos, Lucas Paquetá. E os atacantes Endrick, Gabriel Martinelli, Luiz Henrique, Igor Thiago, Matheus Cunha, Rafinha, Rayan, Vinícius Júnior e Neymar. Lembrando que o goleiro Bento, revelado pelo Atlético, ficou fora da convocação. Jogadores que atuam no futebol brasileiro nesta convocação, 7 jogadores. O Everton do Grêmio, Léo Pereira, Alexandro, Danilo, Paquetá do Flamengo, Danilo Silva do Botafogo e Neymar do Santos. Lembrando que o Brasil estreia na Copa do Mundo no dia 12 de junho contra a seleção do Marrocos. Edson Tomás, Esportes Educativa.
0: Valeu, Edson Tomás, pela informação do esporte na manhã da Educativa.

Sobre o Tempo, é sucesso de Pato Fu que você ouviu aqui na Manhã da Educativa, sua rádio, seu momento, 11h41. Se liga nessa dica que eu tenho para você, porque a Orquestra Base de Sopro vai se apresentar nos dias 23 e 24 de maio, agora sábado e domingo, hein? Lá no Teatro Regina Vogue. Vai ser um concerto bem especial que terá como convidado o gaitista Gabriel Grossi, um dos principais nomes da harmônica da música brasileira contemporânea. No sábado, a apresentação começa às 8 da noite e no domingo às 7 da noite. O músico construiu uma carreira internacional com colaborações com artistas como Hermeto Pascoal, Chico Buarque e Milton Nascimento. Grossi também acumula indicações ao Grammy Latino. A direção musical é de Davi Sartori e os ingressos estão disponíveis pelo Disque Ingressos ou então na bilheteria do teatro.

Caetano Veloso e os Trilhos Urbanos na Manhã da Educativa, sua rádio. Seu estilo, bom demais estarmos juntos aqui em 97.1. E, gente, a Vinada Cultural volta à capital paranaense para movimentar o final de semana. Agora, nos dias 23 e 24 de maio, a Praça Afonso Botelho vai movimentar ao som e ao acompanhando toda a Vinada Cultural. O evento chega à sua nona edição e reúne gastronomia de rua, música e intervenções de arte urbana com destaque para o tradicional cachorro-quente curitibano e a vina. A programação acontece das 11 da manhã às 7 da noite e é gratuita. E a proposta é valorizar a cultura local, com chefes convidados, dogueiros tradicionais e atrações artísticas ao longo dos dois dias, reforçando a ocupação dos espaços públicos e o calendário cultural da cidade.

Voz no ouvido, Pedro Mariano, fechando a nossa manhã da educativa nessa manhã gelada de terça-feira, né, gente? Ao som de Pedro Mariano, eu, Ellen Andrade, vou me despedindo de você, já combinando o nosso encontro. Amanhã eu tô de volta logo cedinho, né, às 8 da manhã, e estarei esperando por você. Quero te convidar a continuar aqui na Sintonia da Educativa, já já tem Papo Educativa, e hoje o papo vai ser com o elenco da peça Édipo, uma ópera rap que se apresenta nessa sexta e sábado, com entrada gratuita na Capela Santa Maria. Não perca, já já, Papo Educativa aqui em 97.1. E eu e você temos um encontro marcado para amanhã, hein? Te espero às 8. Até lá!

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2: O Tribunal Regional Eleitoral do Paraná lançou um manual de redação e estilo em linguagem simples para auxiliar na produção de minutas e decisões na produção de textos judiciais e administrativos. 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
4: Hoje era o dia de Brasil!
5: Era, né?
4: Ou não, né? Não sei. Mas
5: não? Hoje é o dia a gente fala de tragédias gregas.
4: Ah, então.
5: Brasileiras.
4: Combinaria muito bem com isso. Opa! Ótima terça-feira pra você. Salve, salve. Bem-vindo, bem-vinda. Eu sou o Cristiano Castilho. Juntinhos começamos mais um papo ao vivo na sua 97.1 FM. Também na TV Paranaturismo, lá no YouTube, @ Rádio Paraná Educativa. Claro que o Ludopédio também é destaque aqui no dia de hoje. Você vê a nossa seleção de mini craques.
5: Rapaz, você viu só quantos? Então. Aí no meio tem Oséias. Tem Juninho Pernambucano, Renato Gaúcho.
4: Melhor que a seleção do
5: Celeste. E ele.
4: Neymar.
5: Tafarel! Sai! Sai que é sua! Sai que é sua, Tafarel!
4: E obviamente que o chapéu.
5: Belo chapéu.
4: Festa Junina não coube na cabeça do mini craque.
5: Não, né? Não. Porque cabeçudinhos, essa, óbvio que não.
4: Isso que eu diferencio dos outros
5: jogadores. E você sabe quem tem aí também no meio desses mini craques? Donizete.
4: O Pantera. Não, gente, o Pantera.
5: Sim.
4: Uau, resgataram aí, o Pantera.
5: Então temos até nos mini-cracks o nosso mascote.
4: Daqui a pouquinho, segundo bloco, o nosso grande Edson Tomás vem aqui pra gente repercutir de formas diversas a convocação da seleção brasileira.
5: Achei que era a criação da lâmpada incandescente.
4: Tem que falar dele, né?
5: Do Neymar. Chateado, tá chateado, Cristiano?
4: Ah, eu tô um pouco
5: assim. Eu não tô assim, nem aí, na verdade.
4: Enfim, eu vamos discorrer
5: sobre ainda não isso. Fui, não me capturaram.
4: É. Ainda. Eu fiquei chateado porque ele foi incoerente no assunto, Celote, mas já falamos disso. Pessoal, tá, você que acompanha na TV, no YouTube, você vê uma galera aqui, casa cheia, do jeito que a gente gosta. Pessoal do espetáculo Édipo, uma ópera rap. Aqui, que. Ei! Olha lá o Pantera também. Que rola neste fim de semana, sexta e sábado, na Capela Santa Maria, tá? Aquela coisa, vamos voltar ao reino de Tebas, né? Com as aventuras de Jocasta, do Édipo, do rei Tebas, do Laio. Mais uma versão modernosa, super atual, urbana, com muita música, rap e tudo mais, tá? A gente vai escalar aqui a nossa seleção já. Mas antes, Beto Pacheco, muito boa tarde. Sei
5: boa
4: que
5: tarde.
4: A gente tem uma novidade tanto para contar, porque o entrevistado de amanhã, a partir do meio-dia e meia... É Jorgito?
5: Atenção, pessoal, confirmado. Amanhã a gente recebe Jorge Drexler, um dos maiores cantores do planeta, compositor uruguai, vencedor do Oscar. Ganhou 972 Grammys, mais ou menos, né? Enfim, tá confirmado. Ele vai participar do papo amanhã conosco, em princípio, direto de Madrid. Vai entrar por link, por videochamada. Então, se você tem aí alguma perguntinha, curiosidade... para o nosso querido Jorge, a gente já entrevistou o Daniel Drexler, o irmão dele, e agora chegou a vez do vencedor do Oscar.
4: Na verdade, conosco, já entrevistamos o Jorge em outra situação que não.
5: Ah, sim, na festinha
4: formal.
5: Surpresa.
4: É, uma coisa mais informal.
5: É, assim, já aconteceu uma vez.
4: É. Show do Jorge na quinta-feira.
5: Nossa, você mandou um vídeo pro teu
4: era aniversário. Ele é super atencioso.
5: Bem lembrado.
4: Além disso, hoje é terça-feira, dia de Old News. Temos discos voadores.
5: Sempre
4: tem. Espaço, sobrevivendo Israel, isso nos anos 80. E também, já que é clima de Copa, restrição do sexo na Copa de 2002. O que o Filipão falava?
5: Linha dura, né?
4: Linha dura.
5: Felipão era linha dura.
4: Falava que 30 dias todo mundo aguenta, tá tudo certo.
5: É.
4: Como é que é em 2026? Será?
5: Pô, deu certo, hein?
4: Deu certo.
5: Ah, aí,
4: a
5: ó.
4: Receita se
5: Neymar.
4: Tá, ele não,
5: segura aí 30 dias.
4: Vai sair com mais um filho.
5: Segura aí 30 diazinho.
4: Ó, você participa pelo nosso WhatsApp 4133-1756. Estamos de olho no YouTube, arroba Rádio Paraná Educativa, belezinha? Vamos nessa. Depois de lotar sessões no Guairinha 2024, o espetáculo Édipo, uma obra rap, retorna aqui aos palcos de Curitiba para uma nova temporada na Capela Santa Maria. Apresentações gratuitas, olha que legal, sexta e sábado às 8 da noite. Misturando tragédia grega, ópera, rap e dança urbana, essa montagem revisita o clássico mito de Édipo sob uma nova perspectiva, a das mulheres que sobreviveram à tragédia e agora ocupam o centro da narrativa. Esse revisionismo é legal, a gente gosta. Uhum. Com direção de Jossane Ferraz, direção musical de André Ricardo Souza, o espetáculo transforma o palco num encontro entre o erudito e o urbano, unindo canto, poesia falada, beats, interpretações cênicas. Em cena, personagens como Antígona e Ismene ganham novas camadas através das atuações de Tassiane Vieira e Jaque Livre, e com os teclados dela, Dalila Lopes. E é com toda essa galera que a gente conversa a partir de agora. Muito, vamos dar oi, coletivo.
5: Oi, Geraldo.
4: Oi, tudo bem?
1: Oi, salve. Maravilha. Bom dia.
5: Todo mundo afinado.
4: Eu lembro que em 2024, muita gente se perguntou, afinal, como é que faz isso, né? Como é que isso se daria no palco? Foi uma surpresa boa para muita gente. Como é que vocês entenderam também a resposta do público? O que vocês trazem para essa segunda temporada, digamos assim?
1: Ah, sim. Então, né, falando um pouquinho sobre o histórico do projeto, né, a gente estreou essa primeira versão lá em 2024 e foi uma loucura, né? A gente também não sabia se ia dar certo, como é que ia ser, né? Mas a gente queria esse desafio, né? A gente falou, não, vamos fazer, pode ser que dê algo interessante, né? Por quê? Porque lá em 2024 eu estava produzindo um grupo de rap. E aí, eu tenho um grande parceiro de trabalho, que é o Marcelo Borchard, que ele é um estudioso das tragédias gregas, né? E aí, eu tinha acabado de voltar da França, eu passei um tempo morando lá, e lá consumi muita música erudita, né? E aí, a gente começou a conversar, eu, Marcelo e esse grupo de rap, né? A gente falou, que tal se a gente fizesse uma mistura, a gente misturasse tudo isso e a gente podia pegar um clássico e montar esse clássico, fazer uma adaptação, misturando a música erudita e o rap. E todo mundo, não, vamos lá e tal. E a gente mandou esse projeto, o projeto foi aprovado, a gente falou, opa, alguma coisa tem, né? E aí, só que nisso 2 anos se passaram, né? Aí o grupo de rap se desfez, um foi para Portugal, outro foi para França. E aí, eu fui reestudar o texto Édipo Rei, junto com o Marcelo. E aí, eu falei, não dá pra gente montar esse texto assim. Não dá, porque a história de um homem, a luta de um homem, e um monte de homem. Eu falei, não dá. Em 2024, né, com uma direção feminina, a gente contar essa história assim, não dá. O que a gente pode fazer? Como que a gente pode fazer? Aí, o Marcelo falou... E se a gente contasse essa história do ponto de vista das filhas do Édipo, que são as sobreviventes dessa tragédia, Antígona e Ismene? Aí eu falei, nossa, cara, é por isso que eu trabalho com você. E aí a gente foi trabalhando nessa adaptação do texto e, né, Marcelo é genial, assim, nisso, em fazer essas atualizações, né? Ele trabalhou também com outros textos, adaptando dramaturgia, adaptando literatura para dramaturgia, né? E o texto ficou muito lindo. Aí depois entrou o André nas composições e na direção musical. E eles também fizeram um trabalho em parceria para compor essas músicas. Então, assim, a gente faz essa atualização, conta a história a partir do ponto de vista da Antígona, da Ismene e das mulheres que fazem parte desse elenco, né, trazendo algumas questões atuais, né, o pertencimento, o protagonismo feminino... Mas a gente conta a história do Édipo, isso que é o mais curioso. Porque parece que, no meio de tanta mistura, né? Mas onde é que fica a história? A gente conta a história, isso que eu acho que é o mais impressionante.
4: Ponto de vista, né?
1: Exatamente.
5: Talvez. Eu queria entender do André, como é que foi quando eles chegaram com esse envelope, assim? E agora? Tá aí.
6: Foi meio complicado. Mas, enfim... atualmente, a gente está percebendo que existe uma a fronteira entre erudito, popular, os estilos, está todo mundo muito aberto, né? voltando àquela primeira pergunta que foi colocada, né, como é que foi a recepção do público, foi muito surpreendente nesse sentido. Uhum. Então, o pessoal do Erudito olhou ópera, ah, vou assistir esse espetáculo. Foi lá, viu o rap e gostou. Vice-versa, o pessoal do rap, ah, viu o rap no título, foi lá, assistiu ópera, quer dizer, canto lírico no caso, né, sim, e gostou. Mas, assim, foi bastante desafiador, né, porque conjugar todas essas linguagens diferentes, né, mas eu acho que ajudou bastante esse aspecto de ter trabalhado com o Marcelo, novamente citando ele, eu já conheci o trabalho dele dramaturgo, mas ele se revelou um grande letrista também, as letras dele são muito boas. E aí, quando você tem letra boa para fazer música, é muito mais fácil, né? Então, nesse sentido.
1: Ainda sobre essa questão da recepção do público, né? A gente também faz um trabalho de democratização, porque a gente estreou lá no Guairinha. E aí, a recepção que a gente teve do público foi de pessoas que nunca tinham entrado no Guairinha, porque falavam, um lugar chique, né? Um lugar de elite, eu não tenho o que fazer aí. Só que o espetáculo era lá. Então, assim, pra galera do hip hop, se eles queriam ver, eles tinham que ir lá, né? E era gratuito, né? Então, assim, as pessoas levantavam, as pessoas cantavam junto, né? E agora a gente vai estar num outro lugar, assim, emblemático da música erudita de Curitiba, que é a Capela Santa Maria. Então, pra gente, é mais uma oportunidade da gente estar, né, friccionando esses grupos, né? Então, as pessoas que gostam muito da música erudita, mas também a galera da cultura hip-hop, né? Então, assim, nessa segunda versão, o espetáculo tá mais musical, né? Uhum. Quando a gente fez lá no Guairinha, era muito forte também a presença da dança, né? Dos estilos do hip-hop. Agora, ele não está mais tão presente. O espetáculo está muito mais musical. A gente tem composições novas.
4: Oh. Aliás, a gente vai ouvir, né? Algumas dessas sim. músicas aqui. O pessoal já é preparado ali. Mas legal, né? Que você comentou sobre essa ocupação de espaços, né? Me lembrou o que aconteceu com o Emicida, quando sim. ele fez o show do Amarelo no Teatro Municipal de São Paulo. Um depoimento muito interessante, que acho que nem ele havia entrado, e os músicos da banda e o público, enfim, a primeira vez naquele lugar, né? Isso é bem impressionante, faz parte desse processo também de ocupação cultural.
5: E a gente entrevistou um cantor lírico aqui. Ai, caramba, já vou lembrar o nome dele. Minha memória, a gente deu um desconto. Que também falou sobre isso. A primeira vez era um cantor de ópera negro que viajou o mundo inteiro. Ele falou também da primeira vez que ele cantou no... Eu já vou puxar o nome dele aqui. No Teatro Municipal, e eu já fiz outras conexões. É legal, né, quando a cultura começa a se expandir, né? Eu já lembrei de Hamilton, que é um musical da Broadway que tem rap, que eles inseriram isso. Lembrei de Tarantino, que colocou rap em Django, ou seja, um filme de época, de faroeste, que o rap está inserido ali, né? E quando você fala do olhar, por exemplo, das filhas, de contar a história para um outro viés, que maluquice, né? Eu lembrei de Cartas de Yojimá, do Clint Eastwood, quando ele faz a mesma história olhada pelo lado dos aliados, olhada pelo lado dos japoneses, né? Dos americanos e dos japoneses. Então, como você pode, dentro de uma mesma história, expandir, né? Por exemplo, que nem você falou, escolher o olhar. E há quanto tempo? Precisou de 2000 e... Não, muito mais, né? A história de Édipo anterior, 3000 anos, para a gente poder trazer, você poder trazer isso para o palco, utilizando o rap. E como a cultura é bacana, né? Nessa mistura toda. Vamos botar o pessoal na conversa, como é que tem sido a experiência, né, de canto lírico junto com o rap, de estar no palco? Conte um pouquinho pra gente. Quem vai falar?
7: Salve, salve.
5: E aí, Kiki, tudo bem?
7: Tudo certo. É um grande desafio, mas muito bom, onde a gente consegue também aprender muito nesse processo, né? Eu sou da poesia falada, do rap, então... Desde o começo, lá em 2024, tanto que eu aprendi cantando com os professores, né, tendo essa oportunidade de estar cantando com a Tassi, por exemplo, que é uma grande atriz e cantora, fazer essa mistura do rap com o canto lírico, e junto com o teatro, que também é uma novidade, né? Só do rap estar junto com o teatro já é uma novidade. Então, ainda ter o canto lírico junto fica algo realmente muito inovador e que nos desafia a estar dançando enquanto canta, a estar atuando enquanto canta. Tudo isso nos expande enquanto artistas, enquanto pessoas. E tem sido, nossa, muito, muito, muito bom, muito legal.
4: E você, gente?
8: Bom, para mim também é É um momento muito único, assim, na minha carreira de... Eu sou atriz há 20 anos aqui em Curitiba. E é a primeira vez que eu canto com uma micro-orquestra. E é muito emocionante, assim, você poder ocupar esses espaços e dar voz para essas personagens tão esquecidas, né, no meio das tragédias gregas. E também estar com esse elenco lindo, maravilhoso, com esse maestro, com a diretora. É uma experiência única, com certeza.
5: Ó, Cris, só para eu fui puxar, obviamente, a ópera Presença Lírica Africana,
4: isso,
5: que foi também na Capela Santa Maria, com o Davi Marcondes, a soprano Melina Tupi e também o Carlos Roberto Barbosa.
4: Foi uma entrevista incrível com ele, impressionante.
5: Ele,
4: né,
5: cantando aqui.
4: Nossa, sensacional.
5: Gosto de arrepiar.
4: Bom, Édipo, uma ópera rap nesse fim de semana, então, sexta e sábado, de grátis, tá? Na Capela Santa Maria, que tem muitas especificidades, né? A acústica é legal, tem um cheiro muito particular, por causa da madeira, não é? Não é verdade, tem um cheiro esquisitinha ali, mas depois você acostuma.
5: E você sabe que ela é toda desenhada... Por que, que o lance do Santa Maria também faz uma referência a uma das embarcações do Colombo, né, se não me engano? Uhum. Então ela tem uma curvatura embaixo da madeira que é para simular o barco. Uhum. E as janelinhas também, tem algumas janelinhas que foram desenhadas pensando nisso. Tem toda uma parte acústica, pensado para a acústica, mas com essa referência. Eu sei porque eu fui gravar uma reportagem lá, uma matéria, e um historiador, acho que ele cá, que acho, acompanhou a gente.
4: Que a acústica não invada nenhum outro território, então isso, fique só isso, por lá.
5: Exato, né? Não precisa massacrar, por exemplo, povos originários de outros continentes.
4: Vamos ouvir então, gente. Estou curiosíssimo aqui, certamente você também que acompanha o papo. A Sonzeira de Édipo, uma ópera rap, hein, com Tassiane Vieira, Dalila Lopes, Jaque Livre, Josiane Ferraz, André Ricardo. Esqueci de alguém?
1: Jaque Livre.
4: Jaque Livre, vale também. Vamos nessa, então. Ao vivo para você no papo, hein? Bora lá.

0: Uou!
1: Uhul!
0: Sensacional. Muito, muito bom.
2: Galinha. Que voz, derrubou todos os bonequinhos aqui.
0: Abalou as estruturas.
2: Abalou o negócio.
0: Um já foi cortado da nossa seleção.
2: Tivesse cantado ontem lá no, do lado do Ancelotti, quem sabe teria salvado.
0: A festa seria melhor, eu acho. Muito bom. É, pessoal, lembrando então, 8 da noite, tá? Sexta e sábado no Guarim. No
3: a gente,
0: Capela Santa
3: na
0: Maria.
3: Na Capela desculpa. Santa Maria. A gente tem também um ensaio aberto no dia 20, amanhã, às 15 horas. Também é gratuito. É mais voltado assim para estudantes de teatro, música, né? Mas também aberto à comunidade em geral. Então, às 15 horas, lá na Capela Santa Maria, é um ensaio mesmo, tá, gente? Nós vamos aproveitar para, né, trabalhar ali as marcações de cena, marcação de som, de luz, né? E depois vai ter um bate-papo. Então, quem se interessa em conhecer um pouquinho sobre como é que funciona um ensaio, tiver perguntas, quiser lá participar do ensaio aberto e do bate-papo, fique à vontade.
0: Ó, a Bárbara aqui no YouTube, eu estive nesse espetáculo, se referindo a 2024, né? Provavelmente arrepiante. E no nosso WhatsApp aqui, o xerife apareceu. Deixa eu ver se é legível aqui o que ele falou. Tem uma história aqui?
2: Ele falou que... Não, isso é mais cedo. Ele
0: escreveu mais cedo. Foi trocar uma lâmpada.
2: Mas ele falou que loucura de som bom pra... Emocionado o xerife aqui. Paulo Barriga também mandou bom dia, Barriga. Qual é a figurinha do dia? Hoje...
0: O jacarezinho?
2: Hoje é só o Observe. A gente tá colecionando todas as figurinhas do Barriga, né? Ele tem que mandar figurinhas novas, Barriga.
0: Coleção Barriga.
2: Coleção Barriga de figurinhas.
0: Você falou de músicas próprias, né? Pra esse espetáculo. Queria saber da Dalila também, acho que dá pra puxar o mic ali. Que referências vocês tiveram, né? Pra essa composição, sendo que esse espetáculo, como a gente disse... A história, né, existe há milênios, mas essa adaptação musical, como é que funcionou?
4: Bom, em relação à composição em si, acho que o André depois pode falar melhor, porque ele fez as composições e os arranjos também. Então, eu posso falar enquanto intérprete, né, que eu venho do berço erudito, né, mas já há alguns anos também estou inserida na cultura popular, então, pessoalmente, é um trabalho assim, que me preenche muito enquanto profissional, porque... só tem a enriquecer a gente, né? É muito comum no mundo erudito ter, às vezes, uma segregação, né? De erudito popular, e eu acho que quanto mais a gente consegue agregar isso enquanto artista, assim, a gente fica mais completo, com mais bagagem para trabalhar. E esse espetáculo, para mim, proporciona muito isso, assim, poder trabalhar com essas linguagens todas, né? Da ópera, do rap... Só me completa, assim, e como a Jaque já falou, é um aprendizado com todo mundo, né? Entre todos.
2: Eu queria até... É isso mesmo, ainda tem essa questão do erudito com o popular, André? Porque eu lembro, fazendo mais uma referência de cultura pop aqui, eu assisti o documentário do John Williams. Ah, John Williams, maior indicado ao Oscar, só perde pro Walt Disney. E ele foi um cara que, imagine, autor de... E.T., Star Wars, Superman, Indiana Jones. E ele passou por isso. Ele teve um momento que a ópera de Boston meio que... Ele foi diretor da ópera, era regente da ópera. E os caras meio que tentaram derrubar o John Williams, assim. Ainda existe essa... O pessoal tá um pouquinho mais... Eu tô falando daí quando eu falo o pessoal, eu digo quem é do meio musical.
5: Na verdade, a gente observa nos últimos 20, 30 anos um declínio no público de música erudita. Uhum. Tanto que você vê que os concertos, em geral, estão adaptando repertório de cinema, videogame, fazendo colaborações com artistas populares, porque é uma tendência. Claro que existem as pessoas que ainda assim, são mais puristas, digamos assim, né? Mas, em geral, agora é minoria. Tanto é que, por exemplo, esse exemplo que você citou é ótimo. A música de cinema é música erudita. Você pega qualquer trilha dessas aí que você citou.
2: Sim.
5: Né? O John Williams é um grande... Eu sempre falo para os meus estudantes, eu quero fazer uma cena de suspense e ver o comecinho do Indiana Jones.
2: Uhum.
5: Né? Que ele usa uma música atonal, super complexa e funciona muito bem. Né? Então, eu acho que a tendência agora é cada vez misturar mais.
0: É. Por que você acha que o público está definhando da música erudita?
5: Tem muitas teorias sobre isso, né? Poderia falar, mas em geral, os teóricos que têm se debruçado sobre esse assunto têm falado que o CD, a gravação digital, por incrível que pareça, ironicamente, afastou o público da sala de concerto, porque você tem agora um som, quem tinha, né, antigamente, o Hi-Fi, vocês devem lembrar, né? Aquelas caixas assim, com o CD, a gravação em 16 bits, você tem um som melhor do que você ir na assistir a orquestra da sua cidade e tocar com algumas desafinações, algumas imperfeições que sempre tem, que faz parte da realidade de toda a história da música, né? O pessoal às vezes pensa, né, como é que era o Beethoven soando. Provavelmente tinha muita nota errada, desafinação, uhum. A gente acha, tem aquela visão idealizada. E o CD, ele aumentou essa idealização. Isso é uma interpretação que alguns teóricos
0: Mas
5: trazem.
0: Mas aí, não o vinil, o CD em particular?
5: O CD foi o ponto de virada. Foi nos anos 90 que o público de tanto que é o fenômeno dos três tenores, começou ali, que o pessoal estava perdendo o público, né? Acho que a gente pode colocar como um ponto inicial dessa migração dos artistas do erudito para um maior diálogo com o popular nos anos 90.
2: E eu lembro que, se a minha memória não me falha, os primeiros CDs lançados eram de música erudita.
5: Principalmente.
2: Os primeiros, assim, por uma questão de, acho que, valor, enfim, eu não sei porquê.
5: É o perfil do público,
2: era, né? Era o perfil do público, foi um dos primeiros, né? Que curioso.
0: Mensagens aqui, Beto?
2: Manda.
0: O Marcelo tá com a gente.
2: E aí, Marcelo?
0: E aqui, ó. Sensacional. Espero que no espetáculo tenha um bom técnico de som. Importantíssimo isso aí. Isso porque tenho visto alguns shows, espetáculos, com uma falta de sensibilidade total dos técnicos. Marcelo, isso rola mesmo, viu? Acho que é o fato de entendimento do som, né? Que se pratica ali, seja de que tipo for, rock, enfim, sertanejo, ópera. Musicalidade é tudo, meus amigos. Grande abraço do Marcelo. E o Paulo Barriga, complementando o comentário do André, diz... Teorias.
2: Só essa palavra.
3: Eu espero que o Marcelo vá assistir. Eu quero dizer que sim, a gente tem os técnicos da casa, né, que estão acostumados lá com a Capela Santa Maria, mas a gente tem também a nossa técnica de som, que é uma mulher, e é do estúdio Old Cat, é a Helena Sofia. Ela faz sonorização para o Teatro Guaíra, Teatro Positivo, viaja o Brasil inteiro fazendo, tem um projeto autoral também de música. A gente vai tentar, né? Junto com o André aqui. Acho que a capela é um desafio mesmo em questão de sonorização. Pelo tamanho, a acústica, e a gente trabalha com essas linguagens diferentes, né? Uhum. Então, por exemplo, no rap a gente usa o microfone bastão. E para algumas outras músicas a gente não usa, a gente não tem microfonação. Como é que chama aquele?
5: Headset.
0: Da Xuxa.
3: Madonna. E aí realmente vai ser um desafio, mas eu convido o Marcelo para ir lá ver como é que vai.
0: E se precisar de algum técnico, temos o Ricardinho aqui também. Sensacional. Olha aí. E a Helena Sofia já entrevistamos aqui no Papo, inclusive, quanto sobre o trabalho musical dela. Muito legal. Uhum. E ela está com o rolê agora de fazer gravações, algumas sessions,
3: né? Sim,
0: é um
3: podcast estratosférico.
0: Isso, eu vi um desses. Legal demais. Ela está em todas, né?
2: Eu quero aproveitar e perguntar para a Jaque como é que tá a cena, como é que tá o rap, como é que tá a Curitiba, eu cito sempre, tem um cara que eu acho brilhante aqui na capital, que é o Dou Raiz. Eu acho ele um craque.
3: Gigante.
2: E ele achou um jeito dele, né, de fazer... Ele fazendo com violão no colo, fazendo rap, ele tocando, é um negócio maluco. Como é que tá?
1: Dou Raiz, bravo demais.
2: Ele é bom demais.
1: A gente tem muitos talentos em Curitiba, viu? Paraná tá crescendo na cena do rap de forma nacional. Então, a gente também tem artistas como Pecaus, Cassol, AK, A Mais, Poeta Gabriela, né? Grandes artistas aí do Paraná que estão crescendo bastante. As batalhas de rima também são movimentos que estão em expansão em Curitiba e no Brasil todo, no mundo todo, né? As batalhas de poesia também, né? Os movimentos de slam poesia, eu organizo o slam das gurias. Então, também está expandido. Em comparação a 2024, a gente tem vários outros novos slams que surgiram na cidade. Então, o movimento de rua, o movimento do rap, da poesia falada, está crescendo bastante. E eu acho que vai ser bem legal ver essa junção também da galera colando.
2: Eu lembro do Jazz Festival, Curitiba Jazz Festival, ali na frente no estádio do Atlético, na Afonso Botelho, uma vez. Já faz alguns anos, né? Foi antes da pandemia, acho.
0: Que o Dom fechou,
2: que
0: né?
2: Que o Dom fechou e tinha lá, sei lá, 5 mil foi pessoas incrível. Que foram pra ver o cara.
0: Foi um showzaço.
2: Foi muito legal, assim.
0: E legal ver a camisa também do Islã das Gurias, né? Vi algumas vezes esse espetáculo e, cara, é um troço tão impressionante, de verdade. Poucas vezes assim eu senti tanta verdade no espetáculo artístico. Isso é muito impressionante, porque vem na hora, né? Por falar nisso, a gente vai ouvir mais uma aqui com o pessoal, mas você mandaria uma rima aí pra gente? Falando do papo, da apresentação? Eu sei que um dia você é expulso desse programa, porque eu pego o pessoal de, né? De surpresa, mas só se você sentir à vontade.
1: Uma poesia autoral ou uma poesia do teatro da peça?
0: Autoral.
1: Ah, manda, né? Vou pegar uma curtinha, então, que é a que vem na cabeça. É assim. Essa noite dormi e sonhei que sonhava acordada. Eu acreditava do fundo da alma ser possível transformar a nossa realidade. Brasil sem desigualdade? Sonhava alto. Com uma sociedade que valorizasse as profissões de cuidado. Felicidade não seria sinônimo de consumo desenfreado. O pão seria dividido e os peixes nadariam livres pelo mar sem plástico. Trabalharíamos todos, sem explorar nem ser explorados, ser parte do todo, respeitando cada individualidade. Imagina só, imagina, ter direito à preguiça, acesso a lazer e cultura, ser considerado o mínimo essencial à vida. Não parecia fácil, mas sabia que sonhar era o primeiro passo. Descruzar os braços e caminhar junto com quem tem coragem de acordar de fato e planejar mudar o mundo.
0: Uou!
2: Muito bem.
0: Jaqueline, sensacional. Obrigada. Muito, muito massa. Vamos com mais uma, pessoal? Então bora. Aqui, ó... lembrando para você, galera da Edpo, uma ópera rap, apresentações sexta e sábado, 8 da noite, na Capela Santa Maria. Mas aqui você tem um aperitivo ao vivo.
3: Deixa eu só falar para o pessoal se programar, chegar com uma hora de antecedência para retirar o ingresso. Porque tem muita gente perguntando, ah, como é que faz? Tem como reservar? A gente não está reservando ingresso, porque a gente não tem como fazer isso agora, não temos equipe. Então, assim, cheguem cedo para garantir a entrada.
0: Maravilha. Recado dado. Bora nessa.

0: Uou!
1: Incrível. Quebraram vidros de carros agora. Estourou para a brisa.
2: Escondam as taças da Tassi.
0: Muito bom. Marcelo, que falou aqui do técnico de som, disse que estará lá. Obrigado pelo convite. Legal. Mais mensagens aqui da Ana Spengler, ouvinte oculta.
3: Olá.
0: Primeira mensagem dela. Espetáculo incrível. Impossível não se emocionar ouvindo a Tassi como jocasta. É, choro só de lembrar a última temporada. Não vejo a hora de vê-los no palco novamente. As canções são impecáveis. Parabéns ao Marcelo e André. Que legal.
4: Nossa, gente. Obrigada, gente.
0: Muita gente acompanhando aí.
4: Que muito bom ouvir esses feedbacks.
0: Então, valeu demais, Jossane, André, Tassiane, Dalila, Jaque. Um beijo, queridos. Obrigado e muito sucesso aí nessa nova temporada.
4: Obrigada. Valeu. Obrigada a vocês pelo espaço.
3: Valeu, valeu.
0: Tamo junto. Intervalinho, Nando Pacheco?
3: Intervalinho e na volta.
0: Ou de news.
3: Vamos saber tudo também.
0: E mais um pouco.
3: Sobre a convocação.
0: E ele.
3: Edson Tomás.
0: O inventor.
3: Da lâmpada reversa.
0: É isso aí. Daqui a pouquinho, futebol, convocação, Neymar, bonequinhos e tudo mais. Tá? A gente volta já. Fica aí.
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0: Muito bem, estamos de volta com o papo nesta super terça-feira, depois de uma baita entrevista com muita música
1: legal,
0: boa,
1: né?
0: É tipo uma ópera rap. Sensacional, fiquei impressionado aqui. Como tem gente massa fazendo coisa legal aqui em Curitiba.
1: Tem muita coisa boa.
0: Incrível, cara.
1: E sabe o que é legal? Tem um programa que todo santo dia, durante uma hora, traz essa galera aqui.
0: É isso.
1: Ao vivo.
0: E só aqui, hein?
1: Isso é muito massa.
0: Só aqui.
1: Muito legal.
0: Ó, a gente vai repercutir, obviamente, né, a escalação do senhor Ancelotti, que deu uma cochiladinha no último jogo aqui, Atlético e Flamengo.
1: Pois então,
0: com imagens, temos imagens.
1: Tava meio chato o jogo? Não sei, não acompanhei.
0: Não sei, também não vi. Mas Edson Tomás estava lá e pode falar pra gente. Gente, ó, vamos repercutir do nosso jeito, né?
1: Sim.
0: Porque, assim, muita coisa já se falou sobre a escalação, algumas surpresas e tal. Mas quero saber de quem entende do riscado, Edson Tomás, nosso setorista de esporte. Esporte, temos a vinheta aí?
1: Não, com vinheta.
0: Tem que ter vinheta, sim. Vai. Não. Aê, Brasil!
2: Esporte.
0: Grande Edson, tudo bem, querido?
3: Bem-vindo. Porra, rapaziada, beleza? Satisfação estar aqui. Essa vinheta, na verdade, ela não tem muito sentido, porque se fala esporte, eu só falo de futebol, né? Praticamente.
0: É.
3: Futebol.
1: Eu tinha uns amigos que falavam que futebol é esporte, o resto é educação física.
3: Então, olha.
1: E todos faziam educação física na Federal. Todos faziam educação física na Universidade Federal do Paraná.
0: Aliás, o Edson também apresenta o Fala Esporte aqui, que trata de outros esportes, que não só o nosso ludopédio.
3: Não, que não futebol mesmo.
0: Que não futebol mesmo.
3: Exatamente.
0: Escute, e aí? Muita coisa para se falar. Talvez o Everton tenha sido uma das grandes surpresas, né? O goleiro do Grêmio, com 38 anos. O Bento estava ali cotado, mas algumas falhas recentes talvez tenham deixado de fora. E eu percebi, assim, uma aposta maior na juventude no ataque, né? E a defesa um pouco mais com segurança. Aliás, maior média de idade da seleção da história das Copas.
3: Tá brincando.
0: 28,7 anos.
3: É verdade.
0: É isso.
3: 15 jogadores que atuaram, inclusive, na última Copa do Mundo também.
0: 15 jogadores.
3: É, exatamente.
0: Olha. Qual foi a sua avaliação, meu caro?
1: Eu tenho mais uma pergunta. Já posso emendar?
3: Vai lá.
1: Quantos meio-campista?
0: São oito?
1: Não, meio-campista, não atacante.
0: Ali, ó.
3: É porque tá tudo misturou um pouquinho dois, ali, né? Porque se você colocar ali...
0: Quatro.
1: Então,
0: seis.
1: Não, o Neymar, ele colocou como atacante.
3: É que meio campista mesmo, de fato, você tem o Paquetá, né? O resto meio que volante, Casimiro, Danilo, Bruno Guimarães, um
1: tem quase
3: um
1: mais
3: oito.
1: Goleiro que meio campista.
3: É verdade. Quase um... O Guimarães é um 8,5, quase que 10, mas também não é um 5 nem 7, né? Então, assim... Poucos meio-campistas e muitos atacantes, né? E aí tem esta surpresa, não, né? Acho que a grande injustiça técnica é do João Pedro, né? De não ter sido convocado.
0: 15 gols na Premier League.
3: É, e aí o Neymar tem 15 jogos, né? No ano, então, assim, tem uma diferença bastante grande. Mas começando lá por trás, né? Na questão dos goleiros, a questão do Bento... Era meio de conhecimento, assim, de que ele não iria para a Copa do Mundo pelos últimos momentos dele, né? Principalmente no amistoso com a Croácia, ele já teve uma falha gritante naquele momento, teve uma instabilidade também no jogo contra a Argentina. E a aposta do Ancelotti, neste caso, em relação ao Everton, é porque nem Ederson e muito menos o Alisson estão, assim, tecnicamente bem... E até fisicamente, né? O Alisson vem de uma...
0: De lesão, né?
3: De lesão ainda, né?
0: Aliás, terceira Copa, provavelmente, como titular do Alisson, né?
3: Então, o que é um recorde, né? Para um goleiro em nível de seleção brasileira, titular mesmo. Então, assim, aí o Carlo Ancelotti, ele leva o Everton para uma eventual segurança de não poder contar com os dois ou com um dos dois, para não levar o Bento, que, eu repito, convenhamos, não atravessa um bom momento.
0: E talvez para pênaltis também, o Everton?
3: Também.
0: É um histórico bom, né?
3: Mas os três são bons de pegadores pênalti. De pênaltis. O Ederson também é muito bom nisso. Então eu vejo que nesta questão do Bento, é mais pelo momento do jogador. Acho que se ele não tivesse a falha da semana passada no Sauditão, ele estaria na Copa do Mundo.
0: Muito bom.
3: E aí iria para a Copa do Mundo. Mas pesa muito essa questão dos dois goleiros. Pô, se você vê a imagem do Ederson comemorando, ele tá manquitolando, sabe? Então...
0: Pô, a Copa daqui é 20 dias, gente.
3: E aí você tem esta instabilidade aí também física do
0: Alisson. Pra explicar quem tá assistindo pela TV, pelo YouTube, esses amarelinhos aí são jogadores que atualmente jogam no Brasil.
1: Isso. Tem isso aí também.
0: Tem isso aí. É um número...
1: Brasileiros.
0: O Flamengo, o maior time entre os que jogam, entre os times de fora e daqui, é o maior time com convocados, né?
3: Oh.
0: São 4, no Flamengo, né?
3: Pois é, nenhuma dúvida, né?
0: O que, que é essa?
3: Nenhuma surpresa, aliás.
0: Então.
3: Então, nenhuma surpresa, né? Pô, eles... Cara, te falar uma coisa, o Paquetá, o que ele jogou aqui na Arena da Baixada, o Danilo, o Léo Pereira, embora tenha sido revelado no Atlético, gente, é assim, é, não dá pra entender, né? O Alexandro, pô, já tem ciclo de jogadores passados aí, nesse caso do Alexandro,
0: tá, mas
3: o Danilo...
0: Quem serviria de lateral? A gente tá mal de lateral, bicho.
3: É assim, o Renan Lodi cometeu um grande equívoco que foi lá em 2018, na Copa, de não querer tomar a vacina da Covid... Quando ele foi convocado pelo Tite para as eliminatórias e ele não quis tomar a vacina, ele falou: oh, então você não tem como viajar, você não pode entrar nesse país, naquele outro.
0: Merecido.
3: Ficou de fora. É, merecido.
0: Lógico.
3: Né? Merecido, não quis tomar a vacina naquela ocasião. É, mas assim, poxa, o Danilo ele não joga nem de lateral nem de zagueiro no Flamengo, um dublê de jogador, assim, neste momento também não vejo grande serventia, né? Porque. É, quais serão os laterais? Muito provavelmente do lado direito o Wesley, o Alexandre do lado esquerdo. Acho que o Douglas Santos, inclusive do Zenit, está acima do Alexandre.
0: E o Ibanez?
3: É, o Ibanez é um, também um dublê, que ele pode ser jogador da ala Paraguai, direito e como zagueiro também.
1: É Sargitão também, né? Do Sargitão.
3: Você sabe que esse número de 7 jogadores, depois da Copa do Mundo de 2002, quando fomos pentacampeões, né, com o Felipão, na história do futebol brasileiro, um técnico estrangeiro comandando a seleção em Copa do Mundo, é o maior número de jogadores que atuam no futebol brasileiro desde 2002 convocados.
1: Mas eu vou te falar uma coisa, se a gente volta, sei lá, uns 10 anos, nem 10 anos, 5

0: 21 anos, mandando um alô aqui.
1: Conheces o Paraná Clube?
0: Ouvinte oculto, grande Pedro Henrique. É, Pedro. É. Paranacelona, segundo...
2: Paranacelona. Você lembra dessa? É, só que falta, né, cara?
0: É um absurdo. Tô um completo absurdo. Quem mandou mensagem aqui também, o Giuliano, mandou aqui, muito legal, ele mandou uma matéria aqui da CBN, do Globo, falando sobre o álbum da Copa, né? Tem 5 brasileiros no álbum da Copa que não estão na convocação.
1: Olha aí.
0: 5.
3: E o que vai não tá.
0: É, então.
3: É o caso do Neymar.
0: Neymar não tá.
1: 76% Bento... de acerto da Panini, eu vi esse 60... do álbum. 76.
0: 76? Jogadores. É, vamos lá. Bento, Militão, Rodrigo, João Pedro e Estevão estão lá e não vão pra Copa.
3: A maioria aí é por contusão, né? Tinha exceção ao Bento. Uhum. Militão, o
1: Bremer.
3: Estevão, o Bremer. Mas o Bremer tá, né?
0: É. E assim, a gente tem os ouvintes, espectadores sensatos, né? Eu gostaria que você lesse aí a mensagem do xerife, por gentileza.
1: O xerife? Castilho.
0: Vamos ver aqui. Pra não parecer, porque daí eu leio as mensagens.
1: Oi, Beto. Ai, meu Deus.
0: Não, por favor.
1: Onde é e quando você joga às terças-feiras? Quero ir lá ver pra jogar, ver se também se você... Como é que é?
0: Se você foi um injustiçado
1: pela não convocação.
0: É óbvio que eu fui injustiçado.
1: Ô, xerife.
0: Isso é óbvio.
1: Vai lá pra você ver.
0: Isso é óbvio.
1: Você nunca mais vai voltar. Vai ser uma vez só.
0: Não, aconteceu. Já falei aqui, Edson, semana passada aconteceu um negócio que não se... Você que é do mundo do futebol, me diga o que aconteceria com o cidadão. Oh. Jogada inacreditável, sobrou ali. Lembra do gol do Mirandinha de calcanhar?
3: Sim.
0: Então, ia fazer um gol Pereira. Igual. Meti o calcanhar, tirei o goleiro, a bola ia entrar. O cara do meu time.
3: Foi dar um tapa na bola.
0: Parou a bola na linha, olhou pra mim, deu uma risada e fez o gol.
3: Olha só. Cara, não dá, tirou teu protagonismo.
0: Não,
3: assim,
0: foi um absurdo. Total, né? Um absurdo, assim, eu tô chocado até
1: aí
0: agora.
1: E sempre às quartas ele veio com uma dor no joelho, sabe? Ai, não pode se levantar. Deu câimbra esses dias aqui.
0: Sei que o nome do grupo virou vergonha depois desse dia. Mudamos.
1: Escute, eu fiquei feliz que a gente começou a falar de convocação sem falar de Neymar. Acho que aí já temos alguns pontos, né? Na nossa concorrência esportiva, sabe? Que aqui... Edson, esses dias mandaram mensagem aqui pensando que era outra rádio.
0: Sim,
1: falando do Atlético, pode mandar.
0: Assim, mas, ler tudo, né? Se você mandar lá e os caras não leem, manda aqui. Manda aqui. Que lê pra você.
1: Tá. Escute, ó, assim, duas coisas. Eu acho que, pelo que o Ancelotti falou na... Não, antes de tudo, acho que
0: essa
1: ele é convocado...
0: É essa foto, cara.
1: Essa é muito boa. Esse é o russo lá.
0: O russo, cara, que é a seleção brasileira.
1: Ele foi convocado por outros motivos que não o desportivo, na minha opinião, neste momento. Né? Mas ao mesmo tempo, eu acho que o Ancelotti, como poucos técnicos, colocou ele num lugar em que ele nunca esteve, que é brigar pela vaga.
3: Exatamente.
1: Se fosse qualquer outro treinador, era ele mais 10, né? E talvez isso seja diferente nessa jornada aí de
0: Copa. Já que você falou isso, hoje de manhã fui tomar um café na Pani, tinha uma tribuna lá. E o título, a manchete na tribuna.
3: Não é
0: era...
3: na Caro e Canela, não, que você foi, né?
0: Não, eu vou aqui. É lá perto do meu, lá perto do. Lá dica. Lá perto de casa. Tava escrito assim: Ancelotti convoca Neymar e mais 25. Juro? Na tribuna, pois assim. É. Tava desse jeito.
3: É, mas aí tá errado. Então. O que você colocou e contextualizando é bem isso. Sabe o que eu acho? Que teve toda essa polêmica, toda essa celeuma em relação ao Neymar. Porque o técnico é o Ancelotti, porque te deixou ele fora de praticamente todo o ciclo de seleção neste um ano de técnico.
1: E o Ancelotti é maior que o Neymar.
3: É,
1: né?
3: E o Ancelotti meio que assim, deu a letra. Ou você se prepara fisicamente para estar no momento que é o mais importante, que é a Copa do Mundo, ou não vai estar. Por quê? Eliminatórias, gente, a gente sabe que a gente ia se classificar, uma Copa América ou outra, a gente ia disputar um título, enfim... Mas a Copa do Mundo é o momento mais importante. Por quê? A pergunta que eu faço, se fosse o Dorival Júnior, o último treinador, até mesmo o Fernando Diniz, não teria essa polêmica toda porque eles teriam convocado o Neymar até machucado. Isso. Eles iam dar declaração, entrevista, dizendo é Neymar e mais 25. Uhum. É Neymar e mais... E o Ancelotti, não, pelo contrário, não convocou, deixou de lado. Foi ver um jogo lá em Mirassol que o jogador não foi.
0: Não foi.
3: E outras situações... Por isso de toda esta polêmica.
0: E ontem eu acompanhei... Como é o nome do gerente lá da CBF? O Caetano.
3: Rodrigo Caetano.
0: Rodrigo Caetano. Ele mostrou um monte de números antes. Um monte, assim. Botou um monte de número e falou assim... Não, pra provar que teve estudo, que teve planejamento, não sei quantos jogadores... Aí depois desfizeram tudo. Porque os números, as convocações, todos os estudos não valeram de nada.
3: É porque tem o caso do João Pedro, que é o mais emblemático de todos, né? O Bento, eu repito, que é uma questão técnica mesmo, pontual, mas que vai fazer parte do ciclo da seleção, é um jovem ainda. Esses três aí, eu acho que é a última Copa, de fato, né? Ederson, Alisson e Everton. mas assim,

0: ele testou 102 jogadores, né, neste período. Então, para chegar a 26, não é simples assim. Uhum. Tem outro aspecto, que é a movimentação dos jogadores da seleção pedindo a convocação do Neymar.
1: O João Pedro pediu também?
2: Pediu.
0: Pois é, foi justamente pediu, na vaga bom. Dele, é né? Isso aí. E aí, são duas situações, né? Pediram demais o Rafinha, o Casemiro, o Vini Júnior. Claro que talvez para que ele ajude tecnicamente, mas assim, é porque daí todos os holofotes agora vão para o Neymar, né? E aí cada um desses jogadores que pediu vai ter ali, vai ficar no anonimato e tal. Porque o que de bom aconteceu, o de ruim acontecer na Copa do Mundo, tudo em cima do Neymar.
1: O Alan botou aqui as posições que o Neymar pode jogar aí. As posições que o Neymar pode jogar.
2: Cara, é bom lembrar,
1: nessa,
2: né?
1: Nessa seleção. Só para quem tá no rádio não ficar perdido, né? Várias imagens aí das posições de Neymar rolando em campo.
2: O Neymar muito virou talentoso. Um meme mundial na Copa de 2018.
0: Sim.
2: Né? Um meme com o jogo contra a Suíça, se não me engano. Exatamente. Que saiu rolando desabaladamente. Na Copa seguinte, ele fez um gol muito importante, mas que no fim das contas não valeu de nada, que foi contra a Croácia.
0: Sim. Mas ali ele arrebentou com o jogo. Jogou e aí mesmo. Faltou competência do restante da equipe.
2: Concordo, né? Sim. Verdade. Mas a história dele acabou ali na Copa, né?
0: Sim, também. Sim, sem dúvida.
2: E na Copa do Brasil, aquela lesão, enfim, tudo mais. Ele não tem um retrospecto interessante. Agora chega com 34 anos. E acho que tem uma coisa a ver também com os outros colegas, que é uma coisa de reverência.
0: Também.
2: Essa piazada que viu o cara jogar e tem como ele um ídolo e quer estar perto. O Neymar é um ativo digital. Onde ele anda, tem coisas acontecendo. Antes, não sei se vocês perceberam isso, acho que é a ESPN que mostrou. Meia hora antes da escalação, ele mudou a bio no Instagram. Uhum. Era Santos e ele colocou Santos and Brazil.
1: Cazé falou também.
2: Brasil com Z. E não com S. Isso. E meia hora depois da convocação, tinha três publis com grandes marcas e patrocinadores.
0: Não era nem meia hora, 10 minutos depois.
2: Ele é um ativo, ele mexe com muita coisa. Ele foi convocado, na minha opinião, por isso, e não pelo futebol.
1: É a pergunta do Ederson. Olha. A pergunta do Ederson é que, ó...
0: Não é o goleiro, não, né?
1: Não é. O Ederson falou o seguinte. Bom dia a todos. Quem convocou o menino Ney?
0: Eu acho assim que o Ancelotti tem essa força. E eu acho que a ligação do Ancelotti para o Neymar dizendo: você vai para a Copa do Mundo, mas não é você que vai ser o salvador, não é você que vai ser o capitão do time, talvez, né? Isso estou dizendo aqui. Mas colocando o Neymar no seu devido lugar, no sentido de que ele vai ter que brigar por uma posição, vai ter que ter uma função diferente, tática dentro de campo, porque ele já não tem mesmo a explosão para jogar pelos lados. Então, é um momento diferente das outras Copas. A quarta Copa do Mundo do Neymar, mas bem diferente do protagonismo anterior dele.
2: E na coletiva, o Ancelotti deixou meio claro que ele, a princípio, até este momento, ele é reserva.
0: É mais um.
1: Lembrando que só ele e o Pelé, né? 4 Copas do Mundo como jogadores.
0: Eu achei boa a convocação do Endrick, que é um dos jovens também aí, né? Depois do Pelé, o mais jovem a ser convocado para uma Copa do Mundo. E queria fazer uma ressalva.
1: Mais jovem que o Ronaldinho em...
2: Ele tinha 17, o Ronaldinho. 94?
1: Acho que o Ronaldinho era mais...
0: Então tá ali, Pelé, Ronaldinho e agora o Endrick. Uhum. O

0: jogava pelo Atlético, aliás, o Atlético tem dois goleiros sequentes, campeões olímpicos, titulares, o Everton e depois o Santos, além do Iago, do Thiago, do Igor Thiago, né, o atacante.
1: Igor Thiago.
0: É.
2: Que o Bruno Guimarães falou também?
0: Falei do Bruno Guimarães, exato. O Thiago, que jogou no Verê, terceira divisão do Campeonato Paranaense, chegou a fazer um teste no Atlético, o Atlético acabou liberando. E hoje é um dos grandes lá do futebol inglês.
1: O Lilil vai ficar para a próxima Copa.
0: Tá, o Dombrowski também. Cara, talvez vai para o... E o Salazar, quem sabe, convocado para a seleção colombiana.
1: Para a seleção colombiana.
3: É,
1: então.
3: E esse bonequinho aqui, ó, sabe quem é?
1: O Zé.
3: Ó, mini craque.
0: Isso é bom, hein?
3: Ozeias, rapaz. Mini craque.
0: Você sabe que o Atlético já teve um atacante chamado Ozias, né? Então, antes do Ozeias, o Atlético teve um atacante chamado Ozias.
3: Ele podia ter feito uma dupla sertaneja.
1: Beto, a gente tem um tempinho ainda. Vamos com o nosso Old News. Específico aqui da... Já que a gente tá falando de Felipão, escalação...
3: Eu acho uma boa.
1: Rodou a vinheta, então, Alan.
3: Vamos lá.
1: Old News.
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3: Essa o Edson vai esperar.
1: Quero ver se o Edson concorda com isso aqui. Olha lá, a gente fica em PB, Edson. Viu?
3: Agora a gente vai pro passado, hein? Hora de ir pro passado.
1: Jornal do Brasil, dia 6 de maio de 2002. Título.
3: Era bem preto e branco naquela época.
1: Técnico diz que 30 dias sem sexo é normal.
0: Olha.
1: Texto. Resta o ataque para ser desvendado. Não que neste setor pareça estar a dúvida de Felipão, mas, e novamente, no terreno das especulações, o nome de Romário volta a ser cogitado. Se lembra dessa novela, rapaz? Convoca Romário, corroca.
3: Teve em 98 também.
1: E aí o Felipão disse que não vai chamar o atacante por questões técnicas, repetiu a exaustão o nosso treinador. E aí tem a notícia que importa. Ontem, Felipão afirmou que os jogadores brasileiros façam um esforço e evitem o sexo durante o período da Copa do Mundo. Segundo o técnico, o jogador que não conseguir controlar seu apetite sexual não é um ser humano, é um bicho. Abre aspas para o Felipão. Ninguém morre se passar um mês sem relações sexuais, disse o treinador, que garante já ter conhecido jogadores tarados. Ele fez questão de frisar, entretanto, que nos dias de folga, os atletas poderão fazer o que bem entenderem. Né?
3: E Jornal do Brasil.
1: Edson, faz diferença essa preparação super física aí?
0: Nem um pouco. Tem jogador que na madruga, né? Tem uns que a gente fala assim, os jogadores que gostam do sereno, né? Então é assim, né?
3: É outra, ele é muito mais elegante.
1: Muito mais. Muito mais. Sereno da madrugada.
0: Sereno. É outra elegância. Não tem como, né? Essas situações. Eu acho um circo algumas questões, né? Por exemplo, ontem, o que é que vocês acharam da apresentação? Ai. Vocês que são da música e o samba e tudo mais, né? Nada a ver, né? Eu acho que...
1: Fiasco.
3: Cara, vai lá, pô. É coisa séria, gente.
1: Coisa
3: séria.
1: Senta lá, lê
3: ali. É papo sério.
0: A Argentina, em 2022, teve um pronunciamento do técnico do Scaloni em rede nacional. Um minuto, ele... Aí.
3: É isso.
0: Deu os goleiros. Em um minuto ele deu toda a convocação da seleção argentina, né?
1: E aí tem um paradoxo, assim, porque o discurso do Caetano e da comissão é que não seja uma festa como foi em 2006, você lembra? Daquela, o resort. Só que começou a convocação com uma festa daquela.
0: Exatamente. Eu acho que...
3: Na hora que falaram o nome do Neymar, cara, virou aquela zoeira, né? Todo mundo com o celular. O cara teve que parar, esperar o povo fazer o...
1: Sabe o que eu fiquei pensando? Se o Ancelotti não convoca o Neymar, ele sairia de lá? Então, sair com segurança.
0: É verdade.
1: Não é isso?
0: É porque a manifestação... Quando ele não fala o nome do João Pedro, e aí todo mundo já ficou alvoroçado, porque sabia que possivelmente seria o Neymar no lugar do menino, né? Mas eu achei um fiasco daquele, de mau gosto, a escolha, inclusive, das músicas.
1: E assim, o segundo consta, o Neymar também não vai levar todo o seu enturragem, né?
0: É
1: o
0: verdade.
1: Pai, é o parça,
0: parças,
1: é o empresário, não sei o quê. Sei, o Caetano até ele respondeu perguntas sobre isso. Ele disse, não, vai ser exclusivamente fechado, 91 lugares, só quem é da comissão vai poder entrar. Agora, quando sair também.
0: Que é um local diferente dos grandiosos hotéis onde o Brasil ficou, vai ser num lugar um pouquinho mais reservado, enfim. Acho que a preparação ela começa por aí e acredito no seguinte, viu? É um torneio curto que tudo pode acontecer. A gente lembra que a Argentina chega na última Copa do Mundo porque ganhou uma Copa América... do Brasil no Maracanã, numa falha do Renan Lodi, perde a primeira partida na Copa do Mundo, a Argentina estava quase fora e ganha nos pênaltis da França no final. Então, quando a gente chega desacreditado, pode acontecer alguma coisa também.
3: O Renan Lodi também tinha que ser banido do esporte, né? Pô, entregou para a Argentina e não se vacinou?
0: Não se vacinou, é verdade.
1: Tira fora. Tá no Atlético Mineiro hoje, né?
0: Tá no Atlético Mineiro.
1: Muito bem. Aqui, ó, continuando só rapidinho, a gente tem uma charge também. Esse é o nosso grande Cláudio C.

0: Seto. O Claudio Seto, um artista paulista, nascido na cidade de São Paulo, fez sua carreira por aqui, foi o criador da grande Maria Erótica e também editor da Grafipar. É um grande cara. E aí a charge, ó, você quer ler lá, Beto Pacheco?
1: Você vai jogar pra mim essa,
0: é.
1: Tá bom. É um gol de Portugal, né?
0: Gol, é.
1: Manuel para Joaquim, Portugal. Joaquim para Manuel, Manuel para outro Joaquim, Joaquim para outro Manuel para outro Joaquim, Joaquim, décimo Manuel, Manuel para gol de Portugal.
0: É uma charge depois de um longo jejum de Portugal na Copa do Mundo, que voltou à Copa de 86 depois de 20 anos. Gol de Portugal!
1: Hoje em dia teria um Cristiano aí.
2: Um Ronaldo. Mas a Copa de 66 eles foram bem, e a de 86 o Brasil ia muito bem até encontrar a França na disputa por pênaltis, quando o Brasil era muito melhor.
0: Exato. Vamos só sair do Old News? Pra
1: vamos
0: gente voltar ao nosso tempo
1: voltar
0: presente?
1: Voltar pro colorido, né?
0: Vinhetinha. 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
0: Muito bem. Rapidamente, Edson. E aí, Brasil na Copa, projeções, expectativas?
1: Passa da 10.
0: Como é que agora? Marrocos não é fácil não, hein, bicho?
1: 16avos de 16 final.
0: 16 avos de final.
2: Sabe que se o Brasil terminar em primeiro lugar e as grandes terminarem também a primeira fase em primeiro lugar, o Brasil pode encontrar a Argentina numa semifinal e, eventualmente, a França na final. Né? Se tudo acontecer dentro daquilo que é de expectativa dos grandes terminarem nos seus grupos como os primeiros colocados. O Brasil no seu grupo, a Argentina no seu, França, Alemanha, Espanha e assim sucessivamente. Vejo o Brasil com grandes possibilidades, sim, independente do momento, porque, repito, é um torneio bastante curto e o Ancelotti, né, é um grande do futebol, gente. Ele tem os seus defeitos, sim, tem os seus problemas, mas não é de graça campeão tantas vezes como foi com o Real Madrid, com aquele circo todo. Então ele tinha um circo lá no Real Madrid de vários países para coordenar, e aqui ele tem no Brasil. Ontem ele fez parte disso, né, dessa apresentação, mas eu acho que ele tem o grupo na mão daqui para frente para colocar em ordem.
0: Mas o Brasil não chega como favorito, isso é não, claro,
2: não.
0: Né? É, talvez uma segunda prateleira.
2: O Brasil está na segunda prateleira, eu acho que minimamente tem 4 a 5 seleções acima do Brasil.
0: Muito bem. Curaçao não é uma delas.
1: Não.
2: Exatamente.
0: Curaçao.
2: Curaçao.
0: Já entrou pro nosso bolão, Edson?
2: Não? Vamos lá.
0: Né? Vamos lá? Será que daí, pode? Um especialista?
1: Então.
0: Ou fica mesmo
1: agora
0: assim?
1: Fiquei...
0: Não, é brincadeira. Brincadeira, não. Brincadeira. Muito bem. Beto Pacheco, vamos nessa?
1: Vamos nessa. Lembrando, hein, pessoal, amanhã, Jorge Drexler.
0: Ao vivaço, hein?
1: No papo, hein, galera? Imperdível.
0: Isso aí. Edson Tomás, obrigado, querido. Sempre um prazer bater um papo contigo. Que bom esse nosso reencontro aqui.
2: A gente pode reencontrar aí, né, nas partidas importantes da seleção. Vamos conversar aí. Vou ficar à tua disposição.
0: E partida importante nesse fim de semana com o Paraná Clube. Era o cara, né? Então, não é, Edson?
1: É. Transmissão aonde?
0: Na TV. TV Paraná, essa não tenho certeza.
1: Tem,
2: Eu
1: fiz a chama.
2: É o jogo.
1: Eu editei.
2: É aqui.
1: Eu não fui o Roger, para
0: ser recorde de audiência.
1: Pra ser justo.
0: E só para eu ficar seguro, o Paraná subiu, né?
2: O Paraná já tá na primeira divisão, que não volte mais para a segunda divisão.
0: Pelo amor de
2: como
0: Deus.
2: Como venhamos, né?
0: É isso
2: aí.
0: Muito bem, abraço, Edson.
2: Valeu, gente, um abraço a todos.
0: Valeu, Beto Pacheco, aquele
1: abraço. Valeu, valeu, aquele abraço. Paraná indo para a primeira prateleira
0: de onde jamais
1: será
0: ter saído. Mas, paz, saúde, bom senso amanhã. Jorge Drex será o vivaço, tá bom? Partido meio-dia. Tchau, gente.
1: Tchau.
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10: Ótima tarde para você ligado em 97.1. Aqui é o Manzano te fazendo companhia. Educativa. 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Estamos aí na tarde de terça-feira. E você é o nosso convidado a viajar no mundo da música. É o melhor da música popular brasileira. Melhor do flashback internacional para você matar saudades. Tem muita informação. E também aqui tem agenda para você já anotar aí no final de semana, no próximo mês, todos os eventos que vão acontecer aqui em Curitiba. E é claro que você também pode participar com a gente aqui pelo nosso WhatsApp. É o 3331756. 3331756. Manda seu pedido musical, seu boa tarde, que a gente manda um alô de volta para você que tá ligado aqui, ó. Começamos trazendo o som de Fagner, Pedras que Cantam. Boa tarde.

0: Educativa, som do cantor Lobão, Noite e Dia, 97.1. Já vai anotando as dicas que vão chegando aqui para sua agenda. Aliás, uma bela dica para você que curte dança, teatro, balé. Vou falar agora do Balé Teatro Guaíra, que vai estrear agora no dia 13 de junho. O espetáculo Giseles é uma releitura contemporânea do clássico balé romântico de 1841. A superprodução, que levou quase um ano de preparação, conta com a participação ao vivo da Orquestra Sinfônica do Paraná. Com direção geral de Luiz Fernando Bongiovanni e dramaturgia de Edson Bueno, a montagem adapta a obra original para os palcos modernos. O elenco iniciou os ensaios intensivos em março, após um rigoroso processo de testes e audições. E as apresentações ocorrem no auditório Bento Munhoz da Rocha Neto, conhecido como Guairão, e os ingressos já estão disponíveis na bilheteria do teatro, ou ainda você pode conseguir pelo Disque Ingressos. Uma super dica para você, Balé Teatro Guaíra, 13 de junho, o espetáculo Giseles.
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0: 1:17 na Educativa tem Marisa Monte.

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0: Na Educativa, som da Legião Urbana, eu sei, na voz de Thalma de Freitas. Essa versão aqui de 1997 do álbum Eu Quero Tanta Coisa. Ficou bem legal essa versão, ficou bonita. Quer ouvir música? Quer ouvir o seu som aqui na programação da Rádio Paraná Educativa? Então já manda pra gente o seu recado, o seu nome, o bairro, o lugar que você tá ouvindo a gente e manda seu pedido musical aqui no 3331-756 que a gente insere sua música durante a programação aqui, tá certo? 3331-7516. Educativa 1:33. 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
0: Você continua ligado em 97.1. Educativa. Sua rádio, seu estilo, trazendo o som de Caetano, Trem das Cores, cantado por Vânia Passos na Educativa. Música.

0: Educativa, a sua rádio, seu momento com Silva, sorriso de pura beleza. E tem mais dica cultural para você anotar aqui na Educativa. A Catedral Basílica de Curitiba realiza neste sábado, dia 23, mais uma edição do projeto de visitas guiadas gratuitas. Roteiro mediado explora os aspectos históricos e artísticos do principal templo católico aqui da capital. Durante a atividade, os participantes reconhecem a evolução arquitetônica da cidade através de vitrais, esculturas, pinturas e o mobiliário sacro da instituição. A caminhada tem início às 9 horas da manhã, com duração aproximada de 2 horas e 45 minutos e exige inscrição prévia pelo site oficial.
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0: Trazendo Laura Pausini.

Na Educativa, som da banda Vanguard, sempre que eu estou lá. E você continua participando com a gente aqui na Educativa, 3331-756. Por exemplo, aqui o Rafael, final do fone 6848, ele é de

0: Castro. E disse que está a fim de ouvir uma música, fez a indicação dele aqui na programação da Educativa. A gente rola durante a programação o seu som, pode ficar tranquilo. E se você quiser também indicar a sua música aqui, você faz assim, ó, manda seu nome e bairro no 33317516, esse é o nosso WhatsApp. Você já fala direto com a gente durante a programação, você vai escutar a sua música com certeza nos 97.1. Tá na hora da informação na Educativa?
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0: E a Suíça anunciou que vai liberar arquivos secretos sobre Josef Mengele, o médico nazista conhecido como Anjo da Morte, responsável por experimentos cruéis em prisioneiros no campo de Auschwitz durante a Segunda Guerra Mundial. Os documentos podem esclarecer se Mengele passou pela Suíça enquanto fugia da Europa após o fim da guerra. Historiadores pediam acesso aos arquivos há anos e, após a guerra, Mengele usou identidade falsa para escapar da Europa e seguir para a América do Sul. Ele morreu no Brasil em 1979 sem nunca ter sido julgado. E a edição 2026 do concurso Redação Paraná Nota 10 Agrinho começou oficialmente, envolvendo estudantes de todas as escolas estaduais do Paraná. O período de produção e envio das redações segue até o dia 30 de junho por meio da plataforma Redação Paraná, com orientação dos professores da rede estadual. O tema deste ano é Agroforte, Futuro Sustentável, Equilíbrio entre Produção e Meio Ambiente. Além de estimular criatividade e argumentação, o curso também incentiva o uso da tecnologia no ambiente escolar. Os estudantes são classificados em primeiro, segundo e terceiro lugares, assim como os professores orientadores receberão smartphones como premiação. Mais informações para você a qualquer momento, aqui na Educativa.
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0: Educativa 2:02, boa tarde.
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5: O podcast do Ame-se desta semana traz um tema de extrema importância. Vamos falar sobre a nova lei do vicaricídio. O crime é uma forma de ferir emocionalmente uma mulher, atingindo quem ela ama e faz parte da violência doméstica. Na maior parte das vezes é cometido por ex-parceiros. E além do sofrimento psicológico que almeja causar na ex-companheira, ele busca também responsabilizar a vítima pelo crime cometido. A violência vicária foi tipificada, deixando a punição mais rigorosa, com penas entre 20 e 40 anos de prisão. Venha assistir ao episódio Vicaricídio, a violência que atinge quem mais amamos, já disponível pelo canal do YouTube Ame-se_PR.
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0: Uma ótima tarde de terça-feira para você ligado aqui na Educativa. Eu sou o Manzano, te fazendo companhia. Educativa. Sua rádio, seu momento, trazendo ABBA.

0: Educativa Tunai, sintonia. 2h17, tem mais dica cultural para você? Tá rolando a última semana para visitar a Mostra Technological Dances, da artista Alice Anderson. A mostra está no Museu Oscar Niemeyer e fica em cartaz até domingo, dia 24. A exposição reúne 75 obras, também pinturas, esculturas e instalações, sendo algumas de grandes dimensões. A curadoria é de Marc Potier e os ingressos estão disponíveis no site museuoscarniemeyer.org.br e também na bilheteria do local.
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0: Rolling Stones.

0: Na educativa, som da cantora Júlia Mestre. Maravilhosamente bem. E você continua participando aqui da programação da educativa. Já aproveitar para mandar um abraço aqui para Jeane Duarte. Ela mora no Juvevê. Já fez a indicação musical dela, né, Jeane? Muito obrigado pelo seu recadinho. A gente vai colocar seu som durante a programação, tá bom? Na sequência, vem chegando novidade. Daqui a pouquinho tem o Radar Educativa. Educativa 2:30.
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2: Olá, eu sou o Diego Tirri e agora começa mais um Minuto de Educação, o boletim diário sobre a educação pública no Paraná. A Secretaria da Educação adquiriu 120 kits de educação inclusiva para as 90 salas de recursos multifuncionais que atendem estudantes com deficiência visual. Com um investimento total de cerca de R$200 mil, os kits vão beneficiar diretamente 1.331 estudantes com baixa visão ou cegueira. Composto por 124 itens, o kit multiplano é um aparelho didático que surgiu para atender estudantes com deficiência visual com a proposta de adaptar o ensino de matemática, tornando concretos e táteis seus conceitos mais abstratos. Ao utilizar peças de plástico, que podem ser combinadas de diferentes formas, são capazes de abordar mais de 120 temas. E este foi o Minuto de Educação de hoje. Você também pode nos acompanhar nas redes sociais. O endereço é educação.pr.
0: Trazendo muito mais músicas para você nos 97.1. Educativa. E agora tem novidade.
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0: O destaque de hoje, lançamento, é a música Pessoa Preferida, uma colaboração entre os cantores Jader e Mariana Aidá, que foi lançada agora no dia 9 de abril deste ano. A canção faz parte do segundo álbum de estúdio de Jader, intitulado Deixa o Mundo Acabar. E a faixa traz aí uma fusão de ritmos nordestinos com a música pop, sendo especialmente marcada e pontuada pelo toque da sanfona da musicista Carol Maciel. E esse é o som que você confere agora, Pessoa Preferida, Jader e Mariana Aidar.

0: Educativa, a sua rádio, seu momento com Marina Lima, criança. E agora, tá na hora do Paraná Sessions.
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0: O destaque de hoje do Paraná Sessions é o artista Thiago Bigode, conhecido na cena musical de Curitiba por liderar projetos como as bandas Bigode Groove e Bloquinho, misturando ritmos brasileiros, conforme aí você vai ouvir agora aqui na programação da Educativa. A música é uma composição autoral e poética que mistura elementos da música popular brasileira e também o pop. E esse é o som que você confere agora, de nome Marina, Thiago Bigode.

0: Educativa, sua rádio, seu momento com Patufu perdendo dentes. Agora 2h58, tá na hora de atualizar as informações da tarde de terça-feira.
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0: Estão abertas a partir de hoje as inscrições para a segunda jornada de 2026 do programa Formadores em Ação da Secretaria de Estado da Educação do Paraná. São 27 mil vagas voltadas a professores, pedagogos, gestores e técnicos da rede estadual. A formação continuada terá 47 temas ligados às áreas de base nacional comum curricular, com foco em recomposição da aprendizagem, mudanças do Enem 2026 e produção de redação. As inscrições seguem até o meio-dia do dia 25 de maio e devem ser feitas pelo site professor.escoladigital.pr.gov.br. E a Comissão de Constituição e Justiça da Câmara dos Deputados retoma nesta terça-feira o debate sobre a proposta que reduz a maioridade penal de 18 para 16 anos. Os parlamentares analisam a constitucionalidade da PEC 32 de 2015, que ainda precisará passar por comissão especial caso avance. O relator da proposta defende punições mais rígidas para crimes graves cometidos por adolescentes de 16 e 17 anos. Já representantes da OAB afirmam que a medida é inconstitucional e não resolve as causas da violência. Dados do CNJ apontam que cerca de 12 mil adolescentes estão em unidades de internação no país. Mais informações para você a qualquer momento aqui nos 97.1.
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0: Educativa, 3 horas. Boa tarde.
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2: O Tribunal Regional Eleitoral do Paraná lançou um manual de redação e estilo em linguagem simples para auxiliar na produção de minutas e decisões na produção de textos judiciais e administrativos. O material tem como objetivo simplificar a linguagem de documentos e educar, conscientizar e capacitar magistrados e servidores de acordo com os eixos 1 e 3 do Pacto Nacional do Judiciário pela Linguagem Simples. 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
3: Uma ótima terça-feira para você ligado em 97.1. Por aqui continua o Manzano te fazendo companhia. 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Sua rádio, seu estilo. Agora tem Vanderlei.

0: Educativa, sua rádio, seu momento de 2012. Som da banda Rogue Set, Wish I Could Fly. 3h17. Anota aí que tem mais agenda pra você. Vamos falar agora sobre o Parque da Barreirinha, que recebe neste sábado agora, dia 23, a quarta edição da Festa da Barreirinha em Curitiba. O evento acontece da 1h até às 18h, com programação voltada para toda a família. Entre as atrações estão música ao vivo, grupos de dança, tem brinquedos infláveis, contação de histórias, pintura de rosto, jogos e também apresentações culturais. Os pets também terão espaço na programação com ações de conscientização sobre a guarda responsável e também demonstração do projeto Cão Amigo da Guarda Municipal. A festa será realizada no Parque Barreirinha, na Avenida Anita Garibaldi, 6100, e a entrada é gratuita.
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0: Atendendo a pedidos, tem Elis Regina na Educativa. Boa tarde.

0: Educativo, o projeto Dominguinho com o João Gomes, Mestrinho e JP, Deusa Minha, na programação dos 97.1, que volta já já trazendo mais uma sequência de músicas para você. Educativa 3:31, boa tarde.
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3: Tirar a vida de filhos, parentes ou pessoas próximas com o objetivo de gerar sofrimento a uma mulher agora é crime, graças à aprovação da lei do vicaricídio. A violência vicária faz parte da Lei Maria da Penha. Agora o crime foi classificado como hediondo, com penas que vão de 20 a 40 anos de prisão. E no podcast do Ame-se dessa semana, nós vamos falar sobre o que mudou com a nova lei e qual a importância da iniciativa. As convidadas para esse debate são a desembargadora e pesquisadora Priscila Plasha Sá e a promotora substituta Gabriela de Luca Rosa. Assista ao episódio Vicaricídio, a violência que atinge quem mais amamos, já disponível pelo canal do YouTube Ame-se_PR.
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0: Educativa 97.1, trazendo mais músicas pra você. 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Sua rádio, seu momento. Agora tem Nico Rezende.

0: Educativa, a sua rádio, seu momento. Som da banda Yahoo, Caminhos de Sol. Agora 3h44, uma ótima tarde para você em Curitiba. Estamos com 15 graus.
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0: Educativa, sua rádio, seu momento, com Baiana System Lucro. Agora 3h55, fechando minha participação dessa tarde aqui de terça-feira, e a Regininha já tá aqui, né, Regininha?
1: Tô na área, boa tarde, Manza, tudo bem?
0: Tudo ótimo, maravilha, melhor daqui a pouquinho também com os
1: Isso,
0: clássicos.
1: Isso, tô fazendo companhia a partir de agora, até as 7 horas da noite, com muita música boa.
0: Boa, e às 6 clássicos você pode pedir seu som já.

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5: Boa tarde, tô chegando aqui, fazendo companhia pra você nessa tarde gostosa e gelada de terça-feira. Sua rádio, seu momento, por aqui Regininha, junto com você até as 7 horas da noite, com muita música boa, informação. Logo mais às 18 horas, o nosso Clássicos da Educativa, com os maiores sucessos que marcaram época, pra gente matar a saudade. Inclusive, você pode pedir o seu clássico aqui na Educativa pelo nosso WhatsApp. Vem com a gente no 3331-7516. E a gente começa esse bloco com Leone.

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Educativa, sua rádio, seu momento com Paulo Miklos, o Sal da Terra, aqui na 97.1, agora 4h13, e tem informações para você nessa nossa tarde geladinha aqui de terça-feira, temperatura nesse momento 15 graus. E é o seguinte, a Fundação Cultural de Curitiba oferece visitas mediadas gratuitas que aproximam a população da história e do patrimônio da cidade. No último ano, a iniciativa atendeu cerca de 2.000 pessoas em quase 60 percursos temáticos pela paisagem urbana da capital. O projeto conta com 8 trajetos diferentes, passando por museus, igrejas centenárias, casarões históricos, monumentos e obras de arte. As caminhadas acontecem de terça a sexta-feira, das 9h30 às 11h30 da manhã e das 2h30 às 4h30 da tarde. O agendamento para grupos de até 40 pessoas pode ser feito por e-mail junto à Fundação Cultural de Cultura. Agora 4h14, boa tarde, tem Débora Blando.

0: Educativa, sua rádio, seu momento, Maio, com Kid Abelha. 4h29.
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2: Vou-me embora pra Pazárgada. Pronuncie Pazárgada. Isso mesmo, com som de Z em zero. Assim pronunciava o próprio Manuel Bandeira, como prova uma gravação deixada por ele. Nem poderia ser diferente, já que o S aí é intervocálico e por isso mesmo tem o som de Z. Na verdade, as pessoas pronunciam Pazárgada, pensando que se trata de palavra espanhola, onde o S, mesmo entre vogais, tem esse som de C cedilha.
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0: Estamos de volta, excelente terça-feira hoje, 19 de maio. Sua rádio, seu momento, agora com Zélia Duncan.

Educativa, sua rádio, seu momento com Nica Costa. I Believe in Love. Agora 4h42 e o Ministério da Educação anunciou que os alunos do último ano do ensino médio da rede pública terão inscrição automática no Enem a partir da edição de 2026. A medida prevê que os dados dos estudantes sejam enviados diretamente pelas redes de ensino ao INEP. Aos participantes, aliás, eles irão precisar apenas confirmar a participação, escolher a língua estrangeira da prova e solicitar recursos de acessibilidade, se necessário. O MEC também pretende ampliar em cerca de 10 mil o número de locais de aplicação do exame, permitindo que a maioria dos alunos faça a prova na própria escola onde estuda. Agora tem Gal Costa. Boa tarde.

0: Educativa, sua rádio, seu momento com tribalistas velha infância.
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0: E o Paraná recebeu aproximadamente 455 mil turistas estrangeiros nos primeiros 4 meses de 2026, segundo dados da Embratur, do Ministério do Turismo e da Polícia Federal, divulgados hoje, dia 19. O volume representa cerca de 10% das chegadas internacionais ao Brasil no período e mantém o estado entre os principais destinos de entrada de visitantes no exterior. Apenas em abril, foram mais de 60 mil turistas estrangeiros, com destaque para viajantes de países vizinhos, como Paraguai e também Argentina. O desempenho reforça o crescimento do turismo internacional no estado e sua relevância na economia paranaense em 2026. Agora, 5:55, mais informações do esporte com Edson Tomás. Boa tarde.
2: Boa tarde, Regininha, a todos que nos acompanham aqui na Educativa. O técnico Carlo Ancelotti anunciou ontem os 26 convocados da seleção brasileira para a Copa do Mundo de 2026. O grande destaque na convocação foi Neymar, que era dúvida até o dia de ontem. Foram convocados os seguintes jogadores: goleiros Alisson, Ederson e Everton, jogadores do sistema defensivo Danilo, Bremer, Gabriel Magalhães, Marquinhos, Roger Ibanhas, Alexandro, Douglas Santos, Wesley, Léo Pereira, jogadores de meio campo, Bruno Guimarães, Casemiro, Fabinho, Danilo Santos, Lucas Paquetá e os atacantes Endrick, Gabriel Martinelli, Luiz Henrique, Igor Thiago, Matheus Cunha, Rafinha, Rayan, Vinícius Júnior e Neymar. Lembrando que o goleiro Bento, revelado pelo Atlético, ficou fora da convocação. Jogadores que atuam no futebol brasileiro nesta convocação, 7 jogadores. O Everton do Grêmio, Léo Pereira, Alexandro, Danilo, Paquetá do Flamengo, Danilo Silva do Botafogo e Neymar do Santos. Lembrando que o Brasil estreia na Copa do Mundo no dia 12 de junho contra a seleção do Marrocos. Edson Tomás, Esportes Educativa.
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4: Olá, eu sou o Diego Tirri e agora começa mais um Minuto de Educação, o boletim diário sobre a educação pública no Paraná. A partir de 2027, estudantes da rede estadual vão ter uma nova oportunidade de ingresso na Universidade Federal do Paraná. A UFPR vai passar a integrar o programa Prova Paraná Universidade, iniciativa do governo do estado que garante a reserva de vagas de ensino superior para alunos de escolas públicas. Para viabilizar a iniciativa, foi assinado um termo de cooperação entre a universidade e as secretarias da Educação e da Ciência, Tecnologia e Ensino Superior. A cooperação garante a reserva de ao menos 10% das vagas de todos os cursos superiores da UFPR para o Aprova Paraná Universidade. E este foi o Minuto da Educação de hoje. Você também pode nos acompanhar nas redes sociais. O endereço é EducaçãoPR.
0: E estamos de volta trazendo mais música boa para sua tarde de terça-feira.

0: Educativa, sua rádio, seu momento com Diana Ross, Marvin Gaye, You Are Everything. Agora 5h16 e fique ainda mais perto da gente nas redes sociais, que tal? 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Agora, 5h16, temperatura em Curitiba nesse momento, 14 graus. Logo mais, os clássicos da Educativa. E você pode interagir com a gente no WhatsApp, que é o 3331-7516.
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1: Educativa, sua rádio, seu momento com Oswaldo Montenegro, o alívio. 5h29.
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3: O governo do estado implementou a primeira cabine modular de amamentação do Brasil em um terminal de transporte coletivo metropolitano. A iniciativa está em seu período experimental no Terminal Afonso Pena, em São José dos Pinhais. O projeto recebeu investimento de R$ 53 mil reais e inclui uma cabine reservada com ventilação adequada, superfícies de fácil higienização e mobiliário de apoio. O objetivo é criar um espaço adequado para a amamentação e cuidados com os filhos durante o deslocamento. Venha saber mais sobre essa iniciativa lendo a matéria completa pelo nosso portal ame-se.pr.gov.br. E não se esqueça de nos seguir pelo Instagram ame-se.pr.
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1: E a gente segue por aqui, Regininha, até as 7 horas da noite, te fazendo companhia. 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
1: E tem novidade boa na música brasileira. O cantor Jader acaba de lançar a faixa Pessoa Preferida, em parceria com a cantora Mariana Aidar. A música faz parte do novo álbum Deixa o Mundo Acabar, que chegou às plataformas digitais no mês passado. A canção mistura ritmos nordestinos com a pegada pop e ganha ainda mais destaque com o som da sanfona de Carol Maciel. O projeto foi gravado entre o ano passado e esse ano, passando por estúdios em Recife, São Paulo e Natal, com produção assinada por Barro e Guilherme Assis. Uma delícia de se ouvir e você confere agora, aqui no Radar da Educativa.

Educativa, sua rádio, seu estilo com Rock Set, Spinning My Time. Agora 15 para as 6, vamos falar de previsão do tempo. A previsão do CIMEPAR para Curitiba indica tempo estável nesta noite, com muitas nuvens, temperatura na casa dos 12 graus. Amanhã, quarta-feira, o dia começa frio e com nevoeiro em alguns pontos. À tarde, o sol aparece entre nuvens e a temperatura máxima deve chegar aos 20 graus. Não há previsão de chuva significativa para a capital paranaense. Temperatura nesse momento em Curitiba, 14 graus. E agora tem Ana Carolina para a rua me levar. Boa tarde.

0: Educativa, sua rádio, seu estilo, Creedence Clearwater Revival, Who Stop the Rain. Agora 6:02, temperatura em Curitiba nesse momento, 14 graus. Daqui a pouquinho eu trago os clássicos da Educativa desta terça-feira que tá demais, hein?
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0: Olá, boa noite. Começando mais um Clássicos da Educativa, só com as melhores que marcaram época. Pra gente matar a saudade aqui, tem também o seu pedido, o seu clássico preferido. A gente toca aqui na Clássicos da Educativa. Pode mandar sua mensagem no WhatsApp 3331-7516. Pra você que tá voltando pra casa nesse momento, no trânsito, ou indo trabalhar, indo estudar, e aí na companhia Sintonia 97.1.1. Seja bem-vindo, seja bem-vinda. Daqui a pouco, mais informações e muita história legal para contar com grandes artistas aqui na Clássicos. Começando com ele, dos anos 80, Renato Terra. Boa noite.

Clássicos da Educativa com Nara Leão. E é o seguinte, em 1983, o Brasil conheceu um dos maiores clássicos da MPB, Todo Azul do Mar, sucesso do grupo mineiro 14 Bis no álbum A Idade da Luz. A canção foi composta por Flávio Venturini e Ronaldo Bastos, nomes ligados ao movimento Clube da Esquina. E tem uma curiosidade muito bacana, bem especial. A inspiração nasceu da emoção de um mineiro ao ver o mar pela primeira vez, além de ser uma homenagem à ex-esposa de Venturini. Com poesia, romantismo, uma melodia inesquecível, Todo Azul do Mar atravessa gerações e segue emocionando fãs até hoje. E claro que a gente vai ouvir aqui nos Clássicos da Educativa. Agora 6h17. Boa noite!

0: Educativa, sua rádio, seu momento e os clássicos dessa noite de terça-feira de Beatles, Love Me Do, atendendo a pedidos aqui do nosso ouvinte Luiz Carlos. Obrigada, viu? Ele mora no sul de Minas Gerais, tá ouvindo Educativa. Obrigada pela companhia, viu, Luiz Carlos? Quem mais tá por aqui? O professor Henrique, o Kaique Siqueira, do Capão da Ibuia, tá com a gente também, fez o seu pedido musical. Celson Lazek, um grande abraço a todo mundo. Você também pode mandar a sua mensagem no WhatsApp da Educativa, 3331-7516.
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0: clássicos da Educativa, e você ouviu um dos maiores clássicos românticos de todos os tempos, Endless Love, sucesso de Lionel Richie e Diana Ross. A música foi tema do filme Endless Love, lançado em 1981, e conquistou o mundo com a sua melodia emocionante e letra sobre o amor eterno. Tá chegando mais aqui, eu quero mandar um beijo, obrigada pelo carinho da audiência, amando a programação dessa noite de terça-feira. São os clássicos, as melhores músicas que marcaram época pra gente matar a saudade juntinho por aqui. Agora 6h42.
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Educativa, sua rádio, seu momento e os clássicos da Educativa com o Lulu Santos, Certas Coisas. E eu tô trazendo a minha saideira da noite de hoje, trazendo Enya pra você, pra esse finalzinho de clássicos. E lembrando que amanhã tem mais, a partir das 18 horas, e eu estou aqui às 4 da tarde. Um grande beijo, excelente noite de terça-feira e até amanhã.

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0: em Brasília, 19 horas.
1: 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As notícias do governo federal que movimentaram o país no dia de hoje.
2: Olá, boa noite.
0: Boa noite para você que nos acompanha em todo o país.
2: Terça-feira, 19 de maio de 2026.
0: Vamos ao destaque do dia. Nova etapa do Move Brasil.
2: Anunciados 30 bilhões de reais em crédito para que taxistas e motoristas de aplicativo financiem a compra de carros novos a juros mais baixos. Vanessa Casalino.
3: Com Move, táxis e aplicativos, vai ser possível comprar carros novos de até 150 mil reais, alinhados com a sustentabilidade.
0: Governo do Brasil também moderniza e simplifica regras para quem utiliza motocicletas como ferramenta de trabalho.
2: E ainda já estão valendo as novas regras para a contratação de consignado do INSS.
0: Agora, o beneficiário que solicitar empréstimo terá que validar a operação por meio de biometria facial. Raquel Mariano.
4: Para combater fraudes no sistema do INSS, estão em vigor as regras atualizadas para aposentados e pensionistas contratarem empréstimos por meio do site ou aplicativo do Instituto.
2: Proteção a crianças e adolescentes.
0: Política Nacional de Prevenção e Combate ao Abuso e Exploração Sexual agora é lei.
2: A medida prevê atendimento especializado às vítimas e às famílias e o fortalecimento das redes de assistência.
0: E você vai saber mais na Voz do Brasil sobre o combate à violência no ambiente digital.
2: Hoje na apresentação, eu, Luciana Vasconcelos e Luciano Seixas.
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2: Motoristas de aplicativo e taxistas poderão comprar veículos novos em condições facilitadas.
0: É o Move Táxis e Aplicativos, programa lançado hoje pelo governo do Brasil em evento em São Paulo.
2: O programa vai financiar carros de até 150 mil reais e, entre as vantagens, juros mais baixos e carência de 6 meses.
0: Também foram anunciadas medidas para os trabalhadores que usam motos em suas atividades.
3: O corre dos motoristas por aplicativo é todo por conta do trabalhador. Manutenção, aluguel de carro, veículo econômico para fazer o dinheiro render, é o que explica o motorista por app, Leandro Cruz.
5: Hoje o nosso trabalhador, ele trabalha 115 horas só para pagar o veículo. Está trabalhando para pagar agiota, para pagar carro, para pagar oficina, porque os carros estão sucateados.
3: 30 bilhões de reais em linha de crédito para financiamento e manutenção de veículos e capital de giro. É o total de recursos do programa que vai beneficiar os motoristas que trabalham e assumem riscos sem a proteção da CLT. Crédito concedido a juros mais baixos e que vale também para taxistas. Com o Move, táxis e aplicativos,

0: vai ser possível comprar carros novos de até R$150 mil, alinhados com a sustentabilidade. Veículos flex, híbridos flex, elétricos ou exclusivamente movidos a etanol e de montadoras habilitadas no programa Mover. Para acessar os motoristas por aplicativo, tem de ter cadastro ativo há pelo menos 12 meses e ao menos 100 corridas no mesmo aplicativo. Para os taxistas, basta estar registrado em atividade e toda a economia sai ganhando, como destacou o vice-presidente Geraldo Alckmin.
1: Vai ganhar com isso o emprego, a indústria automotiva fabricando e vendendo veículos, o comércio, as concessionárias, movimenta a economia, ganha o consumidor com segurança automotiva.
0: Além do crédito, novas regras para modernizar e simplificar a rotina de mototaxistas, motoboys e entregadores sobre duas rodas, incluindo o fim da obrigatoriedade do curso de motofretista. Explica o ministro da Secretaria-Geral da Presidência da República, Guilherme Boulos.
2: A medida provisória hoje, ela vai acabar com a obrigatoriedade do curso do motofretista, com a obrigatoriedade da placa vermelha e com a obrigatoriedade do mínimo de 21 anos para trabalhar de motofrete.
0: Para o presidente Lula, o Move, táxis e aplicativos vai melhorar a vida, principalmente daqueles que hoje alugam veículos para poder trabalhar.
3: É o seu patrimônio que vai sobrar para o seu filho, que vai sobrar para a sua mulher, que vai sobrar para a sua filha, e você pode vendê-lo a hora que você precisar vender para mudar de profissão. Essa é a diferença.
0: As linhas vão estar disponíveis a partir do dia 19 do mês que vem, via BNDES. Para os homens, juros de 12,6% ao ano. Para as mulheres, 11,5%. A primeira parcela só daqui a 6 meses. Reportagem Vanessa Casalino.
4: O setor da construção civil é um dos motores da economia brasileira.
5: Além de movimentar a indústria e o comércio, ele gera milhões de empregos e ajuda a reduzir o déficit habitacional no país.
4: Durante a abertura do encontro da construção civil, o Minha Casa Minha Vida foi destacado pelo presidente Lula.
6: 2.840.000 contratos imobiliários foram assinados entre 2023 e março deste ano pela Caixa Econômica Federal. E o programa Minha Casa Minha Vida já representa mais da metade dos lançamentos e vendas de imóveis no país. Durante o Encontro Internacional da Indústria da Construção, que reuniu empresários e governo em São Paulo, o presidente Lula destacou os avanços do programa e os impactos do setor para o país.
7: 171 mil contratos do Minha Casa Minha Vida, FGTS, apenas no primeiro trimestre de 2026. 93% mais do que no mesmo período de 2023. A Caixa tem uma carteira de crédito imobiliário de 966 bilhões e 200 milhões. Isso significa 7,2% do PIB brasileiro. 68% do total do mercado imobiliário nacional.
6: O ministro das Cidades, Vladimir Lima, destacou que o programa Minha Casa Minha Vida fez o Brasil atingir o menor déficit habitacional da série histórica, caindo de 10% na década de 1990 para 7,2%. Isso significa que mais pessoas possuem casa própria e moram em locais com qualidade de vida.
8: O programa Minha Casa Minha Vida se transformou num programa que ele traz inclusão social. E mais do que isso, é mais do que tijolo, é mais do que cimento. Ele gera emprego, ele gera renda, ele inclui as pessoas, ele traz dignidade, ele traz qualidade de vida para as pessoas.
6: A cooperação mútua movimenta anualmente cerca de 800 bilhões de reais na economia nacional, entre recursos públicos e privados. Esse montante consolida a articulação entre o governo federal e a iniciativa privada como uma das principais forças de desenvolvimento do país. O programa Minha Casa Minha Vida já conta com mais de 300 bilhões de reais em investimentos. Além da construção de moradias, os recursos também são destinados a obras de saneamento, urbanização e mobilidade urbana. Reportagem Dima Soldi.
5: abertura da Marcha Brasília em defesa dos municípios foi realizada hoje na capital do país.
4: O vice-presidente Geraldo Alckmin participou e falou sobre a importância de descentralizar políticas nacionais para fortalecer os governos locais.
5: E ainda ressaltou as políticas do governo do Brasil para atender os municípios brasileiros.
9: É a 27ª edição da Marcha dos Prefeitos, que este ano trouxe para Brasília mais de 15 mil gestores locais. O encontro, promovido pela Confederação Nacional de Municípios, é um dos maiores eventos municipalistas da América Latina e tem como tema "O Brasil que dá certo nasce nos municípios". O vice-presidente Geraldo Alckmin participou da abertura e falou sobre a importância do movimento, que há quase 3 décadas é uma das vozes da sociedade brasileira.
10: A marcha dos prefeitos é a marcha do municipalismo, num país que é o 5º maior país do mundo, com 5.569 municípios. É fundamental descentralizar, fortalecer governo local, onde as pessoas vivem. O governo local enxerga os problemas porque convive com eles, sente as suas necessidades.
9: A Marcha dos Prefeitos é realizada anualmente. O evento vai até dia 21, próxima quinta-feira. Prefeitos, vereadores e autoridades vão discutir temas de interesse dos 5.569 municípios brasileiros. Reportagem Luciana Colares de Holanda.
4: Mais 262 famílias nos municípios de Juiz de Fora e Ubá, na Zona da Mata de Minas Gerais, receberam a parcela única do Auxílio Reconstrução nesta terça-feira.
5: O benefício, no valor de R$ 7.300, é destinado a moradores que tiveram perdas materiais devido às chuvas que atingiram a região no fim de fevereiro.
4: De acordo com o Ministério da Integração e do Desenvolvimento Regional, até agora, 3.093 famílias afetadas pelas chuvas já foram atendidas com esse auxílio.
5: Mudanças nos empréstimos consignados para beneficiários do INSS.
4: Novas medidas de segurança e aumento do prazo para pagamento da dívida são algumas das novidades que começaram a valer a partir de hoje.
11: Para combater fraudes no sistema do INSS, estão em vigor as regras atualizadas para aposentados e pensionistas contratarem empréstimos consignados por meio do site ou aplicativo do Instituto. A partir de agora, será necessário validar a operação por meio da biometria facial, como explica a presidente do INSS, Ana Cristina Silveira.
12: Após solicitar o crédito junto ao banco, o beneficiário recebe a proposta no aplicativo Meu INSS com status pendente de confirmação e tem até 5 dias para confirmar a operação por reconhecimento facial.
11: O prazo de pagamento do empréstimo também foi ampliado para 108 meses. Com essa medida, quem possui consignado do INSS terá 1 ano a mais para quitar a dívida, além de poder começar a pagar a primeira parcela após 3 meses do contrato. A presidente do INSS explica também as mudanças nas margens dos empréstimos.
12: Parte da margem do empréstimo reservada ao cartão benefício e ao cartão consignado poderá ser utilizada para a contratação de empréstimos consignados, observando o limite global de 40% para benefícios previdenciários e 35% para benefícios assistenciais.
11: Na avaliação do presidente da Associação dos Aposentados e Pensionistas de Volta Redonda, no Rio de Janeiro, Geraldo Vida, essas mudanças vão trazer mais segurança para um público que sofre tentativas constantes de golpe.
13: Essas novas regras, elas vão ser muito importantes para evitar a quantidade de fraudes que os aposentados, e principalmente os aposentados nossos associados, têm sofrido com essa modalidade de empréstimo que o governo fez para beneficiar as pessoas em que está acabando se prejudicando, porque as fraudes são muito frequentes e são muito grandes e perigosas.
11: Caso a biometria não seja confirmada, o empréstimo não será concedido. No site do INSS, na opção Extrato Empréstimo Consignado, será possível conferir os contratos aprovados. Com locução de Raquel Mariano, reportagem Graziele Bezerra.
5: crianças e adolescentes contam com um novo mecanismo de proteção.
4: O governo do Brasil oficializou hoje a Política Nacional de Prevenção e Combate ao Abuso e Exploração Sexual.
5: A medida foi publicada no Diário Oficial da União e visa garantir atendimento especializado às vítimas e famílias.
4: E ainda dá maior agilidade ao processo de responsabilização dos agressores.
14: O governo do Brasil oficializou nesta terça-feira a Política Nacional de Prevenção e Combate ao Abuso e Exploração Sexual da Criança e do Adolescente. A medida foi publicada no Diário Oficial da União por meio de portaria assinada pelo Ministério dos Direitos Humanos e da Cidadania. A política prevê atendimento especializado às vítimas e às famílias, fortalecimento das redes de proteção e integração entre os sistemas de saúde, assistência social, justiça e segurança pública. O texto também determina que os processos de escuta de crianças e adolescentes vítimas de violência respeitem os procedimentos previstos no Estatuto da Criança e do Adolescente para evitar a revitimização. Entre os objetivos da iniciativa estão o combate à exploração sexual, a ampliação das ações preventivas e a responsabilização mais rápida dos autores dos crimes. A política também prevê campanhas permanentes de conscientização e ações educativas para enfrentar práticas culturais que naturalizam a violência sexual. A implementação será feita de forma articulada entre União, Estados, Distrito Federal e municípios, com coordenação do Ministério dos Direitos Humanos e da Cidadania. Claudimário Carvalho, para a Voz do Brasil.
5: A proteção a crianças e adolescentes também passa pelo ambiente digital.
4: Se você tem menores em casa, sabe o desafio que é controlar o que eles acessam pelo celular.
5: Para ajudar nessa missão, uma das medidas já aprovadas pelo governo do Brasil aumentou a classificação do YouTube, que agora não é recomendado para menores de 16 anos.
4: A decisão levou em conta parâmetros como conteúdos de violência extrema, nudez e apologia ao uso de drogas.
15: A advogada Tatiana Costa é mãe do Matheus, de 10 anos. Ela conta que, como toda criança, ele tem demonstrado um interesse crescente pelo ambiente digital. Mas o acesso é por tempo limitado e com muita parcimônia.
16: Uma criança de 10 anos, ela não tem cognição para filtrar um vídeo que está passando no YouTube. Porque são vídeos muito rápidos, com muita informação, muito colorido, muito ágeis, que a cabeça da criança não processa e não filtra aquilo que ela está vendo. Então, isso eu acho muito perigoso.
15: Para ajudar e proteger crianças e adolescentes de conteúdos inapropriados no ambiente digital, o governo do Brasil tem adotado uma série de medidas. No início deste mês, a plataforma de compartilhamento de vídeos, YouTube, foi reclassificada como não recomendada para menores de 16 anos, acima da indicação anterior de 14 anos. O secretário nacional de Direitos Digitais, Vitor Oliveira Fernandes, explica o que motivou a decisão.
17: Dentro dessa plataforma, tem crescido bastante conteúdos que vão de cenas de violência, tortura, mutilação, homicídio. Há muitos conteúdos que também envolvem consumo de substâncias lícitas e ilícitas, vídeos que mostram em parcerias de influenciadores com outros serviços que são serviços restritos para maiores de 18 anos, como, por exemplo, serviços de casas de apostas.
15: A classificação indicativa tem caráter informativo e é destinada a pais responsáveis e à sociedade em geral. O agente da Polícia Civil do Distrito Federal e chefe da Seção de Investigação de Crimes Cibernéticos contra Crianças e Adolescentes, Roberto Vitor, destaca os crimes mais comuns envolvendo menores no ambiente digital.
18: Por padrão, o que mais nos preocupa enquanto polícia é uma espécie de aliciamento progressivo. É o acesso às crianças e adolescentes, a criação de uma cultura de segredo, e isso induz as crianças em erro para que elas, de alguma forma, sejam estimuladas a especificamente produzir conteúdo íntimo, fotos ou vídeos.
15: Além do YouTube, outras redes já haviam passado por ajustes na classificação indicativa. TikTok e Kawai, por exemplo, também foram reclassificadas para 16 anos. As mudanças fazem parte do Estatuto Digital da Criança e do Adolescente, sancionado pelo presidente Lula em setembro de 2025, com medidas voltadas à segurança online, proteção de dados, prevenção de riscos e responsabilização de plataformas por conteúdos ilícitos e práticas abusivas. Reportagem Gabriela Noronha.
5: E em tempos de telas, todo cuidado é pouco com crianças e adolescentes.
4: Para ajudar os responsáveis nessa missão, a população conta com um guia sobre o uso dos dispositivos digitais na infância e adolescência.
5: O guia orienta, por exemplo, sobre os riscos do uso excessivo de telas.
19: A estudante Esther Vitória de Almeida, de 13 anos, aprendeu na prática que a superexposição nas redes sociais pode ser perigosa. E depois de ser abordada por perfis suspeitos na internet, bloqueou a conta para que somente pessoas conhecidas tivessem acesso às suas postagens.
20: Muita gente muito mais velha começava a me seguir, começava a falar coisa, e é perigoso isso para quem não entende, né? Falei para os meus pais, cheguei a falar para minha mãe, removi, mas eu acho que nem todo mundo tem essa mesma visão.
19: Dados do Comitê Gestor da Internet no Brasil apontam que 25 milhões de crianças e adolescentes acessam a internet no país e 98% deles usam o celular para se conectar. Mais de 80% têm perfis em redes sociais. E de olho na segurança das crianças e adolescentes, a Bruna Bezerra, professora de arte da escola em que a Esther estuda, começou um projeto para que alunos tivessem um olhar mais crítico ao navegar no mundo digital.
21: Para eles estarem consumindo um conteúdo verídico, tá ali verificando também em relação às fake news, aquele conteúdo de fato vai ser sadio, né, para o conhecimento deles, incentivando essa prática do bom uso.
19: E para ajudar pais, responsáveis e educadores nesta missão, o governo do Brasil lançou um guia sobre o uso dos dispositivos digitais na infância e adolescência. O documento orienta, por exemplo, sobre os riscos do uso excessivo dos aparelhos, como atraso no desenvolvimento, sedentarismo e aumento nos níveis de ansiedade. O guia traz ainda informações sobre o tempo de tela adequado para cada idade. Crianças de 2 anos, por exemplo, não devem ser expostas a telas. Já para aquelas de 11 a 17 anos, a recomendação é de no máximo 3 horas diárias. O documento também reúne informações sobre a faixa etária ideal para cada conteúdo, direito à privacidade, educação midiática e uso pedagógico da internet e dos celulares. Ana Ungari Dalfobro, coordenadora-geral de Tecnologia e Inovação Básica do Ministério da Educação, explica a importância deste guia para a formação digital nas escolas.
22: Foi um material muito rico, construído pelo governo federal, com contribuição também da sociedade civil, e vem orientando muito as escolas a usarem ele exatamente como uma referência dentro desse tema de uso equilibrado das tecnologias digitais por crianças e adolescentes. Então foi um material pensado para as famílias, para os educadores, mas também para a sociedade de uma forma geral e para as empresas.
19: O Guia de Uso de Dispositivos Digitais está disponível na página da Secretaria de Comunicação Social do Governo do Brasil em www.gov.br/secom. Reportagem Graziele Bezerra.
4: E as políticas para a infância e juventude alcançaram 264 bilhões e 200 milhões de reais.
5: É o que aponta o relatório da Agenda Transversal Crianças e Adolescentes, divulgado pelo Ministério do Planejamento e Orçamento.
4: Do total, cerca de 121 bilhões de reais foram destinados à primeira infância, com a melhoria de infraestrutura de creches e a construção de novas unidades.
5: Já os recursos para a educação de crianças e adolescentes chegaram a 60 bilhões e 500 milhões de reais. E a saúde alcançou cerca de 7 bilhões e 500 milhões de reais.
4: Mudanças na Política Nacional de Avaliação e Exames da Educação Básica.
5: Entre as novidades está a inscrição automática de concluintes da rede pública no Enem, o Exame Nacional do Ensino Médio.
4: Um dos objetivos é integrar o Enem ao SAEB, o Sistema de Avaliação da Educação Básica, que avalia o ensino no país.
23: O Ministério da Educação publicou novas normas complementares para execução da Política Nacional de Avaliação e Exames da Educação Básica. Entre as novidades está a integração do Enem ao SAEB com ações voltadas à ampliação do acesso e da participação dos estudantes no exame. Com a mudança a partir da edição de 2026, os concluintes da rede pública terão inscrição automática no Enem. O estudante deverá apenas confirmar a participação e selecionar opções como a língua estrangeira estrangeira da prova e eventuais recursos de acessibilidade. Outra medida prevê ampliação dos locais de aplicação do exame em cerca de 10 mil escolas. Com isso, a estimativa é que 80% dos estudantes concluintes da rede pública realizem a prova na própria escola onde estudam. As iniciativas reforçam o papel do Enem como instrumento de avaliação da educação básica e de ampliação de oportunidades educacionais. A meta do Ministério da Educação é alcançar em 2026 pelo menos 70% de participação dos concluintes do ensino médio das redes públicas no exame. Reportagem Júlio César de Oliveira.
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5: E foi deflagrada a nova fase da operação com foco no combate à comunicação do crime organizado em presídios.
4: A ação foi realizada ao mesmo tempo em 15 estados e integra o programa Brasil contra o Crime Organizado.
5: O principal objetivo é retirar celulares e outros itens proibidos das unidades prisionais, interrompendo comunicações ilícitas realizadas de dentro dos presídios.
4: Ao longo da semana, a operação acontece em unidades prisionais a partir de critérios estratégicos e de inteligência definidos pelas Forças de Segurança Pública.
5: A Operação Mute integra o programa Brasil contra o Crime Organizado, lançado pelo governo do Brasil na última semana.
4: Desde 2023, já foram retirados quase 8 mil aparelhos celulares das unidades penitenciárias.
5: E essas foram as notícias do governo do Brasil.
4: Uma realização da Secretaria de Comunicação Social da Presidência da República.
5: Com produção da empresa Brasil de Comunicação.
4: Fique agora com as notícias do Poder Judiciário e do Congresso Nacional. Uma boa noite.
5: Boa noite para você e até amanhã.
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3: Primeira turma do STF decide que é competência da Justiça do Trabalho julgar a ação que envolvia normas de medicina do trabalho.
24: Acordo entre CNJ e DPU visa proteger órfãos do feminicídio.
3: Quatro legendas exibem propaganda partidária nesta semana.
24: Boa noite, eu sou Marcela Luiza.
3: E eu sou Walter Lima.
24: É competência da Justiça do Trabalho julgar ação que envolva normas de saúde, higiene e medicina do trabalho.
3: O entendimento é da primeira turma do Supremo Tribunal Federal. Marta Ferreira.
25: O caso concreto envolve uma ação proposta pelo Ministério Público do Trabalho contra o Estado do Amazonas, cuja pretensão era observância e o cumprimento das normas de higiene e segurança dos trabalhadores vinculados ao Hospital Regional de Eirunepé. Em discussão, saber se é competência ou não da Justiça do Trabalho julgar esse processo.
26: Mas a maioria da primeira turma entendeu que, em se tratando de ação que versa sobre o cumprimento de normas de saúde, higiene e medicina do trabalho, como é o caso do processo em análise, a competência é da Justiça do Trabalho, seguindo o voto do relator, o ministro Flávio Dino.
24: Em evento realizado no STF, no Dia Nacional da Defensoria Pública, o Conselho Nacional de Justiça e a Defensoria Pública da União assinaram um acordo para proteger órfãos do feminicídio.
3: O CNJ vai recomendar aos tribunais estaduais que comuniquem às defensorias a existência de filhos vítimas desse tipo de crime para agilizar o pagamento da pensão especial prevista em lei.
24: Para o presidente do STF e do CNJ, ministro Edson Fachin, a parceria é importante para garantir a proteção de crianças e adolescentes.
3: Fachin também destacou que o acordo vai ampliar mecanismos de busca ativa e de acolhimento institucional.
24: Prova obtida legalmente em ação civil pode ser usada em investigação criminal, mesmo com extinção do processo original, sem julgamento do mérito.
3: Esse posicionamento é do STJ. Fátima Uchoa.
6: Uma gestora de investimentos pediu compartilhamento com o inquérito da Polícia Federal de dados eletrônicos apreendidos em ação civil. Antes da efetivação da medida, a ação civil foi extinta sem resolução do mérito por ausência de interesse de agir. E o juízo criminal suspendeu o compartilhamento até uma definição final na esfera civil. A gestora impetrou o mandado de segurança, mas o TRF3 negou o pedido. No STJ, a maioria da sexta turma deu provimento ao recurso, considerando que a extinção da ação não torna automaticamente a prova inválida, já que não houve reconhecimento de ilicitude, nulidade ou irregularidade na obtenção do material. O voto que prevaleceu foi o do ministro Sebastião Reis Júnior.
24: Mais um dia de mutirão na Ilha do Marajó. Hoje foi no município de Melgaço.
3: Justiça do Trabalho leva serviços a moradores da região. Luma Soares.
7: Neste segundo dia, foram promovidas capacitações sobre combate ao trabalho escravo e exploração infantil, além de cursos de informática para estudantes da rede pública. Com cerca de 28 mil habitantes e grandes desafios de infraestrutura, Melgaço recebe apoio da itinerância, que oferece serviços de justiça, cidadania e saúde. Até sexta-feira.
24: Nesta semana, os partidos União Brasil, Movimento Democrático Brasileiro, Progressistas e Partido Socialista Brasileiro vão exibir propaganda partidária no rádio e na TV, entre as 19h30 e 22h30.
3: As inserções serão transmitidas na terça-feira, quinta e sábado. Estevam Furtado.
8: O MDB terá o maior tempo de exibição na semana, 7 minutos e meio no total. O PSB terá 4 minutos de propaganda, divididos entre quinta e sábado. O PP exibirá 3 minutos de propaganda na terça-feira. Já a União Brasil terá uma inserção de 30 segundos, também na terça. A propaganda partidária serve para que os partidos apresentem ideias, mostrem ações no Congresso e falem sobre temas políticos e sociais.
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24: Uma boa noite.
3: E até amanhã.
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10: Eu sou Paula Groba.
12: E eu sou Humberto Pinheiro.
10: E estes são os destaques de hoje do Jornal do Senado, que começa agora.
12: Davi Alcolumbre confirma a sessão do Congresso para analisar vetos que impedem repasses a municípios.
10: Projeto no Senado pode liberar fabricação de medicamentos como Monjaro pelo SUS.
12: No Senado, presidente do Banco Central defende mais autonomia e detalha ações em investigação sobre o Banco Master.
10: Boa noite.
12: Boa noite.
10: Em meio à pressão de prefeitos por mais verbas, o presidente do Congresso, Davi Alcolumbre, anunciou que vai convocar uma sessão conjunta para analisar vetos do presidente Lula que barram o repasse de recursos federais a municípios inadimplentes.
12: A medida pode beneficiar mais de 3 mil cidades. As informações com o repórter Márcio Maturana.
13: O presidente do Congresso, o senador Davi Alcolumbre, anunciou nesta terça-feira que vai convocar para os próximos dias uma sessão conjunta da Câmara e do Senado com a finalidade de analisar os vetos do presidente Lula ao projeto da Lei de Diretrizes Orçamentárias de 2025, que impedem mais de 3 mil municípios em dívida com a União de assinarem convênios para recebimento de recursos por meio de transferências voluntárias, programas, projetos ou emendas parlamentares. O presidente da Câmara dos Deputados, Hugo Mota, e o ministro das Relações Institucionais, José Guimarães, estavam ao lado de Davi no momento do anúncio.
27: Eu queria, Guimarães, com a compreensão do governo, e eu sei que nós teremos, e ao lado do presidente Hugo Mota, anunciar aqui na Marcha dos Prefeitos que nós vamos ainda hoje, eu e o presidente Hugo, os líderes congressuais, os líderes do governo, organizar rapidamente uma sessão do Congresso Nacional para que a gente possa analisar esses vetos, derrubar esses vetos e entregar para mais de 3 mil municípios a possibilidade de acessarem mais recursos do Estado brasileiro.
13: O anúncio foi feito feito durante a 27ª Marcha à Brasília em Defesa dos Municípios, conhecida como Marcha dos Prefeitos. O evento acontece até esta quinta-feira, dia 21, reunindo mais de 3 mil gestores municipais e outras autoridades. O objetivo principal do evento é discutir investimentos, repasses e demandas dos municípios no Pacto Federativo.
10: E o Senado avançou em uma proposta para reduzir as perdas de grãos e aumentar a capacidade de estocagem no campo.
12: A Comissão de Desenvolvimento Regional aprovou o projeto que cria o Programa de Armazenagem Rural, com financiamento para a construção de silos e armazéns nas propriedades. Repórter Maurício de Santi.
11: Com o objetivo de reduzir perdas na produção agrícola e melhorar a logística no campo, a Comissão de Desenvolvimento Regional aprovou uma proposta para ampliar a capacidade de armazenagem de grãos no país. O projeto prevê que 10% dos recursos dos fundos constitucionais do Norte, Nordeste e Centro-Oeste sejam destinados à construção de silos e armazéns dentro das propriedades rurais. O relator, senador Cid Gomes, do PSB do Ceará, afirmou que os debates na comissão mostraram a importância do investimento em armazenagem rural.
14: Nós entendemos que o projeto de lei número 1070 é uma iniciativa fundamental para o desenvolvimento do setor agrícola. A audiência pública e as sugestões legislativas revelaram que os bancos administradores dos fundos constitucionais já perceberam a relevância da armazenagem rural.
11: A criação do programa de armazenagem rural, que tem como autora a senadora professora Dorinha Seabra, do União do Tocantins, segue agora para análise da Comissão de Assuntos Econômicos.
10: Em meio às investigações envolvendo o Banco Master, o presidente do Banco Central, Gabriel Galípolo, defendeu a atuação da instituição e cobrou do Senado a aprovação do projeto que garante mais autonomia financeira e orçamentária ao BC.
12: Galípolo participou nesta terça-feira de audiência na Comissão de Assuntos Econômicos. A reportagem é de Marcela Diniz.
15: Com 5 horas de audiência, Gabriel Galípolo falou desde política de juros até o escândalo do Banco Master. Sobre o caso, ele afirmou que o BC colabora com as investigações e agiu certo ao afastar os servidores Paulo Sérgio Souza e Beline Santana, suspeitos de atuar em favor do banqueiro Daniel Vorcaro.
16: Não cabe ao Banco Central julgar, vai ser a justiça que vai determinar o que realmente ocorreu. Mas os indícios em si já foram algo que foi muito grave e que causou uma grande sensibilização por parte de todos os servidores, eu inclusive ali.
15: Os senadores apontaram falhas na governança do Banco Central. Eduardo Braga, do MDB do Amazonas, citou a falta de avaliação de risco em movimentações financeiras atípicas.
17: Nós tomamos um tombo no fundo garantidor, equivalente a 1/3 do que nós tínhamos de reserva, porque foi permitido exatamente que os ativos e aquisição nos últimos anos fosse feito fora da curva da média. E isso é responsabilidade do Banco Central.
15: Galípolo admitiu limitações operacionais. Disse que o Banco Central perdeu cerca de 1.200 servidores na última década, quando saltou o número de instituições a serem fiscalizadas. Ele pediu que o Senado aprove proposta que amplie a autonomia financeira e orçamentária do BC.
10: A senadora Tereza Leitão, do PT de Pernambuco, defendeu a aprovação do projeto que cria a Política Nacional de Minerais Críticos e Estratégicos. Segundo a parlamentar, o Brasil precisa transformar suas reservas minerais em vetor de desenvolvimento tecnológico, industrialização e fortalecimento da soberania nacional diante da crescente disputa internacional por terras raras e minerais estratégicos.
12: De acordo com Tereza Leitão, o país ocupa posição privilegiada no cenário global por concentrar uma das maiores reservas de terras raras do mundo. Ela ressaltou que o debate vai além da atividade mineradora e envolve temas como segurança energética, inovação tecnológica e autonomia econômica do Brasil.
18: Estamos legislando sobre a capacidade do Brasil decidir sobre seus próprios recursos naturais e de garantir que as riquezas nacionais beneficiem o povo brasileiro.
10: Já o senador Jaime Campos, do União de Mato Grosso, defendeu a criação de benefícios para estudantes que mantêm em dia os pagamentos do Fundo de Financiamento Estudantil, o FIES. O parlamentar reconheceu a importância da nova etapa do Desenrola, programa federal voltado também à renegociação de dívidas do FIES, mas afirmou que os alunos adimplentes também precisam ser valorizados e estimulados.
12: Jaime Campos anunciou que vai apresentar uma emenda à medida provisória do programa para criar uma política permanente de incentivo aos bons pagadores, com medidas como redução de juros e condições mais vantajosas de financiamento. Segundo o senador, a proposta busca tornar o FIES mais justo, reduzir o endividamento estudantil e reconhecer quem cumpre regularmente seus compromissos financeiros.
17: Cria uma política permanente de valorização dos bons pagadores por meio de incentivos financeiros, juros mais baixos e ampliação dos prazos, carências e mecanismos que preservam a adimplência dentro do programa. A lógica é simples: além de ajudar quem está endividado, é justo também premiar quem cumpriu corretamente com suas obrigações.
10: A liberação do Monjaro para crianças e adolescentes com diabetes tipo 2 reacendeu o debate sobre o acesso a medicamentos usados também no tratamento da obesidade.
12: No Senado, um projeto autoriza a fabricação desses remédios pelo SUS, mesmo durante a vigência da patente. As informações com o repórter Márcio Maturana.
13: O Monjaro, nome comercial do medicamento emagrecedor que usa a substância tirzepatida, foi liberado para crianças e adolescentes a partir dos 10 anos que precisam tratar diabetes tipo 2. A decisão da Agência Nacional de Vigilância Sanitária, Anvisa, já foi publicada no Diário Oficial da União. O cirurgião especialista em emagrecimento, José Afonso Salé, disse à equipe da Rádio Senado que a novidade é bem-vinda para o tratamento de obesidade e diabetes, mas ressaltou que é preciso cuidado.
0: O diagnóstico precisa ser feito por equipe médica especializada, a recomendação da dose e o acompanhamento desse tratamento e os suportes nutricionais e suportes multivitamínicos são fundamentais.
13: O Senado analisa um projeto que permite ao governo autorizar a fabricação desse medicamento, mesmo que ele ainda esteja protegido por patente. A proposta prevê também a produção do remédio no Brasil e a ampliação do acesso ao tratamento da obesidade pelo Sistema Único de Saúde. A autora do projeto é a senadora doutora Eudócia, do PSDB de Alagoas.
4: A licença compulsória poderá ser adotada pelo Poder Executivo quando houver insuficiência de oferta, preços elevados e impacto relevante na saúde pública após análise da Anvisa.
13: Esse projeto precisa ser aprovado pela Comissão de Ciência e Tecnologia e pela Comissão de Assuntos Sociais antes de seguir para a votação na Câmara dos Deputados.
12: Com edição de Paulo Grova e trabalhos técnicos de João Lira, o Jornal do Senado fica por aqui. Acompanhe agora as notícias da Câmara dos Deputados. Boa noite.
10: Boa noite e até amanhã.
2: Jornal Câmara dos Deputados. Comissão aprova garantia de direitos para mulheres da pesca artesanal.
5: O projeto autoriza faixas para o transporte coletivo privado de passageiros.
2: Deputados comentam ações em defesa do fortalecimento dos municípios.
5: Boa noite. Luísa Canziani, do União do Paraná, defende o fortalecimento dos municípios e afirma que as transformações do país começam nas cidades. Segundo ela, saúde, educação, infraestrutura e segurança dependem de políticas públicas voltadas à realidade local.
2: Luísa Canziani acredita que o desenvolvimento nacional exige apoio aos pequenos municípios e destaca a importância da atuação municipalista. Ela também cita o avanço de obras de infraestrutura no interior do Paraná como exemplo de investimento que impacta diretamente a população.
5: Charles Fernandes, do PSD, celebra os 186 anos de emancipação política do município de Palmas de Monte Alto, na Bahia. O congressista destaca a história da cidade e sua importância como base para outros municípios vizinhos, como Guanambi.
2: Charles Fernandes saúda a população e a gestão de Palmas de Monte Alto, reconhecendo o município como polo agrícola e econômico regional. Ele cita o envio de suas emendas como prova de seu compromisso com o desenvolvimento da cidade e agradece o título de cidadão honorário recebido.
5: João Daniel, do PT, celebra acordo de cooperação para obra de abastecimento de água na bacia leiteira do Alto Sertão de Sergipe, com investimento de mais de 600 milhões de reais dos governos federal e estadual. O deputado afirma que a adutora vai contribuir para o desenvolvimento regional.
1: João Daniel ressalta que o projeto fortalece a agricultura familiar, as áreas de reforma agrária e a economia do interior de Sergipe. Entre os municípios beneficiados, ele cita Canindé de São Francisco, Poço Redondo, Monte Alegre, Nossa Senhora da Glória e Porto da Folha.
5: Na avaliação de Marcelo Nilo, do Republicanos da Bahia, a população baiana enfrenta graves problemas nas áreas de emprego, educação e segurança pública. O deputado afirma que o estado vive uma das piores crises administrativas de sua história.
1: Marcelo Nilo chama a atenção ainda para a superlotação dos hospitais estaduais e relata que pacientes enfrentam condições precárias nos corredores das unidades de saúde. Segundo o parlamentar, falta sensibilidade e compromisso humanitário por parte do governo estadual.
5: Carla Dixon, do PL, cobra do governo do Rio Grande do Norte apuração sobre o surgimento de uma sigla associada à facção criminosa na região do Morro do Careca, ponto turístico localizado na praia de Ponta Negra, em Natal.
1: Carla Dixon avalia que o episódio expõe a fragilidade na proteção de áreas turísticas e ambientais do Rio Grande do Norte. Ela cobra do poder público estadual maior proteção a moradores e visitantes com medidas efetivas de segurança em locais que são símbolos do estado.
5: Valdenor Pereira, do PT, realça a pesquisa segundo a qual 67% dos baianos aprovam a gestão federal e 56% apoiam o governo da Bahia. Ele reforça também a tendência dos eleitores em votarem candidatos vinculados às atuais gestões, contra 10% de apoiadores da oposição.
1: Na visão de Valdenor Pereira, os dados refletem o reconhecimento dos avanços sociais e melhorias na qualidade de vida da população, alcançadas graças a políticas públicas e programas sociais. Ele se orgulha de fazer parte de um projeto que vem transformando a vida dos baianos.
5: Ícaro de Valmir, do Republicanos de Sergipe, homenageia a TV Atalaia pelos 51 anos de fundação, celebrados em 17 de maio. Ele reconhece o trabalho dos profissionais que mantêm a emissora próxima das comunidades, fortalecendo a democracia e contribuindo para a cidadania.
1: Capitão Alberto Neto, do PL do Amazonas, critica a política do governo federal para o setor elétrico. O deputado sustenta que, apesar de o país ter uma matriz elétrica majoritariamente renovável, ainda impõe custos aos consumidores por meio de subsídios e da contratação de energia mais cara.
5: Capitão Alberto Neto também questiona o uso de diesel para gerar energia no Amazonas, mesmo com a presença de grandes reservas de gás natural no estado. Ele alerta que o aumento da tarifa afeta famílias, comerciantes e produtores rurais, além de afastar investimentos externos.
1: Valmir Assunção, do PT, salienta a parceria entre os governos do estado e federal para fortalecer a agricultura familiar na Bahia. Ele destaca a entrega de 100 refrigeradores de leite e os 3 bilhões de reais investidos para a inclusão de povos tradicionais.
5: O deputado anuncia também a ordem de serviço para a pavimentação de 37 quilômetros da estrada que liga Uruçuca à Serra Grande, aguardada há 13 anos. Para Valmir Assunção, as ações criam oportunidades reais para fortalecer o povo baiano.
19: Agricultura.
1: Comissão da Câmara aprova a garantia de direitos para mulheres da pesca artesanal. A repórter Júlia Lopes tem mais detalhes.
20: A Comissão do Trabalho da Câmara dos Deputados aprovou um projeto que reconhece legalmente as mulheres que atuam na cadeia produtiva da pesca artesanal como trabalhadoras do setor. O objetivo é garantir acesso igualitário a direitos sociais e previdenciários. A pesca artesanal é exercida por pescadores e pescadoras profissionais de forma autônoma ou em regime de economia familiar, utilizando meios próprios de produção ou contratos de parceria com ou sem embarcações de pequeno porte. No texto, passam a ser reconhecidas como trabalhadoras da pesca artesanal as mulheres que atuam em atividades como preparo de redes, armadilhas e embarcações, captura, cultivo e manejo de organismos aquáticos, limpeza, salga e processamento do pescado e de seus derivados. Com a proposta, essas trabalhadoras poderão ter acesso a benefícios previdenciários como auxílio-doença, seguro-defeso e salário-maternidade. Atualmente, muitas delas não conseguem acesso aos direitos por não terem reconhecimento legal específico dentro da atividade. Para a relatora do projeto, deputada Rogéria Santos, do Republicanos da Bahia, a proposta representa um avanço na proteção social dessas mulheres.
6: Que apesar de trabalharem constantemente, elas não têm nenhum desses direitos. Exato, pelo simples fato de que a lei traduz o mar, o barco, a atividade que acontece dentro do mar. E quando você olha para elas, a atividade delas, a maioria delas, acontece na terra, porque tem a ver com o beneficiamento em toda a cadeia produtiva.
20: A proposta que traz o reconhecimento legal para as mulheres que atuam na pesca artesanal está em análise na Comissão de Defesa dos Direitos da Mulher. Da Rádio Câmara de Brasília, Júlia Lopes.
5: Cobalcini, do MDB de Santa Catarina, menciona projetos considerados prioritários para o agronegócio, incluindo propostas sobre o seguro rural, a tributação do arrendamento e o apoio às cooperativas. Ele pede que o parlamento avance em medidas que fortaleçam a produção e deem mais segurança ao setor.
1: Cobalcini diz que os produtores rurais precisam de respaldo diante dos desafios enfrentados no campo, como eventos climáticos, quebra de safra e dificuldades de infraestrutura. Ele reforça que o agronegócio precisa de respeito e liberdade para trabalhar.
7: Trabalho.
5: Bom Gás, do PT do Rio Grande do Sul, critica a emenda ao projeto do fim da escala 6x1, que permite jornadas de até 52 horas semanais, além de adiar por até 10 anos a mudança no regime de trabalho. Ele aponta que as alterações descaracterizam a matéria original.
1: Bom Gás defende a redução da jornada de 44 para 40 horas semanais, com escala 5x2, sem redução de salário. Ele afirma que o objetivo do fim da escala 6x1 é garantir mais tempo para convivência familiar, estudo, descanso e lazer, sem perda de direitos para os trabalhadores.
5: Socorro Neri, do PP do Acre, condena declarações feitas por vereadores de São Paulo contra professores em greve no município. A deputada afirma que a mobilização da categoria é legítima, porque cobra dignidade, reajuste salarial e respeito ao trabalho realizado nas escolas públicas.
1: Socorro Neri apresentou na Comissão de Educação uma moção de repúdio contra os responsáveis pelas ofensas. Ela ressalta que a liberdade de expressão não pode ser para humilhar trabalhadores da educação, nem para desqualificar a luta dos professores por melhores condições de trabalho.
7: Transportes.
5: Projeto que permite a utilização de faixas exclusivas para o transporte coletivo privado de passageiros avança na Câmara. O texto está na última etapa de análise na Comissão de Constituição e Justiça e a repórter Maria Neves tem os detalhes.
19: Aprovado na Comissão de Viação e Transportes, projeto que permite a utilização de faixas exclusivas no trânsito por transporte privado coletivo de passageiros, está em análise na Comissão de Constituição e Justiça da Câmara dos Deputados. Para utilizar as faixas exclusivas, o veículo deve ter capacidade de transportar pelo menos 25 pessoas e contar com autorização do poder público. De acordo com o relator na Comissão de Viação e Transportes, deputado Ricardo Aires, do Republicanos do Tocantins, a proposta vai contribuir para a redução do número de veículos individuais nas vias públicas.
21: A gente está falando de assegurar maior fluidez no trânsito das grandes cidades. O que a gente quer é incentivar que aqueles que utilizam transporte coletivo de uma maneira em geral possam utilizar dessas faixas exclusivas para chegarem mais rápido ao seu destino, fazendo com que as faixas comuns sejam também alcançadas, liberando o trânsito para quem faz o seu uso do seu carro particular.
19: Autor do projeto, o deputado Guilherme Uchoa, do PSD de Pernambuco, argumenta que a lei da mobilidade urbana já permite que a regulamentação do transporte de cargas e de passageiros priorize os aspectos coletivos. Da Rádio Câmara de Brasília, Maria Neves.
1: Pompeu de Matos, do PDT do Rio Grande do Sul, cobra a continuidade das obras de duplicação da BR-386, conhecida como Estrada da Produção. O deputado demonstra preocupação com o atraso no início das intervenções em dois trechos da rodovia que liga Porto Alegre às regiões norte e noroeste do estado.
5: Pompeu de Matos afirma que o pedido da concessionária para adiar o início das obras prejudica o desenvolvimento regional e compromete a segurança dos motoristas. O parlamentar informa que acionou a ANTT para cobrar esclarecimentos sobre o cronograma da duplicação.
7: Justiça.
1: Helder Salomão, do PT do Espírito Santo, questiona as explicações de lideranças da direita a respeito do financiamento para filmes sobre o ex-presidente Jair Bolsonaro. Ele salienta que o valor de R$ 134 milhões de reais exige investigação por superar o orçamento de produções reconhecidas internacionalmente.
5: Helder Salomão afirma que as justificativas apresentadas após a divulgação de conversas com o banqueiro Daniel Vorcaro não esclarecem o assunto. Ele argumenta que o caso reforça suspeitas de irregularidades na transferência de recursos.
1: O Tony de Paula, do PSD do Rio de Janeiro, compara os impactos das declarações de diferentes candidatos à presidência da República sobre o mercado financeiro, para alertar a direita sobre o risco de derrota nas próximas eleições devido ao desgaste ético de suas lideranças.
5: O Tony de Paula menciona possíveis relações espúrias envolvendo lideranças do campo conservador com o aporte de 2 bilhões de reais de aposentados e pensionistas no fundo do Banco Master. Ele defende o afastamento da direita de figuras polêmicas para garantir seu projeto político.
1: Ana Paula Lima, do PT de Santa Catarina, avalia que áudios, negociações financeiras e transferências internacionais divulgados reforçam os vínculos entre integrantes da família Bolsonaro e o Banco Master.
5: A parlamentar sustenta que houve contradições de pessoas ligadas ao caso e critica a atuação de integrantes da oposição. Ana Paula Lima afirma ainda que os fatos revelados desmontaram narrativas anteriores sobre a ausência de relação de determinados políticos com Daniel Vorcaro.
1: Eli Borges, do Republicanos do Tocantins, conclama a sociedade a investigar o passado e a ficha limpa de todos os candidatos antes de decidir o voto nas eleições. Ele alerta contra mentiras em redes sociais e pediu que o cidadão não aceite frases prontas.
5: Para o deputado, o Brasil vive um tempo de injustiças e condenações advindas de versões distorcidas de fatos, enquanto recursos da saúde são desviados sem as devidas condenações. Eli Borges reforça que o poder emana do povo e que cabe aos eleitores decidirem os rumos do país.
1: Para Maria do Rosário, do PT do Rio Grande do Sul, novas revelações sobre o Banco Master apontaram vínculos entre integrantes da família Bolsonaro e Daniel Vorcaro. Segundo ela, áudios e movimentações financeiras reforçam suspeitas apuradas pelas autoridades.
5: Maria do Rosário também critica declarações de aliados políticos ligados ao caso e aponta contradições sobre pedidos de recursos e relações com o empresário investigado. Ela afirma ainda que os desdobramentos do caso enfraquecem versões apresentadas anteriormente.
1: Nelson Barbudo, do Podemos de Mato Grosso, defendeu a honra de líderes da direita contra ataques proferidos na tribuna da casa. Ele criticou ainda o silêncio da esquerda sobre denúncias de corrupção envolvendo o governo e afirmou que o país passa por uma crise econômica.
5: Nelson Barbudo alega que estatais como os Correios sofrem com a má administração. O congressista conclamou líderes religiosos a rejeitarem ideias progressistas que, segundo sua leitura, destroem famílias e a classe média nacional.
1: Alfredinho, do PT de São Paulo, rebate declarações do senador Flávio Bolsonaro sobre o caso envolvendo o Banco Master. Segundo o deputado, os desdobramentos das investigações indicam que envolvidos distorcem os fatos para confundir a opinião pública.
5: Alfredinho também questiona a falta de transparência em relação ao financiamento de uma produção cinematográfica sobre o ex-presidente Jair Bolsonaro. Para ele, as suspeitas enfraquecem o discurso de moralidade adotado pela oposição.
7: Segurança Pública.
1: Aloysio Mendes, do Republicanos do Maranhão, cobra do Senado a votação da proposta que reduz a maioridade penal no país. O deputado ressalta que a medida já foi aprovada pela Câmara e, segundo ele, atende a uma demanda da sociedade.
5: Para Aloysio Mendes, a legislação atual favorece a impunidade de adolescentes envolvidos em crimes violentos, como homicídios e estupros. O parlamentar argumenta que jovens com direito ao voto também devem responder criminalmente por seus atos.
7: Direitos Humanos.
1: Soraya Santos, do PL do Rio de Janeiro, destaca o Maio Laranja e alerta sobre o aumento do abuso infantil no país. Ela pede vigilância permanente de famílias, escolas e da sociedade na proteção das crianças que muitas vezes, pela tenra idade, não conseguem verbalizar a violência.
5: Segundo dados do Ministério da Justiça, nos três primeiros meses do ano, o Brasil registrou mais de 13 mil estupros de vulneráveis. Soraya Santos alerta que a maioria dos abusos ocorre nos círculos próximos da criança, tornando a infância um período marcado por dor e sofrimento.
7: Saúde.
1: Câmara aprova assistência especial para mães de recém-nascidos com deficiência. A repórter Sofia Peçanha explica quais as condições.
3: A Câmara dos Deputados aprovou o projeto que torna obrigatória a assistência especial fornecida às mães de recém-nascidos com deficiência ou doença crônica que exija um tratamento continuado. A proposta prevê que maternidades, casas de parto e hospitais da rede pública e privada forneçam orientações por escrito sobre os cuidados necessários com a criança e também uma lista de instituições, associações e órgãos públicos especializados no atendimento a pessoas com deficiência ou patologias específicas. A relatora da proposta na Comissão de Defesa dos Direitos da Mulher foi a deputada Leda Borges, do Republicano de Goiás. Ela destacou a importância do acesso à informação para as famílias.
8: Trata-se, sobretudo, da democratização do acesso às informações qualificadas sobre a deficiência ou patologia constatada na criança em tenra idade. Esse dado é fundamental, pois na maior parte dos casos, essa criança precisará de acompanhamento pelo resto da vida.
3: O autor do projeto original, o deputado Duarte Júnior, do Avante do Maranhão, afirma que o nascimento de uma criança com deficiência ou patologia crônica pode gerar um grande impacto emocional, físico e financeiro para a família, mas que a assistência especial a essas mães pode contribuir para a melhoria da qualidade de vida da criança e favorecer sua inclusão social. Durante a votação na Comissão de Constituição e Justiça, a relatora, a deputada Lindsay da Mata, do PSB da Bahia, afirmou que a medida pode trazer mais segurança às mães no momento do diagnóstico.
9: Isso vai dar mais segurança nesse momento de dança, nesse momento de tanta fragilidade que a mãe passa com essa descoberta.

0: Neto. Da Rádio Câmara de Brasília, Sofia Peçanha.
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2: Flávio Nogueira, do PT do Piauí, reproduz comunicado do Vaticano que defende a inovação tecnológica com a preservação da capacidade humana de pensar e refletir. Ele aponta que a primeira encíclica do Papa Leão XIV recoloca a dignidade humana no centro do debate sobre inteligência artificial.
3: Flávio Nogueira lembra que a Igreja Católica já se manifestou em outros momentos da história sobre mudanças que afetaram profundamente a sociedade, como durante a Revolução Industrial. Ele reforça que a inteligência artificial deve servir ao ser humano e não o contrário.
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2: A pauta da semana na Câmara inclui projetos que tentam conter a crise na alta dos combustíveis e também que aumentam as penas para vários crimes de natureza sexual previstos no Estatuto da Criança e do Adolescente.
3: A análise das propostas começou no final da tarde no plenário da Câmara. A edição de amanhã vai trazer detalhes sobre as votações.
2: Termina agora o Jornal Câmara dos Deputados com trabalhos técnicos de Everson Urani e apresentação de José Carlos Andrade e Márcio Aquilissardi. Uma boa noite para você.
3: Ótima noite. A Voz do Brasil volta amanhã.
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1: Olá, seja bem-vindo, seja bem-vinda à programação da sua noite educativa. Eu sou Marilena Chossiá e estou chegando para te fazer companhia nessa noite de terça-feira, 19 de maio de 2026. Seguimos juntos por aqui com música boa, cultura e muita informação de credibilidade para você até às 10 da noite, combinado? E quem está chegando para abrir a nossa programação é Ana Gabriela, cantando O Legado do Chorão, música composta e lançada por ele lá em 2012 e que você ouve aqui na voz de Ana Gabriela, então, Céu Azul.

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0: Elton John, fechando este primeiro bloco na noite educativa com som de 1984, Sad Songs. Música boa para recordar que você ouve aqui na Educativa, sua rádio, seu momento. Intervalo rapidinho, eu já volto. 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
1: Olá! Eu sou o Diego Tirri e agora começa mais um Minuto de Educação, o boletim diário sobre a educação pública no Paraná. O governo do estado investiu cerca de 2 bilhões de reais na infraestrutura da rede estadual de ensino nos últimos 7 anos. No período, foram firmados 1.201 contratos de reformas escolares, totalizando quase 745 milhões de reais. Também foram executados 70 contratos de ampliação, com aporte de cerca de 100 milhões de reais, além da construção de 45 novas escolas e um planetário, que juntos somam outros 630 milhões. Ao todo, somando reformas, ampliações e novas unidades, foram 1.316 obras realizadas ou contratadas, consolidando uma das maiores ações de modernização da infraestrutura escolar do Paraná. E este foi o Minuto da Educação de hoje. Você também pode nos acompanhar nas redes sociais. O endereço é educação.pr.
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0: 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E a gente segue nessa noite gelada de terça-feira, trazendo mais música boa para você. Aliás, você já pediu a sua música hoje aqui na Educativa? Não? Então manda agora sua mensagem pelo nosso WhatsApp. Eu tô aqui esperando, hein? Nosso número 3331-7516. E agora, para abrir a próxima sequência, Lineker, Psyll.

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0: Fechamos a sequência com o clássico do Kid Abelha, Pintura Íntima. No próximo bloco eu trago sabe quem? Os Paralamas do Sucesso para nossa noite. É rapidinho.
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2: Você já ouviu falar em dados abertos? Eles são informações públicas divulgadas em formatos acessíveis, que qualquer pessoa pode consultar, baixar, analisar para gerar conhecimento. Eles ajudam a entender como o governo investe recursos, como os programas avançam e como os indicadores evoluem ao longo do tempo. Com isso, pesquisadores, jornalistas, estudantes, empreendedores e cidadãos têm condições de criar análises, aplicativos, reportagens e soluções inovadoras usando informações oficiais do governo. Os dados abertos são uma ferramenta poderosa de transparência e a Celepar atua na disponibilização e organização dessas informações para que toda a população possa acessá-las. Ao apoiar plataformas e iniciativas de dados abertos, a Celepar reforça o compromisso do Estado com a transparência e com o controle social. É informação pública, acessível e democrática. O Tec em Pauta de hoje fica por aqui. Até a próxima!
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